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pessoal. Olá, pessoal. Vamos nessa aí.

0: 4:29.
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2: Maringá foi palco do evento intitulado O Desafio Municipal no Manejo dos Resíduos. O seminário visou aproximar municípios, órgãos de controle e instituições reguladoras. Representantes do Tribunal de Contas do Estado apresentaram os resultados de uma auditoria que apontou que mais de 1 milhão de paranaenses vivem em municípios que não têm plano para a gestão de resíduos sólidos. Na oportunidade, também foi abordado o vínculo do Programa de Avaliação de Contas Municipais de Governo, o PROGOV, com a questão ambiental. Omar Nasser, do Tribunal de Contas do Estado do Paraná.
3: 50 pontos de ônibus de Curitiba foram equipados com um sistema que permite ao passageiro fazer uma chamada de vídeo com uma central de atendimento enquanto espera pelo coletivo no período noturno. A medida busca ampliar a sensação de segurança e oferecer um canal rápido de apoio em situações de risco. Os equipamentos contam com câmera, áudio e conexão direta com a central, permitindo que o usuário seja visto e orientado em tempo real. A tecnologia está sendo implantada inicialmente em pontos considerados estratégicos e com maior circulação à noite, e pode ser ampliado

0: conforme a avaliação do projeto. A Prefeitura de Contenda anunciou a liberação de R$ 9.790.000 para concluir a pavimentação da Estrada São João. Serão asfaltados os 4,1 km restantes da via que liga a sede do município ao distrito de Catanduvas do Sul, uma reivindicação da comunidade há cerca de 3 décadas. A licitação para contratar a empresa responsável deve ocorrer nos próximos dias e a expectativa é iniciar os trabalhos nas próximas semanas. Repórter Flávia Consoli. A sequência de dias chuvosos no Paraná, somada à umidade elevada e às temperaturas mais baixas, cria condições favoráveis para a circulação de vírus respiratórios e também para o surgimento de outros problemas de saúde relacionados a enchentes e alagamentos. O infectologista da Apvida Clinipan, Dr. Rafael Miauski, explica por que os períodos chuvosos favorecem a circulação de doenças respiratórias e também aumentam a preocupação com doenças associadas ao contato com água e superfícies contaminadas em comunidades afetadas.
1: A umidade a gente tem que observar se ela é associada a períodos frios ou quentes, né? Então, se a gente olhar, por exemplo, a região amazônica é uma região muito quente, muito úmida, o que aumenta geralmente a transpiração. Já aqui no sul, né? No frio e a umidade, geralmente por acúmulo de chuva, acaba propiciando que as pessoas fiquem mais ainda dentro de casa, ambientes fechados, aglomerados. Esse é o principal mecanismo pelo qual há o aumento de circulação de vírus respiratórios nesse período, né? Então, as pessoas ficam realmente com janelas mais fechadas, menos circulação de ar, aglomeradas em ambientes fechados. Isso aumenta o risco de transmissão de vírus, né, respiratórios entre as pessoas. Lembrando também dos impactos indiretos que podem ser causados pela chuva, né, nesse período. Então, a questão de alagamentos, contaminação de fontes de água, comida e principalmente no calor, não é o caso agora, a transmissão de vetores e doenças como a leptospirose, né? Então, não é o caso porque a gente está tendo um período agora frio e úmido, mas quando você, a pergunta ali é sobre umidade, a umidade em períodos quentes realmente tem uma característica diferente no padrão de propagação das doenças.
0: Ambientes fechados por longos períodos, pouca circulação de ar e excesso de umidade favorecem tanto a transmissão de vírus quanto o aparecimento de mofo e fungos. Em situações de enchente, por exemplo, a atenção deve ser ainda maior, principalmente com contato direto com a água e a lama contaminadas. Para reduzir esses riscos, alguns cuidados simples, dentro e fora de casa, fazem diferença. Dr. Rafael orienta como se proteger durante o período.
1: As dicas para prevenção são as medidas de etiqueta respiratória, né? Quero dizer assim, proteção do nariz e da boca quando espirrar, principalmente com o antebraço, higiene das mãos com álcool depois, né, de aparar as gotículas do espirro ou da tosse. E também ter o hábito da higienização das mãos quando do contato com outras pessoas, ambientes, porque não só a transmissão dos vírus respiratórios acontece pela gotícula e partículas diretamente emitidas pelo paciente doente, mas também pelas superfícies onde esses vírus se estabelecem. E aí nós, às vezes, com a mão, pegamos o vírus e colocamos na nossa via aérea. Porque, inevitavelmente, é difícil até exigir que a gente permita uma grande circulação de ar em períodos frios, porque tem todo o desconforto de estar exposto ao ambiente frio, ao vento frio. Isso, inevitavelmente, a gente fecha mais as janelas e os ambientes ficam mais isolados. Dentro desses ambientes também acontece, na umidade de paredes, principalmente, a proliferação de fungos e bolores que podem piorar os sintomas respiratórios. Lembrando também que o frio, né, o ar frio, ele acaba desencadeando algumas doenças respiratórias latentes, como pacientes com bronquite, asma. O ar frio, ele sensibiliza a via aérea e desencadeia sintomas nesses pacientes que já são mais sensíveis, que podem ser agravados aí por vírus respiratórios que circulam bastante nesse período. Então, é uma combinação de fatores que propicia realmente o agravamento dessas doenças. E a gente observa até dentro do hospital o aumento de número de internações, tanto de adultos, geralmente idosos, quanto crianças, por doenças respiratórias. Na prevenção, além da etiqueta respiratória que eu comentei, manter hábitos saudáveis, manter atividade física em dia, alimentação adequada. Não existe nenhuma alimentação mirabolante, diferente do normal, de saudável, para manter a resposta imune do corpo adequada. E a vacinação, né? Manter o calendário vacinal em dia. Existem várias vacinas que ajudam na proteção dos agentes que circulam nesse mesmo período, como vacina da gripe. Existe hoje uma vacina para vírus sincicial respiratório, que os idosos também podem se beneficiar. Aqueles pacientes com fator de risco para pneumonia também têm a chance de se vacinar para pneumonia. Existem algumas frentes aí para tentar diminuir a chance de agravamento dessas infecções, mas é um período realmente desafiador para qualquer lugar. Curitibanos estão bem

0: acostumados, né, tanto com a oscilação de temperaturas ao longo do ano, quanto esse período frio, que traz até um charme para a cidade, né, é algo mais característico mesmo da nossa cidade. E junto com essa beleza que vem, a gente tem que lembrar das medidas preventivas, porque também acostumado com o clima de Curitiba e a beleza dela, também tem que se acostumar com essa sequência de infecções respiratórias que acontecem no período.
1: Entre as principais recomendações estão manter os ambientes ventilados, observar sinais de mofo, lavar e secar bem tecidos e evitar contato desnecessário com água de enchentes. Sintomas respiratórios persistentes, falta de ar ou sinais de infecção após exposição a áreas alagadas exigem avaliação médica imediata. Repórter Flávia Consoli.
2: 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O movimento Nosso Atlético, formado por sócios e torcedores do Atlético Paranaense, marcou para o dia 15 de outubro o lançamento do Museu Virtual da História Atleticana. O projeto pretende reunir em um único espaço digital mais de um século de memórias do clube. O acervo inclui fotografias raras, documentos históricos, registros de cerca de 5 mil partidas e súmulas antigas. A iniciativa também prevê participação dos torcedores, que poderão colaborar com histórias e imagens servindo de base para um futuro museu físico. O projeto, no entanto, enfrenta um impasse com a diretoria do Atlético. Depois da apresentação da iniciativa em agosto de 2025, o clube enviou uma notificação extrajudicial pedindo a paralisação do desenvolvimento do museu. E o Operário Ferroviário anunciou um acordo inédito no naming rights para o estádio Germano Krieger, que passa a se chamar Arena Espaço Smart. O contrato acompanha um projeto de modernização orçado em R$28 milhões, dividido em 5 fases. A capacidade deve subir dos atuais 10.800 lugares para cerca de 20 mil. A reforma prevê novos camarotes, ampliação dos setores, nova central de sócios e melhorias em circulação, bares e serviços. O clube afirma que o nome histórico Germano Krieger será preservado junto à identidade do estádio. Grande abraço para você, ótima quinta-feira e até amanhã. De Curitiba, Mauro Conte, com informações da Rede AERP.
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5: O Instituto Água e Terra, IAT, alerta a população para a mudança de comportamento de espécies da fauna silvestre com o início da primavera, a partir de terça-feira. De acordo com técnicos do órgão vinculado à Secretaria de Estado do Desenvolvimento Sustentável, a SEDESTE, o aumento gradativo das temperaturas faz com que os animais fiquem mais ativos, iniciem ou intensifiquem o período reprodutivo e passem a circular com mais frequência por áreas urbanas e residenciais. É também um momento em que espécies como gambás, aves, ouriços e corujas, entre outras, saem mais em busca de comida e abrigos, e em que animais jovens começam a explorar o ambiente, aparecendo em locais onde normalmente não seriam observados. Para a população, o recomendado é vedar as aberturas entre os telhados e forros. Lembre-se também de recolher outras possíveis fontes de alimentos, manter lixeiras fechadas com tampas, não alimentar nenhum animal e deixar seu pátio limpo. Dessa forma, não atrai animais que fazem parte da dieta dessas espécies. Caso encontre algum animal silvestre em sua residência ou perímetros urbanos, a indicação é entrar em contato com o órgão ambiental mais próximo. O WhatsApp do setor de fauna do IAT é 419-9554-3114. Repórter Vitor Luiz.
1: A Sociedade Paranaense de Reumatologia, em parceria com a Sociedade Brasileira de Reumatologia, promove no dia 20 de setembro a campanha de conscientização e prevenção das doenças reumáticas 2026. A ação acontece em Curitiba, Londrina, Maringá, Cascavel e Francisco Beltrão. A proposta é oferecer informação de forma acessível sobre doenças reumáticas, principais sintomas e importância do diagnóstico precoce. Haverá balcão informativo, material educativo e espaço para esclarecer dúvidas. A campanha é exclusivamente de orientação e não fará consultas ou diagnósticos. Além do acompanhamento médico, a fisioterapia tem papel importante no controle dos sintomas, na manutenção dos movimentos e na qualidade de vida de quem

0: convive com doenças reumáticas. A fisioterapeuta Vivian Pasqualin, integrante da Comissão Multiprofissional da Sociedade Brasileira de Reumatologia, explica como esse cuidado contribui para o tratamento e também para a prevenção de limitações.
1: Estou participando da campanha Todos Juntos contra a Dor nas Juntas, porque nas doenças reumáticas, além da inflamação, a limitação dos movimentos e a dor também são muito comuns. Como parte da equipe, nós, fisioterapeutas, atuamos no controle da dor, na melhora da mobilidade, da força, da função e da autonomia. Com isso, mais do que aliviar sintomas, nós ajudamos cada paciente a retomar parte da sua vida, como atividades sociais, de trabalho e de lazer. Então, se você sente dor nas articulações ou no corpo, se tem algum tipo de rigidez, inchaço ou cansaço, procure um reumatologista. O diagnóstico precoce e o tratamento adequado podem fazer toda a diferença para controlar a doença e manter a sua qualidade de vida.
0: O diagnóstico feito no início pode ajudar no controle da doença e evitar que dores e limitações avancem. Por isso, a campanha reforça que sinais persistentes não devem ser ignorados e que a informação pode ser o primeiro passo para buscar ajuda adequada. A médica reumatologista doutora Carolina Miller, presidente da Sociedade Paranaense de Reumatologia, reforça a importância da população participar da ação, tirar dúvidas e entender melhor quando procurar um especialista.
2: No dia 20 de setembro, comemoramos o dia de conscientização das doenças reumáticas. A Sociedade Brasileira de Reumatologia, ela promove uma ação nacional para levar informação à população e reforçar a importância do diagnóstico precoce nas doenças reumatológicas. Em Curitiba, nós também teremos essa ação e será realizada pela Sociedade Paranaense de Reumatologia, com reumatologistas que ficarão disponíveis para orientar e esclarecer dúvidas da população sobre as doenças reumatológicas e seus principais sinais de alerta. Essa ação ocorrerá em Santa Felicidade, no restaurante Madalosso, na Avenida Manuel Ribas, número 5875, no horário das 11h30 até as 15h. Então, esperamos vocês lá, levem suas dúvidas, seus questionamentos, porque informação é também prevenção.
0: A campanha acontece no dia 20 de setembro, das 11h30 da manhã às 3h da tarde, nas 5 cidades do estado. A participação é gratuita. Repórter Flávia Consoli.
3: Serviços. Londrina terá uma ação especial de atendimento à população neste sábado, dia 19 de setembro. A Universidade Estadual de Londrina leva projetos de saúde, educação e orientações de cidadania para o 15º Dia da Sergipe, no centro da cidade. As atividades acontecem das 9 da manhã às 2 da tarde no trecho da Rua Sergipe, entre as ruas Pernambuco e Mato Grosso. Durante o evento, a população poderá realizar exames preventivos, aferição de pressão e receber orientações gratuitas. A participação é aberta a todos e não existe cadastro prévio. A Escola de Gestão do Paraná está com inscrições abertas para diversos cursos online e gratuitos com foco em qualificação e atualização profissional. Entre os temas disponíveis estão gestão ambiental, sustentabilidade, direitos humanos e conceitos de administração pública. As capacitações são no formato autoinstrucional. E qualquer cidadão paranaense pode se inscrever e realizar até 2 cursos simultaneamente pela internet. As inscrições e a lista completa de aulas disponíveis podem ser acessadas diretamente no site da Escola de Gestão do Paraná. Repórter Jomar Valença.
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5: A lei eleitoral é clara. É obrigatória a identificação de autoria e do patrocínio de conteúdos impulsionados na internet realizados por candidatos, partidos políticos ou coligações. Isso significa que quando um candidato paga por impulsionamento de conteúdo, como anúncios em redes sociais, é necessário que esse conteúdo seja identificado como sendo patrocinado por ele. Essa identificação deve ser fácil de ser percebida pelos usuários que visualizarem o post. Isso permite que os eleitores identifiquem a origem e possam avaliar as mensagens durante o período eleitoral.
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2: A sessão extraordinária do Supremo Tribunal Federal, convocada para a última terça-feira, para discutir se cabe ou não abertura de investigação contra o ministro Alexandre de Moraes por suas mensagens trocadas com o ex-dono do Banco Master, Daniel Vorcaro,

0: por provocações e insinuações entre os ministros que chegaram a levantar a voz. Para o professor de Direito da pós-graduação da Fundação Getúlio Vargas, Jean Menezes de Aguiar, as cenas expõem uma imagem prejudicada da Suprema Corte do país há poucas semanas das eleições.
1: Em alguns momentos da República, os poderes precisam ter comedimento, precisam ter reservas. Existem atos secretos, sigilosos, existem graus de sigilosidade dos atos. O Supremo entregou para a população brasileira uma lavação de roupa suja. O que nós assistimos ontem foi uma situação trágica, um ministro chutando o pau da barraca, o outro chutando o balde, não sei o que, quase que saíram no tapa.
0: A professora de Direito Constitucional da FGV Direito Rio, Flávia Bahia, também lamenta o bate-boca e o momento atual da corte, mas vai na contramão de discursos extremistas e defende a importância do regime democrático, que permite críticas e investigações também sobre as principais instituições do país.
2: Nós temos a oportunidade, em um momento democrático do país, com base em uma Constituição democrática que completará no próximo dia 5 de outubro, 38 anos, de assistir esse debate de forma pública, de acompanhar, até para poder criticar e questionar o que está acontecendo. E isso só é possível porque vivemos num período democrático, num período em que o povo pode criticar e criticar com razão tudo o que está acontecendo.
0: Já para Heloísa Machado, professora de Direito Constitucional na FGV Direito São Paulo e pesquisadora sobre o STF, a sessão da última terça agravou a crise no Supremo. Ela lamenta que o plenário não foi capaz de endereçar caminhos para sair da crise e nem organizar uma deliberação sobre as questões que precisam ser discutidas.
3: Essas questões envolvem não só uma eventual avaliação sobre a possibilidade de abertura de investigação contra o ministro Alexandre de Moraes, como também uma arguição de nulidade dessas provas em razão de um direcionamento feito pelo ministro André Mendonça e também a acusação de que este estaria agindo com abuso de autoridade e instrumentalizando uma investigação criminal com propósitos político-partidários para interferir nas eleições nesse momento.
0: Com o pedido de vista, a análise do relatório da Polícia Federal sobre as mensagens de Alexandre de Moraes com o banqueiro Daniel Vorcaro só terá definição quando o ministro Flávio Dino liberar a retomada do julgamento, o que pode ocorrer em até 90 dias, ou seja, depois das eleições. Já a sessão sobre André Mendonça, que será julgado por sua condução das investigações do caso Master e do Instituto Nacional do Seguro Social, o INSS, está marcada para a próxima quarta, 23 de setembro. Agência Rádio Web, produção e reportagem, Breno Zonta.
4: As contas de água do Paraná vão ficar mais baratas a partir de outubro. A AGEPAR, Agência Reguladora dos Serviços Públicos do Estado, definiu um desconto de 25% nas faturas emitidas pela Sanepar, aplicado à faixa de consumo de até 5 metros cúbicos por unidade e que deve durar cerca de 30 meses. A medida utiliza metade dos quase 4 bilhões de reais recebidos pela companhia em um precatório da União. O governador Carlos Massa Ratinho Júnior fala sobre a destinação dos recursos.
5: Esse valor de 4 bilhões de reais, ele ficou definido pela AGEPAR, que ele será dividido de que forma? Em retorno de desconto para a população. E esse desconto vai ser de 25% em cima de 5 metros cúbicos. Os outros 50% vai ser também um investimento para beneficiar a população, que vai ser um investimento em saneamento básico em regiões que não têm ainda o saneamento básico, de preferência em cidades de baixo IDH.
4: Conforme o governo, o desconto é resultado de uma disputa judicial sobre a cobrança de imposto de renda da Sanepar entre 1994 e 1996. A União foi condenada a devolver cerca de 4 bilhões de reais em precatórios. Segundo a AGEPAR, a destinação dos recursos foi definida após análise técnica, consulta e audiências públicas, a partir de uma solicitação da Sanepar. Cerca de 1,970 bilhões de reais serão usados para reduzir as tarifas. O mesmo valor deve ser destinado a obras de saneamento sem custo para os usuários, conforme a agência. O desconto de 20% 25% será aplicado sobre a tarifa mínima.

0: correspondente aos primeiros 5 metros cúbicos. Em Curitiba, por exemplo, esse valor cai de R$ 101,91 para R$ 76,44. Quem consumir mais de 5 metros cúbicos terá o desconto apenas sobre os primeiros 5. O restante será cobrado normalmente. Conforme a Sanepar, a redução será automática e detalhada nas informações adicionais da fatura. A Sanepar atende 345 municípios, 344 no Paraná e um em Santa Catarina, com 100% de cobertura de água tratada e 82,9% de rede de esgoto. Agência Rádio Web de Curitiba, Fernanda Nardo.
1: O volante Martinelli, do Fluminense, foi convocado pelo técnico Carlo Ancelotti para os próximos amistosos da seleção brasileira contra a Austrália e Índia. Ele foi chamado para o lugar do atacante João Pedro, do Chelsea, que sofreu uma lesão e acabou tendo que ser cortado da lista. Hoje, com 24 anos, Martinelli nunca tinha sido convocado pela seleção principal. O jogador, que foi formado nas categorias de base do Fluminense, chegou ao time profissional em 2020. João Pedro, que se lesionou durante o jogo do último sábado contra o Hull City pela Premier League, machucou o joelho numa queda numa disputa pelo alto e, portanto, não vai se recuperar a tempo dos jogos no fim de setembro e início de outubro. Essa é a primeira convocação do técnico Carlo Ancelotti depois da Copa do Mundo de 2026, onde teremos renovações para o ciclo de 2030. Dos 26 nomes da lista, 11 atuam no futebol brasileiro. Agência Rádio Web com informações da seleção brasileira, Daniela Esperon.
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3: Uma plataforma online de educação financeira e trilhas de conhecimento voltadas à criação e estruturação de negócios. Este é o Cria Mais, programa que está em andamento com o objetivo de estimular o empreendedorismo em comunidades e regiões periféricas de todo o Brasil. A capacitação gratuita e online está nas últimas semanas para a conclusão das fases 1 e 2. Parte dos cerca de 3.200 participantes ainda precisa concluir a jornada. O Cria Mais é realizado pela empresa Gael Comunicação por meio da Lei Federal de Incentivo à Cultura, com patrocínio da empresa de pagamentos Mastercard. O fundador da Gael Comunicação, Gaetano Lopes, detalha o que é o Cria Mais.
4: É um programa de educação financeira para empreendedores criativos de todo o Brasil. Nossa plataforma é 100% gratuita e online, com 20 horas de conteúdo. O aluno também aprende ferramentas de gestão, inovação e tecnologia. O Cria Mais é feito especialmente para empreendedores que geram renda a partir da sua criatividade e querem estruturar e alavancar os seus negócios.
3: Taciana Lopes, vice-presidente sênior de marketing da Mastercard, explica por que é importante incentivar iniciativas como esta.
5: Para a Mastercard, apoiar o Cria Mais é parte da nossa estratégia de investimento social, reforçando o compromisso com a inclusão financeira, o desenvolvimento econômico sustentável e o fortalecimento da economia criativa. Isso posiciona a nossa empresa como parceira da transformação social e da geração de oportunidades.
3: Gaetano Lopes também destaca como funciona o investimento que o Cria Mais pretende aplicar nos negócios.
4: O Cria Mais quer impulsionar os microempreendimentos com um capital semente de R$ 8.000 e mentorias exclusivas com especialistas do mercado econômico e criativo. Para isso, será feita uma seleção de 60 negócios dos alunos que concluírem as 4 trilhas do curso. Para participar deste processo, as pessoas se inscrevem pelo próprio site criamaisfinancias.com.br até o dia 20/9 agora. E o site é responsivo, tá? Tudo pode ser feito pelo celular.
3: Ainda segundo informa a organização do programa, para se inscrever na fase 2, o aluno precisa ter concluído as 20 horas de conteúdo, preencher o formulário de inscrição da fase 2, que está disponível na plataforma, e enviar um vídeo pitch com as informações sobre o empreendimento. Uma banca de especialistas vai selecionar 60 empreendimentos que se destacarem para receber R$ 8.000 para investir no negócio e mentorias exclusivas sobre como aplicar o incentivo. Após a divulgação do resultado, a plataforma segue aberta para novos alunos e para quem ainda não concluiu. Para obter mais informações, basta acessar o site criamaisfinancas.com.br. Agência Rádio Web, produção e reportagem, Diego Abrião.
0: Uma nova lei criou uma campanha permanente, Minha Escola, Nossa Escola,

0: Aprendendo a Preservar, para estimular a preservação das escolas da rede estadual do Paraná. A medida prevê a participação de estudantes e da comunidade na conservação dos espaços. A Lei 23.445, sancionada em 2 de setembro, prevê ações como rodas de conversa sobre os impactos da depredação e do vandalismo, além de mutirões mensais para cuidar e decorar espaços comuns. A legislação inclui ainda a criação de murais e painéis para expressão artística dos estudantes e debates com participação de ex-alunos que podem compartilhar experiências vividas durante o período escolar. Cada unidade de ensino tem autonomia para adaptar as atividades à sua realidade dentro dos objetivos definidos pela nova legislação. Agência Rádio Web de Curitiba, Fernanda Nardo.
1: A Superintendência de Infraestrutura Rodoviária autorizou a realização de testes com radares que podem calcular a velocidade média dos veículos durante determinado trecho. Os antigos radares fazem com que o motorista diminua a velocidade naquele determinado ponto onde se encontra o radar. Com o novo modelo, o motorista terá que manter a velocidade da via ponto a ponto, como explica o especialista em trânsito, Wellington Matos.
2: Se a velocidade da via é 60, a hora que você passou no primeiro com a hora que você passou no segundo, feito o cálculo, ele tem que levar 60 km por hora nessa distância, nesse intervalo, tá? Ou seja, antigamente você freia, passa 60, vai para 120, quando chega perto do outro, freia, passa 60, volta para 120. Isso não vai acontecer mais. Você vai frear, passar a 60, e quando passar no próximo, o cálculo tem que dar 60 km por hora.
1: Inicialmente, os radares serão feitos em trechos de rodovias de 8 estados: Espírito Santo, Goiás, Mato Grosso do Sul, Minas Gerais, Paraná, Rio de Janeiro, Rio Grande do Sul e Santa Catarina. Matos acredita que pode haver engarrafamentos em um primeiro momento, já que muitos brasileiros têm o hábito de sair em cima da hora. Mas essa novidade também vai gerar uma reeducação ao motorista, que será benéfico para todos.
2: Eu não estou dizendo que é bom ou que é ruim, eu só estou explicando como é que é essa situação. Então, você tem que ter na cabeça que você vai reduzir essa velocidade para a velocidade correta e, para isso, você precisa sair mais cedo. Eu acho que esse é o grande ponto do cidadão. Do Estado, ele parte do princípio de que ele está fazendo com que você ande na velocidade que foi determinada pela engenharia de tráfego, fazendo assim com que o número de sinistros cada vez caia mais e o número de lesões graves, ou até mesmo óbito, continue diminuindo, fazendo com que no país comece a cair o número de sinistros complexos que está tendo aí ao longo dos anos. Nós temos um número muito alto.
1: No período de teste, não haverá aplicação de multas nem registro de infrações de trânsito. Este primeiro momento servirá para a fiscalização observar o comportamento dos motoristas nos trechos monitorados. Agência Rádio Web, produção e reportagem, Carolina Prazeres.
3: O ex-vereador e ex-presidente da Câmara Municipal de São Paulo, Milton Leite, do União Brasil, é alvo de uma operação que mira a infiltração do primeiro comando da capital, o PCC, no sistema de transporte coletivo da capital. São cumpridos nesta manhã 16 mandados de prisão e 18 de busca e apreensão. A defesa de Henrique Vorcaro, pai do ex-banqueiro Daniel Vorcaro, pediu a revogação da prisão. Os advogados afirmam que ele está preso há mais de 90 dias e que o Supremo Tribunal Federal não julgou até o momento nenhum dos recursos apresentados. O presidente dos Estados Unidos, Donald Trump, acusou o Brasil de ter falhado no combate às facções criminosas, Primeiro Comando da Capital e Comando Vermelho. As afirmações estão em um documento divulgado pelo Departamento de Estado. No documento, Trump pede que o governo Lula adote medidas energéticas para enfrentar esses grupos. A Academia Brasileira de Cinema anunciou que escolheu o filme Feito Pipa, de Alain Deberton, como representante do Brasil para a categoria de filme internacional do Oscar 2027. Com Lázaro Ramos, a produção acompanha a história de um menino queer de 11 anos, chamado Gugu, e sua avó, Dilma, que lentamente sente o avanço do Alzheimer tomar conta. O jovem vive nas proximidades de uma barragem e, com medo de ter que morar com seu pai, tenta esconder de todos o que está acontecendo. O longa teve sua primeira exibição internacional no Festival de Cinema de Berlim, em fevereiro, onde ganhou 2 prêmios. Palmeiras perdeu no tempo normal por 3-2, mas levou a melhor sobre a LDU nos pênaltis e será adversário do Fluminense nas semifinais da Libertadores da América. Já o Corinthians perdeu em casa por 1-0 para o Estudiantes e está fora do torneio. Hoje, o Flamengo recebe o

0: Independiente del Valle para definir a última vaga. Sul-Americana, o Atlético Mineiro venceu o Santos por 4-2 em Belo Horizonte e depois nos pênaltis por 3-1. O Galo garantiu vaga nas semifinais da Sul-Americana. Na partida de ida, o Peixe havia vencido por 2-0. O Giro de Notícias é uma produção da Agência Rádio Web. Produção e apresentação, Norberto Notari. Trabalhos técnicos, Mário Melo.
1: O Comitê de Política Monetária, Copom, anunciou nesta quarta-feira o corte de 0,25 ponto percentual na taxa básica de juros do país, a Selic. Com a decisão, a taxa passa para 13,75%, a menor desde o período entre janeiro e março de 2025, quando a Selic estava em 13,25%. Depois deste período, o Copom aprovou sucessivas altas na taxa básica de juros, até ela se estabilizar em 15% durante 6 reuniões consecutivas. Para o economista e professor da PUC de São Paulo, Antônio Carlos Alves dos Santos, a decisão se justifica pelo cenário interno da economia brasileira no momento atual.
2: Analisando o IPCA, quer dizer, o seu núcleo, e principalmente particularmente cada alimentos e bens industriais, você percebe que há espaço para você reduzir a Selic. Então, quer dizer, a dinâmica interna permitia que essa redução ocorresse, tá ok? Então, isso é uma questão interna, que internamente, perfeitamente compatível a redução nesse momento, assim como é perfeitamente compatível que você tenha mais uma redução na Selic.
1: Este foi o quinto corte consecutivo da Selic definido pelo Copom. Santos avalia que, no momento, os fatores externos são os que colocam em risco a questão inflacionária do país, que já está com o índice acima da meta definida pelo Banco Central.
2: O risco que existe é do lado externo, quer dizer, a evolução do conflito é no Oriente Médio, a evolução do conflito na Ucrânia, principalmente os ataques dos ucranianos no setor de petróleo da Rússia, que acaba tendo impacto na oferta do óleo diesel, e isso acaba aumentando o preço do diesel no mundo como um todo. Então, quer dizer, o setor externo é complicado, mas internamente não há risco de você ter um aumento significativo do nível de preço, não. Tá, okay?
1: Apesar do corte da taxa de juros, Santos não prevê um aquecimento da economia. Isso é porque, além de o crédito seguir caro, fatores externos devem manter a cautela por parte dos investidores. Outro fator apontado pelo economista são as eleições. Segundo ele, a incerteza quanto ao próximo presidente gera uma cautela ainda maior por parte do mercado. Ele acredita que, seja quem for o próximo presidente do país, a questão fiscal terá de ser encarada no próximo governo.
2: Particularmente espero que a questão fiscal vai tornar-se uma questão importante. Dois, que caso você tenha um agravamento do cenário internacional, quer dizer, um aumento do conflito na Ucrânia e no Oriente Médio, aí tem uma outra variável, que é o El Niño. Se o El Niño for muito forte e gerar um impacto na oferta de alimentos, por exemplo, isso aí sim poderá gerar um aumento da inflação.
1: A próxima reunião do Copom está agendada para acontecer entre os dias 13 e 4 de novembro. A expectativa do mercado é de um novo corte na Selic, na casa também de 0,25 ponto percentual. Grupo Rádio Web 25 anos, áudio que amplifica conexões. Produção e reportagem, Eduardo Amaral.
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4: 5 horas e 6 minutos.

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7: Vinte e dois.

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2: Louvado seja o nosso Senhor Jesus Cristo, para sempre seja louvado. Hoje é dia 18 de setembro, é sexta-feira. Aqui no Rocio nós celebramos as novenas dedicadas à Nossa Senhora do Rocio, às 6 horas da manhã, às 3 horas da tarde e também às 7 horas da noite. Lembramos de todos os devotos nesses três horários. Participe conosco. A gente está rezando agora o tema Mãe do Rocio, como é bom estar na sua casa. E vamos fazer juntos nosso ato de consagração. Nossa Senhora do Rocio, Rainha do Céu e da Terra, Padroeira do Paraná, nós vos saudamos, refúgio dos necessitados. Por vossas mãos intercessoras, a misericórdia de Deus jamais faltou. Dai-nos a graça de sermos discípulos de Jesus na busca de vivermos a palavra de Deus. Transformai a nossa vida em um santuário de amor, onde Jesus seja o centro. Consagramo-nos a vós, cheios de confiança. Em vossas mãos renovamos as promessas do nosso batismo. Renunciamos a toda forma de egoísmo para vivermos e convivermos como irmãos. Mãe do Divino Orvalho, que cura e salva, com amor queremos propagar a vossa devoção. Nossa Senhora do Rocio, envolvei-nos em vosso manto de amor e proteção. Mergulhados nos mistérios da encarnação, morte e ressurreição de Jesus, conduzi a nossa vida para o coração de Deus na ação do Espírito Santo. Assim seja. Amém. Agora a bênção da água e dos objetos de devoção. Senhor Deus Todo-Poderoso, fonte e origem de toda a vida, abençoai esta água que vamos usar para pedir o perdão de nossos pecados e alcançar a proteção contra toda a doença. Concedei a Deus que, por vossa misericórdia, jorrem sempre para nós as águas da salvação, para que possamos nos aproximar de vós com o coração puro e ficarmos livres de todo o perigo do corpo e da alma. Abençoai também, Senhor, os nossos objetos de devoção e artigos religiosos. Por Cristo nosso Senhor. Amém. O Senhor esteja convosco, Ele está no meio de nós. Desça sobre você, sobre a sua casa, a bênção de Deus Todo-Poderoso. Pai, Filho e Espírito Santo. Amém. Um grande abraço e fique com Deus.
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2: Bom dia, com o Pai da Eternidade, o Príncipe da Paz, o Senhor Jesus Cristo, que nos dá a oportunidade de mais um dia. Obrigado, Senhor, por eu poder abrir os olhos novamente, e ter a oportunidade de acordar neste novo dia. Às 6 horas e 7 minutinhos,

0: São Paulo tem aposta da Mega Sena, e ganhador ganha sozinho, porque acerta centenas aí da Mega Sena. O cara, velho, vai levar pra casa 101,9 milhões, 101 milhões, podemos poder dizer assim, 102, que 101,9, né? 102 milhões de reais. O prêmio da Mega Sena saiu para São Paulo capital. Pensa num dinheiro desse, moço. Às 6 horas e 8 minutos.
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0: Esta é a melhor rádio de todos os tempos. É a Difusora. Nós tá aqui, viu? Em Santo Antônio da Platina, Centro Comercial do Norte Pioneiro do Paraná. Obrigado pela sua audiência. Obrigado pelo seu carinho. 6 horas, 10 minutos.
8: Meus amigos, se nesse momento algum de vocês me perguntasse onde estão os meus passos, eu não saberia dizer. 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

0: Agora 6 horas e 16 minutos. 6 horas e 16 minutos, bom dia. 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
0: aquela macarronada com a Rita de Cássia. Você não ouvi nada, Rita. Abaixa o rádio, senão não dá pra ouvir. É, às 6 horas e 19 minutinhos.
2: Bom dia, Juninho, que herói, o fera do rádio, que é o Palinho do Ciguá. Manda a musicona pra nós, as três cuiabanas. Quero curtir essa musicona, já tô com o rádio. Obrigado, Juninho. Deus abençoe, o fera do rádio.
0: Deus abençoe vocês aí da querida Quatiguá, hein? É onde nós vamos estar trabalhando do mês que vem. É? Mês que vem nós vamos estar trabalhando lá na minha querida cidade de Quatiguá. Alô, povo querido, lá de Quatiguá, obrigado pela audiência, viu? Estaremos trabalhando aí no mês que vem na Expo Guate, querida Quatiguá.
3: Bom dia, Juninho, aqui é o Zé da Mercearia São José, do Jardim Santa Cruz. Capricha aquele musicão pra nós aí, os olhos negros. Quero oferecer pro pessoal aqui do Jardim Santa Cruz, pessoal dos bairros aí, pessoal da Zona Rural, pessoal da BR-153, o Nandi ali no Monte Real, enfim, os pessoal da Zona Rural. Um abraço aí, um bom dia.
0: Bom dia, são 6 horas e 20 minutinhos. 6 horas e 20 minutos. Ô, Dona Eli Braga, a senhora já me fez rir logo de manhã, Dona Eli. É, já tô dando risada aqui do corintiano, Dona Eli. Às 6 horas e 20 minutos.
4: Bom dia, fera do rádio e todos os ouvintes.
0: Bom dia, Robson.
4: Felicidade desse ganhador, 102 milhões. Se eu ganhasse esse prêmio sozinho, eu ia pagar metade das minhas contas. A outra metade esperar se eu ganhar outro prêmio, não é mesmo?
0: Você paga ou entra no cacete, viu? Só de saber o tamanho do negão que vai comprar, você vai ver o tamanho do cacete. Como diz o Teodoro Sampaio, viu? Às 6 horas e 21 minutinhos. Bom dia, viu, Robson Aldi? O Zé Aparecido lá da Vila Rural tá ligadinho aqui com o Fera do Rádio também. Bom dia, Judi Queiroz. É, tô ligado aqui, cansei.
5: Bom dia, Juninho, tudo bem? Que você tenha um ótimo dia. Deus nosso parceiro, te proteja e te guarde.
0: Amém, amém. Sempre você também, meu irmãozinho. Você também, menino bom. Vamos acordar de bem com a vida. Fazer acontecer neste novo dia. É, tá chegando aí.
6: A vida é uma festa.
0: Dia 12 de outubro. É, tá chegando aí o dia das crianças, da família Godoy e os amigos. É, vai acontecer esta grande festa. Venha passar uma manhã incrível novamente, né? Com bolo, cachorro quente, doce, sorvete. É, muita diversão, brinquedos, das 8 até as 12 horas, no Parque da Mina, lá na Vila 7. Bem-vindo aí à festa da família Godoy.

Oi. Mais um ano para o Dia das Crianças, dia 12 de outubro, dia de Nossa Senhora Aparecida. Que bacana, viu? Obrigado, viu? Bom dia pra você, bom dia pra Lucélia, a família inteira que tá ligadinha aqui com o Fera do Rádio às 6h23. Hoje tem o padre do cafezinho, Padre Carlos. Daqui a pouquinho, às 6h07, ele chega.

0: A nossa vida é curta, do mundo nada se leva. Amanhã talvez tudo se acabe, o ontem não volta jamais. Por isso vamos viver o hoje, porque o amanhã somente a Deus pertence. Bom dia! 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
0: 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Às 6 horas e 27 minutinhas, bom dia! 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

0: 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Né? São 6:28. 6:28. É, bom dia pra você que tá ligadinho aqui comigo, Tarcílio. O Tarcílio tá ligadinho aqui comigo, né, Tarcílio? Obrigado pela audiência. Você que todos os dias está ligadinho aqui com o Fera do Rádio, na Rádio Difusora. Eu e você, você e eu. 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É, um grande abraço para você que tá ligadinho aqui com o Juninho Queiroz. Eu quero que você acredite que dias melhores virão para todos nós. E dias melhores virão para todos nós mesmo. Para mim, para você, para sua família, irmão. Vamos acordar de bem com a vida. 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

0: comandador do terreiro tá cantando, gente. Mais um dia com a graça de Deus. Nós estamos aqui na Rádio Difusora, dessa cidade chamada Santo Antônio da Platina. Terra de gente boa, cidade de gente fina, terra do povo ordeiro e trabalhador, minha gente. É, tá na hora de arriar o cavalo. Vamos, tá na hora de arriar o cavalo. Vamos. Tá na hora de arriar o cavalo. Bom dia, Joel. Bom dia. Tá na hora da gente arriar o cavalo. Tá na hora da gente pegar no cabo do Guatambu de verde, amarelo, azul e branco e defender as cores do nosso Brasil, viu, gente? Time que joga pra trás perde o jogo. Por isso é pra frente que a bola rola. Tá na hora do galo cantar. O galo canta, é sinal de que o dia amanhece, Brasil. Como diz o seu Laureano lá do Ribeirão Bonito, ô galo pra cantar bonito.
1: 6:32.
0: O cuco da vovó tá apontando.
1: 6:32.
0: É, a minha avó, saudosa avó Geralda, ela tinha lá o cuco, né? E o passarinho saía lá fora assim. Cucu, cucu. Às 6:32. 6:32. Bom dia, gente.

0: Manda um alô aqui pro Jorge Ademar da Silva, de Santa Cruz do Rio Pardo. Alô, povo querido de Santa Cruz do Rio Pardo. Bom dia pra você que tá ligadinho aqui com a Rádio Difusora 6:33.
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0: Um cafezinho bem gostoso, né? Tome seu cafezinho. Um cafezinho bem gostoso desse dia. Você merece, irmão. Você é trabalhador, você é trabalhadora, viu? É, tá na hora de tomar um cafezinho bem gostoso.
2: Tome o seu cafezinho, tome um cafezinho bem gostoso neste dia.
0: É, tome um cafezinho bem gostoso desse dia. Você tá aí labutando pra lá, labutando pra cá, pilejando pra cá, pilejando pra lá. É, irmão, você tá labutando aí de toda forma. Tome um cafezinho. Você merece tomar um cafezinho bem gostoso desse dia.
2: Tome o seu cafezinho. Tome um cafezinho bem gostoso neste dia.
0: É, um abraço pra você, meu irmãozinho. Minha irmãzinha, você que tá acordando agora de manhã, já ligadinho aqui na Rádio Difusora. Você é chique, hein? Ô, povo chique.

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0: Agora são 6h45. Ah, 6h45. Bom dia, Cidade Joia. É, bom dia. Centro Comercial do Norte Pioneiro do Paraná. O Gilmar lá de Jundiaí do Sul tá ligado aqui comigo, Gilmar. Como é que você tá, viu? Ele tá mandando um abraço pro pessoal do Colégio Nicanor, lá de Jundiaí do Sul. Gilmar, pensa no povo bom esse do colégio aí, viu? É, manda um abraço pro pessoal aí da minha querida Jundiaí do Sul. Vocês é gente boa, hein? Bom dia, Ofélia. A Ofélia Teixeira tá pegando carona aqui comigo, Ofélia. Obrigado pela sua audiência, obrigado pelo seu carinho. Às 6h46. 6h46. 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
1: Já tá na garrafa aí, Zé Trovão. Zé Trovão. Às 6h49, irmão. Tá chegando já o Padre Carlos e o programa Luz e Vigor. Já no seu rádio.

0: Bom dia, Juninho Queiroz. Sou Arquimedes Pereira do Santo de Abatiá. Ô Juninho, toca pra nós aí, né? Nelói Valente. E ofereço pra minha esposa Cida, ofereço pra Azuleno lá do Trovão, pra ti, ofereço pra Regina aí de Santo Antônio, ofereço para todos os ouvintes da Difusora FM. Se você me atender, meu, muito obrigado.
1: Ô povo querido, lá do Batiá, todo mundo ligado da Difusora.
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1: Louvado seja nosso Senhor Jesus Cristo, para sempre seja louvado. Bom dia para todos, vamos juntos partilhar a palavra de Deus. Hoje eu, Padre Carlos Henrique, servindo como pároco da paróquia São José, estou aqui para juntos rezarmos e partilharmos da palavra. O Senhor esteja convosco. Ele está no meio de nós. Proclamação do Evangelho de Jesus Cristo segundo Lucas. Glória a vós, Senhor. Naquele tempo, Jesus andava por cidades e povoados, pregando e anunciando a boa nova do reino de Deus. Os 12 iam com ele, e também algumas mulheres que haviam sido curadas de maus espíritos e doença. Maria, chamada Madalena, da qual tinham saído 7 demônios. Joana, mulher de Cusa, alto funcionário de Herodes. Susana e várias outras mulheres que ajudavam a Jesus e os discípulos com os bens que possuíam. Palavra da salvação. Glória a vós, Senhor. Querido irmão, irmã, a palavra de Deus vai dizer que Jesus andava em muitos lugares pregando e anunciando o reino de Deus. E os 12 também iam com ele. E também algumas mulheres, e todos presenciavam a ação libertadora de Jesus. E esse ensinamento, cada um de nós tenhamos a certeza. Somos continuadores da missão de Jesus. Todos nós devemos fazer a nossa parte neste segmento, anunciando a boa nova, anunciando o nome de Jesus, fazendo com que o reino de Deus cresça. Isso depende de mim, de você, de cada um de nós, que juntos estamos rezando e participando deste momento de oração. Então que Deus abençoe muito você, sua casa e toda a sua família nesse dia todo especial, nesta manhã de sexta-feira. E que bênção a você que está ouvindo, rezando, a você que já tomou um cafezinho saboroso. Quem ainda não tomou um cafezinho nessa manhã? Como é bom tomar um cafezinho quentinho, bem saboroso. É uma coisa muito boa, é bom demais mesmo. Então Deus abençoe todos que nos acompanharam. Lembrando, toda quarta-feira temos a novena de Nossa Senhora do Perpétuo Socorro, 3 horas da tarde. Toda quinta, 7 da noite, adoração, e às 20 horas a Santa Missa. E lembrando, as missas na paróquia, sábado sempre 18 horas e no domingo 8 da manhã e 7 horas da noite aqui na paróquia São José. E você que ainda não ajudou, quero agora continuar pedindo ajuda para nossa paróquia, para você devoto de São José, você que já ajudou e sempre tem nos ajudado nessa obra que não é nossa, essa obra que é de Deus. Este lugar, um pedacinho de Nazaré, esse pedacinho de Nazaré, mas que é um lugar extraordinário de fé e de devoção. Que cada um que ouve e ajuda, tem um pedacinho desse lugar aqui também. Pode ter absoluta certeza no coração, e que Deus vai continuar realizando muita bênção na sua vida através da intercessão do nosso glorioso padroeiro São José. Então ajude a nossa obra, ajude para que a gente possa terminar esse pedacinho de Nazaré. O Senhor esteja convosco, Ele está no meio de nós. Pela intercessão de São José, nosso glorioso padroeiro, abençoe-vos o Deus Todo-Poderoso, Ele que é Pai, Filho, Espírito Santo. Amém. Um excelente dia para todos.

todos, fiquem com Deus e até o próximo programa, se o Senhor assim nos permitir. Tchau!

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1: Paz e bem, são 6:58. Nós passamos a guardar nesse exato momento o horário reservado aos partidos políticos. Nós voltamos aqui na Rádio Difusora após as 7:25. É, que o seu dia seja abençoado. 6:59.
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4: Mais uma sexta e mais uma oportunidade de você olhar com carinho aquilo que estamos propondo e comparar com a conversa dos outros. A escolha que vamos fazer vai além de um rostinho bonito, pois ela fala em coerência, exemplos, futuro. Como está a sua conta de luz? E o aprendizado do seu filho? E você, mulher? Se sente segura andando à noite? É ruim dizer isso, mas muitos que eu encontro têm se queixado dessas coisas. Foi assim em Guarapuava com as queixas sobre as condições das estradas rurais. Na região de Maringá, dos eletrodomésticos queimados por causa dos picos de energia. De mães em várias cidades e a espera sem fim por um oncologista. As mães e pais atípicos à espera de cuidado. Quero dizer a todos vocês que comigo vai ser diferente, porque aprendi a escutar a sua voz. Vozes de um Paraná que pode mais. Terra que não dobra não. Bom fim de semana e

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2: Deus lhe abençoe, um abraço para você, meu amigo, minha amiga, onde quer que esteja aí pelo nosso imenso Brasil ou mesmo no exterior, que o cuidado do Senhor permaneça sobre você e sobre sua casa. Texto bíblico, profeta Isaías, capítulo 54, verso 10. Mesmo que os montes se retirem e as colinas sejam removidas, a minha misericórdia não se afastará de você. E a minha aliança de paz não será removida, diz o Senhor, que se compadece de você. Você sabe, nós vivemos em um mundo marcado por mudanças constantes. Situações mudam, pessoas mudam, planos se transformam e muitas vezes aquilo que parecia sólido se revela instável. Essa realidade pode gerar insegurança, ansiedade e até medo. Especialmente quando nós nos deparamos com momentos em que tudo ao nosso redor parece incerto. É nesse contexto que as palavras de Isaías ganham ainda mais força. O texto que li, você ouviu, usa uma linguagem impactante, montes e colinas sendo removidos. Na linguagem bíblica, essas formações representam estabilidade, firmeza, algo que parece assim inabalável. Pensar nelas sendo deslocadas é imaginar o impossível acontecendo, uma quebra completa daquilo que nós consideramos seguros. Ainda assim, Deus declara que mesmo que isso aconteça, sua misericórdia não se afastará. Isso revela algo profundo.

0: sobre a natureza de Deus, nosso Deus não muda. Diferente de tudo ao nosso redor, o amor de Deus permanece constante. Ele não oscila com as circunstâncias, não diminui com o tempo, nem depende do nosso desempenho. A fidelidade de Deus é firme, independente do que acontece ao redor. E isso nos convida a crer nele. Além disso, o verso de hoje fala sobre uma aliança de paz que não será removida. Essa paz não é apenas ausência de conflito, mas uma segurança interior, uma confiança que nasce do nosso relacionamento com Deus. É a certeza de que mesmo em meio às tempestades existe um lugar seguro. Quantas vezes a gente busca estabilidade em coisas que podem falhar, não é verdade? Relacionamentos, recursos, planos, tudo isso pode mudar de uma hora para outra. E quando isso acontece, nosso coração tende a se abalar junto. Mas Deus nos convida a descansar em algo que não pode ser removido, o seu amor. Seu bendito amor. Você está enfrentando mudanças difíceis? Tem passado por adversidades? Situações que parecem fora de controle? Caminhos que não saíram conforme o planejado? Incertezas que pesam seu coração? Acredite. Eu sei que nesses momentos é fácil sentir que tudo está desmoronando. Mas lembre-se, mesmo que os montes se retirem, o amor de Deus por você permanece exatamente o mesmo. Ele continua presente, ele continua cuidando, ele continua sendo fiel. É nessa verdade que nós encontramos descanso, não na ausência de problemas, mas na certeza de que nós não estamos sozinhos. A paz de Deus é maior do que qualquer tempestade que a gente possa enfrentar. Permita que essa promessa acalme seu coração, porque quando tudo muda, Deus continua sendo o mesmo. Isso é mais do que suficiente. Ou que você tenha essa convicção, essa certeza. O Senhor não muda, o Senhor está contigo. Dificuldades vêm, dificuldades vão, mas o Senhor jamais se afasta. Que nós possamos viver pela fé. Inclusive e principalmente ao passarmos pelos desertos, pelas crises, pelos sofrimentos dessa vida. Vamos orar? Pai bendito, eu te peço, Senhor, fortalece a minha fé e de todos que estão orando comigo, Senhor. Tu sabes que é fácil crer em ti quando as coisas vão bem, mas quando a situação se torna complexa, quando a dor chega, quando o sofrimento bate à nossa porta, então, Senhor, nossa fé é provada. Mas nessa hora eu te peço, Pai, se tem alguém passando assim um momento difícil, revela-te esse teu filhinho, essa tua filhinha, Senhor. E que essa experiência difícil se torne numa oportunidade de aprofundar a sua caminhada com o Senhor. Eu te peço em nome de Jesus. Amém.
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1: Bom dia, amado ouvinte. Estamos começando mais um programa Bom Dia com Jesus. Este é um programa da Igreja Metodista de Santo Antônio da Platina. E o nosso desejo é levar a palavra de Deus até você. Que ela venha lhe ensinar, lhe guiar e lhe consolar em tempo propício. Eu,

Ângela traga a palavra hoje, que está em João, capítulo 14, versículos 16 a 18, que vem falando assim: Jesus promete outro consolador. A palavra diz assim: Eu rogarei ao Pai, e ele vos dará outro consolador, a fim de que esteja para sempre convosco, o Espírito da verdade, que o mundo não pode receber, porque não o vê nem o conhece. Vós o conheceis, porque ele habita convosco e estará em vós. Não vos deixarei órfãos, voltarei para vós outros. Esse trecho do Evangelho, Jesus está preparando seus discípulos para a sua partida, garantindo-lhes que não ficariam sozinhos. Ele fala sobre o Espírito Santo, o Espírito da Verdade, que seria enviado para habitar neles, o sinal da presença constante de Deus nas nossas vidas, nos guiando e nos confortando, mesmo que o mundo não o reconheça ou compreenda. A promessa "não os deixarei órfãos" é especialmente poderosa. Jesus sabia que os seus discípulos enfrentariam dificuldades e desafios após a sua morte e ressurreição, mas ele garantiu que, por meio do Espírito Santo, estariam sempre conectados com Deus. Creia que, assim como Jesus prometeu o Espírito Santo aos seus discípulos, essa promessa é real para todos nós até o dia de hoje. O mundo pode não entender ou reconhecer a presença de Deus, mas aqueles que o seguem têm a promessa da sua presença, constante e viva. Ela deve ser o nosso firme fundamento em um mundo volátil e instável, que nos trai e engana a todo momento. Por meio dela, somos capacitados a viver de acordo com a vontade de Deus, mesmo enfrentando oposição. Não estamos sozinhos em nossas lutas e nunca estaremos. O Espírito Santo está ao nosso lado o tempo todo para nos ensinar, guiar e consolar. E, acima de tudo, preparar-nos para o nosso grande encontro com Jesus, quando ele voltar, como prometeu. Não importa o quão ruim as coisas estejam aos nossos olhos, o Espírito Santo está conosco. O nosso Deus Pai jamais nos deixa desamparados e Jesus Cristo logo voltará para nos buscar. Essa promessa nos inspira a continuar lutando, a continuar resistindo às frustrações do dia a dia. Deus é fiel em cumprir a sua palavra. Que continuemos firmes em sua promessa. Essa é uma promessa de Deus para nós, né? Que o Espírito Santo está ao nosso lado, não importa a circunstância. Ele é que nos orienta, no, nos coloca nos caminhos certos do Senhor e que está sempre presente em nossas vidas. Mas para que ele possa agir em nós e através de nós, nós temos que estar com o nosso coração aberto. Por isso, vamos fechar os olhos, nos colocar em oração. Gratos somos, Senhor, por ter mandado o Espírito Santo de Deus, que ele venha nos ensinar, nos guiar e nos consolar, que esteja sempre presente em nossa vida e que o nosso coração esteja aberto para que ele possa agir e reagir conforme a sua vontade. Nós te louvamos e te agradecemos, Pai. Em nome de Jesus, amém. Vamos aos nossos avisos. Na Igreja Metodista Central, todo domingo, temos às 9 horas a nossa escola dominical e os cultos às 11 e às 20, às 11 e às 19 horas. No Aparecidinho, culto todo sábado e segunda-feira às 19h30. E no Vitória Régia, culto todo domingo às 19 horas. Deus os abençoe e os guarde hoje e sempre. Fiquem com Deus.

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0: Bom dia e que seja eu a você, a todos nós, um ótimo dia. Estamos chegando nesta manhã abençoada, né? 7:43 é sábado, não, sexta-feira, dia 18, né? Eu me assustei aqui com o que eu vi aqui, né? Ô, homem feio, rapaz, tá louco, que é isso? Abriu a porta do estúdio ali, eu dei uma olhada, rapaz, eu me assustei ali. Misericórdia, companheiro. Hã? É. Que é isso, meu Deus do céu? 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Pra ver se vocês dão um jeito, se tem alguma coisa que dá pra fazer pra você melhorar essa feiura aí, companheiro. É, se dá pra cortar esse cabelo aí. É, dá uma ajeitada nessa. Ai, meu Deus do céu. Rapaz do céu, que susto que eu levei, velho. Fazia tempo que eu não vi esse camarada ali, ó. É? Ele apareceu aqui depois de um longo e tenebroso inverno. Irmão do céu. Que situação é essa? 7:45.
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0: 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Não, só queria saber que... 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Então... Rapaz, não me fala falar besteira, rapaz. Não me fala que a minha comadre, Nelly, ela tá escutando o programa. Ela,

Vai ficar brava. Comadre do céu, o rapaz tá mandando o povo ir lá comer ovo de codorna. 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Ele tava me tirando lá essa semana. Tava me zoando lá

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É? 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É? Que eu faço? Se eu for... 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

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É. Ah, 751. 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

acusado de descumprir medida protetiva em Santo Antônio da Platina. A equipe do delegado Dr. Rafael Guimarães, equipe competente da Polícia Civil, ontem em Santo Antônio da Platina, prendeu um cidadão condenado por descumprir medida protetiva. Na manhã de ontem, uma equipe da Polícia Civil cumpriu mandato de prisão contra um homem de 35 anos. Ele foi condenado pelo crime de descumprimento de medida protetiva. Há uma pena de 2 anos a 6 meses de regime semiaberto. O preso foi encaminhado para a delegacia de polícia, aonde permanece à disposição da justiça. Ele foi localizado em uma residência aqui do bairro Santa Mônica, em Santo Antônio da Platina, diz o delegado. São 7h53. 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
0: Ah, são 7h57. Agora que eu entendi aqui, César. Hoje é aniversário, né? Hoje é aniversário da Benedita, é a bisa do vô Joaquim José, né? Joaquim José é o filho do casal César e Aline. Ah, entendi. São 7h57. São 7h57. Bom dia, Juninho Queiroz. Manda um abraço aqui pro pessoal do Sítio do Baião. Aqui é o Valbinho. Eu tô todo dia ligado aqui com você. A Rita de Cássia tá falando aqui, né? Ovos de codorna é afrodisíaco. É, Rita? Você tem usado bastante ovo de codorna? Eu acho que a Rita tem usado muito ovo de codorna. Será?
7: Juninho, bom dia, Juninho. Fazendo os corre meu aqui. Quem que eu encontro vindo aqui de cara? Qual é que me atropelou aqui com uma xícara de café na mão, rapaz?
0: Quem?
7: Felipão do Sacolão, rapaz. Ei! O Felipão pediu pra falar pra você assim, que hoje tem promoção de mandioca, cara. Promoção de mandioca fresca lá.
0: Quem?
7: Tá? É pra você passar lá. Ei, Felipão, copão de... Copão nada, uma xícara de café, rapaz. Regado de café. Rapaz, tá 220.
0: Eu não entendi nada que ele falou. Eu entendi nada. Ele começou na mandioca, depois terminou na xícara de café. Que

0: Que isso?
1: Uou!
0: Ô Tilápia, ô!
1: Uou!
0: Que isso? Bom dia pro Pezão, tá ligadinho aqui com a Rádio Difusora FM, Santo Antônio da Platina, Paraná. 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Bom dia! Bom dia também pro pessoal que tá ligadinho aqui com o Fera do Rádio. 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
0: Agora são 8 horas. Aqui na Rádio Difusora FM, Santo Antônio da Platina, né? Um acidente, uma colisão frontal envolve 3 caminhões e deixa 3 feridos aqui, na cidade de Pitanga, do Paraná, né? Envolvendo, inclusive, uma viatura da polícia. 8 horas e 1 minutinhos, né? De acordo com a informação, novo ciclone se aproxima do Paraná e entra em alerta para chuva forte no final de semana. De acordo com o Climatempo, e novos radares começam a testar velocidade média nas rodovias do Paraná. 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
0: O idoso de 80 anos morre atropelado na BR-369 em Cornélio Procópio, de acordo com a informação da Polícia Rodoviária Federal. Nós tivemos aí, né, este acidente aí, na cidade de Cornélio Procópio, onde o idoso de 80 anos morre atropelado na BR-369, Cornélio Procópio, terra do Silbertão, hein? O acidente também envolvendo o veículo da prefeitura de Jaguariaíva deixa o motoqueiro ferido na PR-151. 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
1: 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São 8h05. 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São 8h06. 8h06. Bom dia pra você que tá ligadinho aqui na 102.3. 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
7: Agora são 8h09. E o Zé Trovão tá aqui, né? Ele falou assim que ele tá na paquera da Cremilda. É, e ele falou assim que do jeito que ela olha pra ele, vai dar namoro.

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1: 8 horas e 16 minutinhos. 8:16. Bom dia pra você que tá ligadinho aqui comigo em toda a região do Norte Pioneiro do Paraná. Obrigado pela sua audiência, obrigado pelo seu carinho. Vem comigo, Santo Antônio da Latina.

0: 8:19. 8:19. É, bom dia. Para você que está de radinho ligado aqui na Rádio Difusora FM. É, um abraço pro Fábio Rodrigues. Tá ligadinho aqui com a Rádio Difusora, Fábio. É, obrigado pela audiência. 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
1: O Jacó tá na casa dele, agora é o Juninho Queiroz.
0: É, agora, tá? agora é o Juninho Queiroz, verdade.
1: Você tá escutando?
0: Hã? Tá escutando agora.
1: Fica bem quietinho.
0: Fica quietinho aí, ô camarada. É o Juninho Queiroz que tá por aqui. 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Edmundo, bom dia pro meu querido Edmundo Alves. Tá ligadinho aqui comigo, Edmundo. Ouvindo nosso programa. Bom dia também pra irmã Lourdes, lá do Asilo São Francisco de Assis. A irmã também da irmã Lourdes, tá ligado aqui comigo. O Roberto lá nos Três Corações, o Juruna. Alô, Juruna! Tá ligadinho aqui comigo, hein?
2: Bom dia, fera do rádio. Bom dia, Juninho Queiroz. Manda um abraço aí pra nação flamenguista aí que classificou pra Libertadores. Tamo junto. Bom dia a todos.
0: É, um abraço. Muito obrigado. São 8:22. 8:22. 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
0: 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Está chegando a sexta-feira, o final de semana, nós estamos aqui com você ligado comigo, viu? Simone Navalesco de Japira, obrigado pela audiência. E o padre Rosinei Marcelino, hein? Tá sumido, padre. Bom dia pra você que tá ligadinho aqui comigo. Falar em padre Rosinei Marcelino, eu queria que Santo Antônio da Platina se preparasse por um dia muito especial que vai acontecer aqui em Santo Antônio da Platina. Deixa eu passar aqui pro nosso querido ouvinte. Tá chegando os 50 anos de sacerdócio do nosso querido Monsenhor Padre Zé Maria, tá bom? Não marca nada nesse dia. Vai ser dia 29 de setembro, às 19h30, na Igreja Matriz Santo Antônio de Pádua. Uma pessoa muito querida, que vai completar os seus 50 anos de vida religiosa e sacerdotal, nosso querido Monsenhor Zé Maria. Será no dia 29, às 19h30, na Igreja Matriz Santo Antônio de Pádua. São 8 horas e 26 minutos. 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Mandou um abraço pro Sapé, o Éder. A rapaziada aí, Verônica. Oi, povo da Ponto do Pão. 102.3. 8h27. 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Canta Brasil, Juninho Queiroz, Difusora FM. Hoje você viu aí que uma aposta de São Paulo, capital, levou 102 milhões de reais no prêmio da Mega Sena. Um ganhador, hein? De São Paulo, capital, vai levar pra casa, sozinho, um prêmio de 102 milhões de reais. Eita nós! Segundo um caboclo aí, o Robson Aldi, ele disse assim que se ele ganhasse esse dinheiro aí, ele disse assim que ia aproveitar para pagar as contas. Ele falou, ó, eu vou aproveitar para pagar minhas contas com esse valor aí. Que
2: isso aí? Bom dia, fera do rádio e todos os ouvintes. Felicidade desse ganhador, 102 milhões. Se eu ganhasse esse prêmio sozinho, eu ia pagar a metade das minhas contas, a outra metade esperar se eu ganhar outro prêmio, não é mesmo?
0: Eu tô achando que você tá devendo é pouco. 8 horas. 8 horas e 21. 8h28. 8 horas e 28 minutos. Flamengo tem drama, expulsão. mas elimina o Del Valle

e avança na semifinal da Libertadores, hein? E o vídeo que tá rodando na internet do corintiano aqui de Santo Antônio da Platina, que queimou todas as camisetas do Corinthians, ficou com tanta raiva do Corinthians perder, é, falou que não vai ser mais corintiano. Oito e 29.

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1: Agora são 8 horas e 43 minutinhos. 8h43, bom dia! Bom dia para você que tá ligadinho aqui comigo na Rádio Difusora, Santo Antônio da Platina, Paraná. É, eu e você, você e eu, juntinhos da melhor. Essa é a Rádio Difusora. É, obrigado pela sua audiência. A Maria de Fátima tá ligada aqui comigo, oferecendo pro esposo o programa. Também tá ligado aqui comigo, né, o Pedrinho, lá na...

A Jabuti, falar em Pedrinho, quero mandar um abraço pra Maria Dirce. A Maria Dirce e o Pedrica, também ligadinhos aqui com o Juninho Queiroz. Obrigado pela audiência. Juninho Queiroz, manda um abraço pra Tereza, a Júlia e o Mário, da família Maxumoto. Todas as manhãs ligadinho aqui comigo. Mário! Mário, encontrei com o Mário ontem lá no Dr. Anderson Vieira, né, doutor Mário? E o senhor foi lá visitar o Dr. Anderson ontem? Eita, um abraço pro Mário. O Mário, a Tereza e a Júlia, o trio de irmãos aí que sempre estão na Feira Livre nos acompanhando também. Obrigado pela audiência. 8h44!

0: Esta é a nossa rádio, Difusora FM, Santo Antônio da Platina, Paraná. É, essa rádio aqui é potência, viu? Essa rádio aqui é potência. Obrigado pela sua audiência, obrigado pelo seu carinho, tá? Você que todas as manhãs tá ligadinho aqui com a Rádio Difusora nesta sexta-feira. Final de semana, né? É. Final de semana você já sabe, né? Final de semana é pra você curtir.
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0: É, crazy.
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0: É, final de semana, ó.

final de semana, sexta-feira. Sexta-feira chegou aí pra você, meu querido ouvinte, na Rádio Difusora. Oi, bom dia, bom dia. Bom dia, 8h46. 8h46.

0: Por ela, o Asilo São Francisco de Assis vai começar aí o trido a São Francisco, é? No Asilo São Francisco de Assis, o trido franciscano, é? Vem aí no dia 1º agora de outubro, é? Vai ser numa quinta-feira, a missa com a exposição do Santíssimo, às 19h30. No segundo dia, dia 2, sexta-feira, haverá uma pastelada, brechó, e o início às 14 horas. E no dia 3, Santa Missa e pastelada lá na Capela São Francisco de Assis. Tá chegando aí, vem aí também mais uma comemoração do padroeiro da cidade de Jundiaí do Sul, São Francisco de Assis, hein? Manda um abraço para todo esse povo querido lá de Jundiaí também, ligado aqui comigo. Tá chegando a festa do meu querido Padre Osvaldo. E o povo chique lá de Jundiaí estão preparando a festa de São Francisco lá também. 8 horas e 51 minutinhos. 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Ótimo dia para vocês que estão de radinho ligado com a 102.3. 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
0: 8 horas e 52 minutos. 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Faleceu o Aparecido dos Santos Ferreira, aos 62 anos, também conhecido como Cido ou Pichana. Seu corpo está sendo velado no velório platinense, sepultamento hoje 13h30, de onde partirá para o cemitério São João Batista. Noticiamos com profundo pesar o falecimento de Aparecido dos Santos Ferreira, aos 62 anos, mais conhecido como Cido ou Pichana. Seu corpo está sendo velado, velório platinense, sepultamento hoje 13h30, de onde partirá para o cemitério São João Batista. Faleceu também a funerária São Carlos Platinense, comunicando também o falecimento de Natália Felizbino da Silva, aos 89 anos. Seu corpo está sendo velado, velório platinense, sepultamento hoje 15 horas. De onde partirá para o cemitério.

0: de São João Batista. Faleceu Natália Felizbino da Silva, 89 anos. Seu corpo está sendo velado, velório platinense, sepultamento hoje, 15 horas, de onde partirá para o cemitério São João Batista. Agora são 8 horas e 54 minutinhos. 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E a hora certa, 8h54.
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3: 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Bom dia para você que tá ligadinho aqui com a 102.3. Obrigado pela sua audiência. A NET tá ligadinha aqui com a Rádio Difusora. E ela falou, ô Juninho Queiroz, manda um abraço aqui pro pessoal do Hospital Nossa Senhora da Saúde e também manda um abraço aqui para a Letícia Camila, a Manuela mandando os parabéns para Paulinha, aniversariante aí da semana, né? Paula Marques, parabéns, 8h57.
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3: 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Estamos indo embora. Nosso muito obrigado pela sua audiência. Obrigado pelo seu carinho, tá? Você que todas as manhãs tá de rádio ligado aqui com o Fera do Rádio. Eu sou Juninho Queiroz e esse é o Canta Brasil. Tá chegando aqui a dupla dinâmica do rádio. A Thaís Silva e também o Rafa Regis. Até segunda-feira. Amanhã eu não vou estar no programa. Até segunda-feira. Bom final de semana. Aproveite seu dia.

dia para fazer coisa boa, porque de coisa ruim o mundo tá cheio, vocês estão vendo aí. Antônia Ribeiro lá de Baiti, também pegando carona aqui com a Rádio Difusora, e o Casa Grande, Materiais de Construção. Alô, pessoal da Pilote Pneus em Santo Antônio da Platina. Bom dia, povo do Comércio de Veículos Platinense. Oito e cinquenta e nove.

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1: 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E Marília.
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0: Opa, muito bom dia! Bom dia pra você na sintonia com a nossa 102.3. É a Rádio do Povo. E dale Flamengo, Rafa Regis. Bom dia pra você, meu amigo.
1: Bom dia, Thaís Silva. Bom dia pra você. Bom dia pra você também, ouvinte da nossa Difusora FM. Bom dia pra você também, ouvinte da nossa nação flamenguista. Nosso caramba, você flamenguista. E eu sabia. Paradinho. Goleirão, hein? Que goleirão que tem o Del Valle. Putz, é bom demais. Palhaçada.
0: Deixou passar um gol, hein?
1: Ah, pelo amor de Deus, né?
2: Uma vez Flamengo.
1: Mas tudo bem. Antes, Flamengo e Palmeiras.
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1: Vai dar Fla-Flu na final.
2: É o

0: tudo bem.
1: Aê, minha gente, deu Flamengo ontem.
0: Eba!
1: Sufoco, mas foi.
0: Danado, né?
1: Bom, e a partir de agora, nesta manhã de sexta-feira, 18 de setembro, bom dia.
0: Bom dia pra você, bom dia pro nosso ouvinte e também já abri a agenda aqui, pode abrir? Pode
1: claro,
0: dar continuidade,
1: lá.
0: Porque tá acabando o ano, sabia? É, faltando apenas 104 dias pra acabar 2026. Pra muitos um ano muito bom, pra outros uma tortura.
1: Você sabe que eu
0: você,
1: pessoalmente,
0: você,
1: eu sou
0: você.
1: Do ano ímpar.
0: Sério? Uhum. Eu sou do ano par.
1: E eu sou do ano ímpar.
0: Que coisa, não?
1: Né? Eu gosto muito de anos ímpares, então não vejo a hora de terminar esse ano.
0: Eita, nós.
1: Bom, e vamos lembrar, faltando 104 dias, hoje também estamos vivendo a lua crescente.
0: Isso.
1: E vamos abrir o calendário?
0: Isso, com as comemorações, celebrações, alertas e tudo mais. Mas hoje eu vou comemorar, que hoje é dia do cheeseburger.
1: Hoje... é dia do quiropraxista.
0: Muito bem. Hoje é o dia, eu tô tentando.
1: Eu tô lendo.
0: Você tá lendo, né? Você já se adaptou bem. Eu já tô tentando. Hoje é dia de ler um e-book.
1: Hoje também se comemora o dia da família militar.
0: Hoje é o dia da igualdade salarial.
1: Hoje também é o dia dos símbolos nacionais.
0: Hoje é o dia da nossa televisão, a televisão brasileira.
1: Dia também dos profissionais de ofício.
0: Dia da monitorização da água.
1: Da conscientização sobre concussão cerebral.
0: Falando em conscientização, hoje é dia da conscientização sobre o HIV e a AIDS e também o envelhecimento.
1: Conscientização e incentivo ao diagnóstico precoce de retinoblastoma.
0: Hoje dia também do reconhecimento dos prisioneiros de guerra e desaparecidos em combate dos Estados Unidos.
1: E hoje é o início da Semana do Trânsito.
0: Nós falamos que hoje é dia da televisão brasileira e hoje seria celebrado mais um ano, né, desta rede, a Rede Tupi de televisão.
1: E mais um ano também da Lei das Terras Devolutas do Império.
0: Uau.
1: São as comemorações para hoje. Dia também do...
0: De quem?
1: Quando o Atlético Paranaense foi campeão da Copa do Brasil
0: de
1: em 2019.
0: Que beleza, Jair Henrique vai celebrar
1: Henrique
0: essa
1: celebrando
0: data
1: hoje.
0: Muito bem.
1: São as comemorações para esta data. Vem com a gente fazer esta programação acontecer. E vem com a gente parabenizando também os aniversariantes de hoje, né?
0: Boa!
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0: Boa.
1: Mas, agora, queremos falar que no final do nosso programa, hoje teremos o quê?
0: Sorteio! Sextou com S de sorteio, porque é o seguinte, amanhã, alô Joaquim Távora, lá no Centro de Eventos Marco Antônio de Andrade Vieira, nós teremos, Thaís, a primeira festa do bem em prol do Hospital de Câncer de Londrina. E aqui, você tem o sorteio de uma cartela, porque é o seguinte, nós teremos aí três super prêmios. Aliás, um abraço a todos do Grupo do Bem, que tá fazendo aí, faz parte desta organização. Então, nome completo e a cidade, sortearemos esta cartela para o show de prêmios, no qual nós teremos como terceiro prêmio R$ 2.000. O segundo

0: prêmio, R$5.000, e o primeiro prêmio,
1: R$10.000.
0: Uou, aí sim, hein?
1: Então, gente, manda aí pra nós, nome completo e a cidade, mas lembrando também que se você não ganhar aqui, mas você quer ajudar ao Hospital do Câncer de Londrina e ao Grupo do Bem, você pode contribuir comprando sua cartela também.
0: Exatamente, R$50 pra você colaborar com essa causa mais que nobre, viu, gente?
1: Bora agora lá. São 9h14.
0: Simone Mendes, direitos iguais.
1: Não temos.
0: Vai estar longe ainda, hein?

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0: Bom, e agora são 9 horas 22 minutos. 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
1: Opa, claro.
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1: Então vamos lá com você, Ariano? Vamos lá com você, Ariana. Ótima sexta-feira. Uma conversa com o par ou sócio vai apontar diferenças nas expectativas. Analise melhor uma proposta e esclareça o que cada um poderá assumir. O dia vai pedir ajustes entre os planos de expansão e as tarefas cotidianas. Um curso ou projeto de longo prazo vai ganhar força com mais organização. Negocie os próximos passos. Viaje ou participe de um evento relevante.
0: Oi, Taurino!

0: Taurina, bom dia. A previsão hoje, segundo os astros, um acordo de trabalho pedirá uma revisão. Então, confira prazos, evite assumir tarefas além da conta. A rotina cobrará equilíbrio entre produção e descanso. Dinheiro compartilhado ou despesas com os filhos pedirão ajustes no orçamento. Converse sobre o que será possível manter e dê andamento aos combinados. Organizar os compromissos vai trazer segurança.
1: Alô, alô, você, geminiano. Alô, alô, você, geminiana. Um ótimo dia. E uma diferença de opinião poderá mexer com os planos de um grupo ou com as expectativas no amor. Escute antes de responder e dê mais clareza aos combinados. As parcerias vão ganhar força. Concilie os desejos com as demandas da casa ou da família. Converse sobre os próximos passos e respeite o tempo de cada um. Acordos vão pedir maturidade.
0: Oi, Câncer, bom dia pra você.
1: Bom dia.
0: A previsão hoje, os astros dizem que a vida pessoal e a carreira pedirão atenção simultaneamente. Uma conversa em família poderá ser difícil, então determine prioridades e divida as responsabilidades. O trabalho e cuidados de saúde ganharão impulso hoje. Reorganize horários para dar conta de novas demandas e incluir atividades de bem-estar. Evite levar problemas do trabalho para casa, viu?
1: Pode deixar. Agora é com você, Leonino. Agora é com você, Leonina. Bom dia.
0: Bom dia.
1: Um atraso, documento ou diferença de opinião poderá exigir paciência. Reveja informações antes de concluir uma negociação e deixe a agenda flexível. Criatividade não vai faltar para desenvolver um projeto autoral. Planos com os filhos ou no amor precisam caber no orçamento. Organize os recursos com um bom planejamento e tudo vai dar certo.
0: Opa, que bom.
1: É.
0: Oi, Virgem, bom dia. A previsão hoje, os astros dizem também para você que uma conta ou negociação pedirá atenção aos detalhes. Reveja valores, converse sobre a divisão de despesas antes de assumir novos compromissos. A casa e a família ganharão foco maior com ajustes nos planos de mudança ou de uma reforma. Equilibre seus interesses com as necessidades de quem mora com você. Conforto e segurança estão em alta. São as previsões, o horóscopo de hoje, muito mais pra você.
1: Daqui a pouquinho com as últimas, não perca.
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0: Agora são 9h30. Bom aro, dia! Aro. Só lembrando aqui que estão chegando muitas mensagens para concorrer à promoção hoje da Cartela,
1: isso,
0: né? Lucimara Dias, bom dia para você. Já tá aqui, ó.
1: Já?
0: Ó a cabritinha lá, já.
1: Eita, é mesmo. Já hoje sextou, hein?
0: Essa aqui hoje tá aqui, tá, hein?
1: Olha, que linguão.
0: Rafa do céu. que aconteceu com essa cabritinha, minha gente, né? Blá, blá, blá, blá, blá, blá.
1: Ai, ai, ai.
0: Ai, Lucimara, eu bom dia. Quem tá mandando o seu recado aqui para nós? Oi, Cidinha.
2: Bom dia, Rafa. Bom dia, Thaís. Tudo bem? Tudo quem bem. Fala aqui é Maria Priscila de Souza.
1: Então, tudo bem.
2: E moro em Joaquim Távora Tavarense.
1: E é isso.
2: E põe eu de carona com alguém aí, alguma música aí, tá? Uhum. E Tereza Papatinha, para Paudete, para Celina, para Valdenice. Pra todo mundo que estiver ouvindo, se você me atender, muito obrigado. E põe as cabas pra berrar hoje.
1: Vamos
2: hoje
1: berrar.
2: Sextou, tá aí,
1: vai. Rápido. Berra, já começa berrando.
2: E berra.
1: Aí. Olha. Porra.
2: Rapaz, é isso aí. As cabas pra berrar.
1: Boa, Cidinha.
2: Muito obrigado. Tchau, tchau. Meu pirulito não apareceu ainda.
1: Calma.
0: Oh, meu Deus do céu.
1: Vai voltar, ele vai
0: voltar. Bota as cabras pra berrar. Robson Aldi.
1: Fala.
0: Agora são 9h31.
1: Eita.
3: Bé.
1: Olha.
3: Estou.
1: E foi.
3: Bota as cabras pra berrar.
1: Meu Deus. Elas não aguentaram.
0: Ó.
1: Olha só.

0: Ah, fala sério.
1: Ela tá torcendo pro Flamengo.
0: Ah, amor, hein?
2: Bebê, a fogueira de São João.
0: Que é isso?
2: Bebê.
0: Agora, aquela boininha fui eu que pus. Você viu como é que ficou? A boininha é minha.
1: Ficou linda.
0: Ah, legal demais, olha lá. É, tá tentando tirar. Olha lá, xixi no cantinho, olha lá. Ai, que legal. Olha lá a outra, soltando as bolinhas.
1: Muito bom. Eu adoro quando abre ali a porteirinha.
0: Não, é demais.
1: Sai tudo correndo. Olha os pulinhos dela.
0: Aí. Ó, tá agitada, hein? Ó. Eita. Olha que legal. Ih, não vai me morder o Zé Lima, pelo amor de Deus.
1: Morde, morde.
0: Ah, não, não, vai.
1: Morde, pode morder.
0: Vai pegar a canela dele.
1: Não, pode morder, morde.
0: Não, mas ele... Olha lá, saiu da sala.
1: Ai, meu Deus do céu, botando as cabras pra berrar. Hoje tem aniversário, Rafa.
0: Ah, tem aniversário hoje. Deixa eu ir lá na mensagem, porque hoje é aniversário do Carlos Daniel, que está completando 14 anos, recebendo os parabéns de toda a família, em especial da Antônia Ribeiro, que está em Baiti.
1: É a mamãe do Carlos Daniel.
0: Parabéns. Parabéns, Carlos Daniel. Tudo de bom.
1: Muitas felicidades.
0: Deus abençoe sempre.
1: Quem mais por aqui?
0: Quem mais tá com a gente por aqui? Ela apareceu? Aparecida de Siqueira, um abraço pra você.
1: Ah, claro que ele iria aparecer,
0: imagina,
1: né? Você acha que ele não iria aparecer hoje,
0: depois,
1: Rafa?
0: Depois de uma classificação, podia ter sido até mais fácil, né? Mas ele apareceu, né? Flamenguista, baterista, otimista.
1: E claro que ele gosta do solinho também, né?
0: Por favor, vai. Aí.
1: Juruna. Batera.
0: O Batera. Muito bem. Feliz da vida.
1: Ai, Juruna, que felicidade, né, meu amigo?
0: Olá,
1: Juruna. E ele fala aqui, ó. Sufoco, mas passamos, né? Vai, Flamengo.
0: Vai dar Flamengo.
1: Quem está aqui também?
0: Quem está com a gente também, mandando os parabéns pra Ivanir. Hoje é aniversário dela. Quem tá mandando é a Eliana. O aniversário é da Ivanir.
3: Parabéns.
0: Tudo de bom.
1: Ofélia Teixeira.
4: Bom dia, Thaís. Bom dia, Rafa. Deus abençoe o dia de todos nós.
0: Amém.
4: Feliz sexta-feira.
0: Sexto.
4: E Deus nos abençoe. Bom dia.
0: Bom dia, Ofélia Teixeira. Tudo de bom pra você, viu?
1: Valeu. Um beijão pra você.

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0: Bom, e agora são 9h42. Alexandrinho hoje apareceu e com novidades, porque hoje estamos sorteando, né, Alexandrinho? Bom dia.
1: Bom dia, Alê. Sextou.
2: Tudo bem?
1: Agora sim. Sextou, bebê. Bora.
2: Cheguei, Brasil.
1: Chegou, vai.
2: Primeira festa do bem em prol Hospital do Câncer de Londrina.
1: Muito bem, estamos sorteando, hein?
2: Tá sorteando já?
1: Sorteando, opa.
2: Hoje eu quero um
1: programa.
2: Dá um
1: jeitinho aí.
2: Olha. Brincadeira, gente. Então, toda a renda vai ser revertida ao Hospital do Câncer de Londrina. É o Grupo do Bem que está fazendo, ali de Joaquim Távora.
1: Uhum.
2: Será no Centro de Eventos Marco Antônio de Andrade Vieira, em Joaquim Távora, dia 19 de setembro, às 21 horas.
1: Mais conhecido, gente, como amanhã.
2: Mais conhecido como amanhã, mais conhecido como 9 da noite.
1: Isso aí.
2: É muito importante a participação em peso, porque é por um bem comum, né?
1: Com certeza.
2: O Hospital do Câncer, até o meu amigo, o Nego, bateria, sempre tá
1: engajado, né?
2: Engajado nisso.
1: Verdade,
2: E a gente vê o quanto de pessoas eles ajudam e o quanto eles precisam de ajuda também.
1: Com certeza.
2: Porque ele atende, eu não vou falar números porque eu vou errar,
1: uhum,
2: mas atende uma quantidade
0: absurda, né?
2: Absurda por dia. Por dia.
1: Eu acho que ia falar um número que nem dá pra falar, porque é atualizado,
2: eu não sei,
1: né?
2: Eu vou errar se eu falar.
1: Mas é
2: uma
1: fantástico.
2: Quantidade absurda de gente por dia.
1: Claro.
2: E sempre tá precisando.
1: Eu diria que o Hospital de Câncer de Londrina, acho que assim como o Barretos, que é uma referência, acho que os dois são nacionais, né?
2: Referências,
1: a gente pode falar nacionais,
2: com
1: né?
2: Certeza.
0: Olha, uma média diária no Hospital do Câncer, né? 1.200.000 pessoas por ano, cerca aí de 2.500 atendimentos por dia.
2: Eu lembro que era um número muito grande, o Nego sempre

0: fala com a gente, mas eu acabei esquecendo.
1: Sim. E cobertura pelo SUS. Mais de 90% dos atendimentos são realizados pelo Sistema Único de Saúde.
2: Dispensa,
1: né? E é referência oncológica para mais de 160 municípios do estado do Paraná.
2: É isso.
1: Então vamos ajudar o Hospital do Câncer. Parabéns à equipe por mais uma, né, uma festa. Antes era aquele grupo em particular que fazia, agora tem um grupo, né?
0: Na verdade, cada cidade se formou um grupo.
1: Sim.
0: Ali.
2: Ah, legal.
0: Andirá tem um grupo. Abateá, agora Joaquim Távora. Então, assim, cada cidade se mobiliza, cada grupo de pessoas se mobiliza para tentar angariar fundos.
1: Pois é, nada mais justo,
2: com
1: né?
2: Certeza,
1: do que o pessoal ajuda aí um hospital que vem atendendo toda a nossa.
0: Inclusive, eles têm doação
1: região.
0: Pessoal também. Ah, eu quero. Você liga no telefone, liga ali no Nego Baterias. Eu quero doar para o hospital mensal. Eles mandam um boleto na tua
1: você
0: casa,
1: paga.
0: Você faz
1: um Pix. Para quem quer comprar cartela, Alexandrinho, ela tá custando quanto?
0: R$50.
2: Legal.
1: R$50 você pode comprar aí com a equipe, pessoal, né? A equipe, como que é o nome?
2: O Grupo do Bem.
1: Grupo do Bem. Você entra em contato com eles e aí você pode comprar a sua cartela para você participar, ajudar a fazer a sua contribuição. E lembrando que hoje, né, você ganha uma cartela aqui do nosso programa. Final do programa a gente vai sortear
0: uma cartela.
2: Maravilha.
0: Então participem.
2: Manda ver.
1: E quem não ganhar de manhã não ficam tristes, não.
0: Não, à tarde tem.
1: À tarde tem mais.
2: À tarde tem mais.
1: Bom, e agora são 9h45. Obrigada, Alexandrinho.
2: Valeu, Ale.
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1: Agora são 9h47. 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
2: 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Últimas previsões do horóscopo para você. Vamos lá, Libriano, Libriana, ótimo dia. Mercúrio em seu signo, em tensão com Saturno, pedirá cuidado com as palavras. Uma parceria poderá cobrar definições que ainda precisam amadurecer. Ouça, esclareça suas condições e evite decidir sob pressão. Documentos, estudos e deslocamentos também vão exigir atenção. Estruture uma ideia e reveja combinados. E paciência vai ajudar nos acordos.
1: Escorpião. O escorpião, bom dia. O trabalho pedirá organização e tempo para resolver o que ficou pendente. Uma conversa reservada ajudará a entender uma cobrança e ajustar os próximos passos. O foco se voltará para o dinheiro. Reveja preços e custos de um projeto e evite comprometer recursos por pressão de um grupo. Valorize seu esforço e cuide também do seu descanso. Viagem à vista. Sagitário.
2: Muito bem, Sagitariano, muito bem, Sagitariana. Uma ótima sexta-feira para você. Impulsione os planos pessoais. Uma cobrança de amigos ou diferença de expectativa no amor poderá exigir uma conversa séria. Esclareça sua disponibilidade e escolha o que deseja levar adiante. A carreira também vai pedir ajustes para acompanhar as novas iniciativas. Apresente suas ideias com calma e se prepare para um passo maior e sucesso pela frente.
1: Capricórnio. Oi, Capricórnio, bom dia para você. A previsão, carreira e família pedirão novos acordos. Uma conversa difícil mostrará o que precisa mudar para abrir espaço na agenda. Inovações no trabalho poderão aumentar os ganhos e exigirão flexibilidade para conciliar as demandas de casa. Organize os próximos passos sem cobrar respostas imediatas. Na vida íntima, troque confidências e crie planos a

0: 2.
1: Alô, alô você, aquariana, aquariana, um ótimo dia, uma ótima sexta-feira. E estudos, viagens ou documentos poderão exigir uma revisão dos planos. Uma resposta vai demorar mais do que você gostaria. Confirme informações antes de seguir adiante. Olha, o dia vai pedir atenção às amizades e atividades de grupo. Combine responsabilidades e

0: indicam que negociação de trabalho ou de dinheiro compartilhado, né, pedirá calma e contas claras. Defina o que poderá assumir e reveja as condições de uma proposta. A semana terminará com um grande impulso na carreira, combine responsabilidades com parceiros e, se precisar, peça um prazo maior. Com organização, a estrutura poderá crescer e uma nova fase agora no amor. São as previsões, horóscopo do dia.
1: Amanhã é sábado, amanhã tem mais.
0: E agora são 9:50. 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
0: E agora são 9:52. 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
1: Agora são 9h55. Juninho Queiroz está por aqui, vai
0: Juninho
1: nos ajudar.
0: Juninho Queiroz.
1: O fera do rádio.
0: Eita.
1: Bom dia, Juninho.
2: Bom dia, Rafa.
0: Bom dia, Juninho.
1: Aproveitando sua presença aqui hoje, nos ajude a fazer aqui o sorteio desta cartela, Juninho.
2: Opa, muito quem bem. Quem vai ganhar aí a primeira festa da...
0: Do Bem.
2: Do Bem.
0: Isso.
2: Né? Lá da cidade de Joaquim Távora, do Paraná.
0: Exato.
2: Onde tá lá o meu amigão Dito Azarias.
0: Grande
2: Alô,
0: Dito.
2: Alô, Dito, presidente da Câmara lá e tudo, pessoal. Bora lá, então?
1: Vamos.
0: Bora.
1: Sorteio, quem será que vai faturar esta cartela? Vai, puxa aí, Juninho.
0: Atenção.
2: Número 13.
0: Opa.
1: E quem ganhou?
0: Vamos lá, atenção, deixa eu ver se fez tudo certo.
1: Bebido ou bebida, Rafa?
0: Fez tudo certinho aqui, deixa eu ver nome completo, cidade, ok, confere. Então foi uma bebida, uma sortuda, que foi a Priscila Stephanie Otilio.
1: Opa, parabéns, Priscila. Priscila Otilio, você faturou a cartela. E só lembrando que você pode receber, vindo buscar aqui na nossa recepção.
0: Exatamente.
1: Até às 18 horas.
0: Isso, ou amanhã até o meio-dia. Não perca
1: Parabéns,
0: tempo.
1: Parabéns, Priscila Otilio. E boa sorte, né? A primeira sorte já levou.
0: Já, exatamente. E agora vai concorrer a prêmios. O terceiro de 2 mil, o segundo de 5 mil. E o primeiro prêmio, rapaz, 10 mil reais.
1: Pois é. E quem puder comprar e ajudar também, 50 reais
0: exatamente.
1: A cartela. Obrigada, gente. Vamos embora, Rafa. Desculpa
0: Vamos embora.
1: Todas as mensagens que chegaram hoje.
0: Não foi a sortuda ou o sortudo hoje, agora, nesse exato momento, à tarde a nossa tem mais uma cartela a ser sorteada.
1: Na sequência do nosso programa.
0: Padre Reginaldo Manzotti com o programa Experiência de Deus, meio-dia e meia-tarde a nossa. Tchau.

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1: Existe uma teoria que se chama 90-10, onde uma pessoa tem 90% daquilo que você procura em amor.

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1: Louvado seja nosso Senhor Jesus Cristo, para sempre seja louvado, queridos filhos e filhas. Quero saudar a todos. Hoje é sexta-feira, é misericórdia divina e nós clamamos: Jesus misericordioso, eu confio em vós. Jesus misericordioso, tende piedade de nós. Quero saudar. Nós estamos em plena novena de São Pio de Pietreutina. São Pio de Pietreutina, rogai por nós. São Pio de Pietreutina, intercedei por nós. Sexta-feira, saúdo a todos e a partir da Rádio Evangelizar, de onde tudo começa, pelas rádios irmãs, cujos nomes cito neste momento.
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1: 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Não esqueça, São Pio de Pietreutina, rogai por nós. Contagem regressiva para a festa da Santa Chagas, segunda-feira. Tudo isso, juntos, em nome do Pai, do Filho e do Espírito Santo. Amém. Naquele tempo, Jesus andava por cidades e povoados, pregando e anunciando a boa nova do reino de Deus. Os 12 iam com ele, e também algumas mulheres que haviam sido curadas de maus espíritos e doenças. Maria, chamada Madalena, da qual tinham saído 7 demônios. Joana, mulher de Cusa, alto funcionário de Herodes. Susana e várias outras mulheres que ajudavam a Jesus e aos discípulos com os bens que possuíam. O texto de hoje mostra a missão de Jesus. Ele ia por cidades e povoados. A sua missão: anunciar a boa nova do reino.

E havia algumas mulheres que o ajudavam, que os ajudavam. Mulheres que ajudavam a Jesus financeiramente. Ajudavam com os bens que possuíam. A missão era grande, era nobre. Mas de onde provinham os recursos, ou pelo menos parte deles? Joana, mulher de Cusa, alto funcionário de Herodes, Susana e várias outras mulheres ajudavam a Jesus e aos discípulos com os bens que possuíam. Veja, não preciso nem muito esforço para falar sobre ajudar as obras de Deus, como a obra evangelizar é preciso. E aqui, querido associado, associada, veja quão é importante a ajuda. Partilhar, não importa quanto, não se trata de valores estabelecidos, é cada um segundo a sua generosidade. Ajudar a ser associado, ajudar a obra evangelizar, que tem por grande missão proclamar a pessoa de Jesus Cristo nas suas chagas dolorosas e gloriosas,

Eu diria que hoje, você que já é associado, mais do que nunca, pense assim: que bom que eu faço parte, com muito orgulho. Também Jesus precisou e teve mulheres que ajudavam financeiramente, e eu estou ajudando uma obra de Deus. Mas hoje, lembremos que é Jesus misericordioso. Qual a sua intenção? Qual o seu pedido? Jesus misericordioso, eu peço por esta graça. Jesus misericordioso, olha para esta realidade que estou passando. Jesus misericordioso, manifeste o teu poder. Jesus misericordioso, tenha compaixão de mim. Jesus misericordioso, olhai pela família, pelas pessoas que mais precisam. Vamos juntos pedir, clamar nesta fonte que é a misericórdia de Jesus, e as santas chagas de Jesus, que estamos por celebrar, dolorosas e gloriosas. E lembrando que a misericórdia de Deus nos vem pelas santas chagas de nosso Senhor Jesus Cristo. Qual a intenção de hoje? Jesus, eu confio em vós. Rezemos pelos doentes, rezemos pelos desempregados. Eu coloco minha família, Senhor. Eu coloco as intenções de pessoas que estão ligando. Lembra que eu tenho falado? Na obra Evangelizar, você tem um lugar em nosso coração. E você pode agora aproveitar este momento e direcionar a sua câmera do celular no QR Code. E não é para pedir dinheiro, não. É para pedir as suas intenções. Você pode mandar o seu... sua intenção pelo 0800 410 6060, ou 41 pelo WhatsApp 3221 6060. Confie sua intenção à obra Evangelizar. É preciso. Aqui você tem um lugar em nosso coração. Queremos rezar com você e por você. Então hoje, mande as suas intenções. Nós temos o final de semana de oração. Nós temos a festa das Santas Chagas por vir.

Nós estamos em plena novena de São Pio de Pietrelcina. Se ainda não mandou suas intenções, faça-o. Eu vou para o intervalo e volto. Volte comigo, querido povo de Deus. Nós voltamos com partilha de vida, leitura orante. Nós voltamos com testemunhos que edificam. Mas tudo isso, hoje, sexta-feira, sob a intercessão de São Pio, quinto dia da novena. São Pio de Pietrelcina, rogai por nós, eu volto já.

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0: Queridos filhos e filhas, escute esse testemunho de fé.
1: Olá, Padre Reginaldo Manzotti. Meu nome é Rosimeires, falo de Itabaiana, Sergipe.
0: Pois não.
1: Sou associada fiel e
0: Opa.
1: Queria contar o testemunho da novena de São Pio. Comecei a fazer por minha filha e minha afilhada, que está sem se falar por uma besteira. Pedi a São Pio que intercedesse por elas e elas voltassem a falar. E ontem, dia 17/9, a graça aconteceu.
0: Olha aí, gente.
1: Graça alcançada, graça testemunhada.
0: Tá aí, ó. Já proclamando a graça recebida por intercedência.

0: Intercessão de São Pio. E agora, Rosimeire, continue até o final agradecendo. Eu falei, gente, pede grande, é um grande intercessor. Meu abraço, Rosimeire de Itabaiana, Sergipe, Rádio Princesa da Serra FM, Arcebispo Dom Josafá Menezes da Silva, da Arquidiocese de Aracaju. Filha de Deus, que a paz de Jesus esteja com você.
1: Amém.
0: Você fala de onde, filha de Deus?
1: De algum lugar do Brasil.
0: Pois não, o que está acontecendo?
1: Padre, eu tô com depressão há quase 2 anos.
0: Sim.
1: Eu tive já depressão antes.
0: Tá.
1: Antes da pandemia, por causa de uma importunação sexual.
0: Sim.
1: De uma pessoa que eu não esperava por isso, entendeu, padre?
0: Diminui o fundo musical porque eu quase não estou ouvindo. Você está com depressão agora há 2 anos, deixa eu entender.
1: Sim.
0: Porque você falou importunação sexual.
1: Certo, eu sou uma senhora de mais de 60 anos.
0: 60 anos. Tá, e isso aconteceu quando, essa importunação?
1: Há 5 anos atrás. Aí eu fiz um tratamento, passei 1 ano e pouco em tratamento, passou. Agora é... Eu voltei com depressão, com medo, eu não saio na rua, pai. Não consigo sair mais.
0: Entendi.
1: Aí, só que na época eu não pude contar a minha família, eu não pude, porque eu sabia que a família ia reagir de outro jeito e eu ia perder minha família, pai.
0: Então foi alguém próximo?
1: Foi. Ele veio a mim e pediu perdão, mas ele fez um estrago na minha vida, padre.
0: Meu Deus, que absurdo. Que absurdo.
1: Ai, tudo mesmo.
0: Sua família ainda não sabe?
1: Agora sabe, mas quem é não.
0: Entendi. Filha, lamento por você passar isso nesta idade. É horrível. Mas você procurou alguém para conversar, para superar?
1: Psicólogo.
0: Você tá fazendo?
1: Agora não, mas na época eu...
0: Tá,
1: eu
0: mas...
1: Assim, eu tava fazendo. Mas aí a psicóloga deixou de me atender porque eu acho... Porque era de graça, entendeu, padre? Ela era particular, mas ela me atendia de graça.
0: Entendi,
1: aí,
0: entendi.
1: Ela deixou de mão e eu não tenho condições de pagar, padre.
0: Entendi. Filha,
1: deixa eu pedir uma coisa, senhor. Ah. Eu gostaria que o senhor mandasse pra mim esse negócio que o senhor dá na mão, esse negócio não. Agora eu esqueci a palavra.
0: O terço.
1: O terço, sim, padre.
0: É, o terço. Tá bom. Filha, você aceita que a nossa equipe ligue pra você? Pra que...
1: Aceito, padre, aceito.
0: Aceita. Filha, mas você tem que vencer, você não pode ficar refém dentro de casa, você tem que enfrentar. Você tem que enfrentar isso, filha. Você tem que enfrentar.
1: Filho, 2 vezes.
0: Filha, não justifica. Eu sei a tua dor, eu ia falar não justifica. Eu entendo a tua dor de ter sido violentada, de ter sido molestada, e ainda por pessoas próximas. Pediu perdão, sim, mas o trauma ficou. Só que eu vou lhe dizer com firmeza: não seja covarde. Você está me ouvindo?
1: Estou ouvindo, sim.
0: Não seja covarde. Não seja vitimista. Aconteceu. Agora, por causa de algo ruim, você vai fazer algo pior? Aconteceu algo ruim? Sim, aconteceu. Você vai fazer algo pior, atentar contra a sua vida? Quer colocar tudo a perder, mulher? Não é assim que funciona. Você quer estender esse sofrimento para a eternidade?
1: Não.
0: Então, para com essa conversa. A nossa equipe pode te ligar?
1: Pode.
0: Não, eles vão te ligar e dentro do possível... Graças a Deus nós temos pessoas que podem ajudar. Mas diga comigo, eu prometo que nunca mais vou atentar com a minha vida, contra a minha vida.
1: Nunca mais vou atentar contra a minha vida.
0: Senhor Jesus.

0: Jesus das Santas Chagas.
1: Senhor Jesus das Santas Chagas.
0: Curai-me desta depressão.
1: Curai-me dessa depressão.
0: Ajudai-me, Jesus.
1: Ajudai-me, Jesus.
0: A viver com alegria.
1: A viver com alegria.
0: Eu perdoo o que aconteceu.
1: Eu perdoo o que aconteceu.
0: Mas eu quero viver feliz.
1: Mas eu quero viver feliz.
0: Então, filha, você tem que lutar com isso. Você entendeu?
1: Entendi, padre.
0: Nada de ficar olhando para trás. Aconteceu, aconteceu. Lamentável, eu até diria, você não quis dar queixa, mas você não corre perigo perto desta pessoa de acontecer de novo.
1: Não.
0: Certo. Isso é muito importante. Você decidiu isso, decidiu ficar calado, falou pra família, não quer estragar a família. Uma decisão tua. Só que não deixa isso tirar a tua vida, entendeu?
1: Entendi, padre.
0: Fica na linha para pegar o telefone, para a gente pegar o seu endereço. Eu vou mandar o terço para você. Nossa equipe vai ligar. Eu digo isso, gente. Você viu o evangelho de hoje? Várias mulheres ajudavam Jesus na vida financeira. E eu falo dos associados e digo para você: Jesus tinha algumas mulheres que tinham posses e ajudavam a manter a missão. Por isso é importante você ajudar a missão sendo associado, associada. E eu digo mais, não precisa ser só de Curitiba. Você é um psicólogo, você é uma psiquiatra, você às vezes é um dentista, uma dentista, você é um advogado, um assistente social. Ofereça um pouco do seu trabalho para a ação social da obra Evangelizar é Preciso. Você vai falar, mas eu não posso oferecer muito. Pode. Eu ofereço, por exemplo, um tratamento dentário gratuito. Ou eu ofereço, mesmo que seja de forma remota, que hoje é possível fazer consulta, é possível fazer terapia, é possível dar aconselhamento jurídico. Faça essa parte. Entre em contato conosco. Em contato conosco e doe um pouco daquilo que você sabe fazer, seja na nutrição, seja no direito, seja na psicologia, seja na psiquiatria, seja no atendimento dentário. Eu tô falando tanta coisa e acabei falando nada, né? Porque na verdade todos são bem-vindos. 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Tem tudo a ver com o evangelho de hoje. Eu volto já, volte comigo.
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Arcanjo Miguel. E vamos hoje, já fizemos, né? E coloquei como intenção rezar pela família que está dividida. Mas eu vou partilhar hoje, eu tô meio destrambelhado na boca, tô falando as coisas de verdade mesmo. Ontem eu até fiquei surpreso porque a proposta ontem era rezar para proteger os jovens. E todo mundo diz que, me preocupo com a juventude na minha, se não se perder, mas pouca gente rezou. É engraçado, né? É aquela coisa, que bom ter uma TV católica, ninguém assiste, só fica assistindo novela. Que bom ter uma rádio católica, só fica escutando o nhaco, nhaco, nhaco, vai, e não assiste, não escuta TV católica. Não ouve rádio católica. Eu acho engraçado essas coisas. Daí a proposta, ontem, rezar pela juventude, na quaresma de São Miguel Arcanjo, não foram. Hoje, a proposta, família dividida, dividida por várias razões, e você sabe que muitos estão divididos por política, família dividida por causa de traição, família dividida por causa de herança, família dividida por causa de fofoca, família dividida por muitos motivos. Então o tema é família. Mas eu às 9:30 da manhã não podia rezar com o senhor, então reza depois, no Experiência de Deus, ora, ou no seu horário. Mas bora lá, gente, fazer a quaresma de São Miguel. Não adianta nada, volta a dizer, desculpa meu português rasgado. A TV Evangelizar tá aí, assista. Rádio Evangelizar tá aí, acompanhe. Agora, se só fica de novela em novela, meu filho, só fica em série, só fica em TikTok, dá licença, né? Vai comer bolinho na rodoviária. Bora lá, gente. Vamos pra leitura orante. Outra coisa, leitura orante. Eu não conheço a Bíblia. Tô aqui pra explicar, mas se não quer escutar, Bíblia aberta, cartilha de oração. Primeiro Samuel, capítulo 15, versículo 10 seguintes. Primeiro Samuel, capítulo 15, versículo 10 seguintes. O Senhor Deus disse a Samuel: eu estou arrependido de ter feito Saul rei, pois ele me abandonou e desobedeceu minhas ordens.

Gravem as palavras. Por que Deus se arrependeu? Porque o rei, no caso, Saul, abandonou e desobedeceu as ordens de Deus. Então, aprenda, o que é que aparece aqui como algo denunciado? O perigo de abandonarmos a Deus. E quando você tem bufunfa no dinheiro, muito dinheiro, por que que os ricos têm dificuldade de entrar no reino do céu? Porque se apega nos bens materiais. Se apega no carro, se apega na casa. Mas também tem muito pobre que é muito apegado às suas coisas. O apego é um empecilho ao reino dos céus. A desobediência a Deus é um empecilho. Samuel ficou triste com isso e a noite inteira orou em voz bem alta a Deus em favor de Saul. Samuel orou em favor de Saul. Na manhã seguinte, bem cedo, ele saiu para procurar Saul. Soube que ele tinha ido para a cidade de Carmelo, onde havia construído um monumento em honra de si mesmo. E depois tinha seguido para Gigal. Samuel encontrou Saul e este o cumprimentou dizendo: que o Senhor Deus abençoe o Samuel. Eu obedeci às ordens do Senhor. Samuel perguntou: então, por que é que estou ouvindo o mugido de gado e o bezerro de ovelhas? Samuel respondeu: os meus soldados o tomaram dos amalequitas. Pegaram as melhores ovelhas e o melhor gado para oferecer como sacrifício ao Senhor Deus de você. E destruímos completamente o resto. Espere! Respondeu Samuel: eu vou lhe contar o que o Senhor Deus me disse na noite passada. Fale, disse Saul. Samuel continuou: você pode pensar, escuta aqui, preste atenção. Você pode pensar que é uma pessoa sem importância, mas é líder das tribos de Israel. O Senhor Deus ungiu como rei do povo de Israel e mandou que você fosse e destruísse os amalecitas, essa gente má, e disse para você lutar até acabar com eles. Então por que é que você não obedeceu? Por que é que você teve pressa de ficar com as coisas do inimigo, fazendo assim uma coisa que para Deus é errada? Mas eu obedeci, disse o rei. Saí como ele me ordenou, trouxe o rei Agag e matei todos os amalecitas. Porém, os meus soldados não mataram o melhor gado, as melhores ovelhas, e estavam condenados à destruição. Em vez disso, eles os trouxeram para Gial a fim de oferecer como sacrifício do Senhor Deus a vocês. Samuel respondeu: o que é do Senhor Deus prefere? Obediência ou oferta de sacrifícios? É melhor obedecer a Deus do que oferecer-lhe um sacrifício às melhores ovelhas. A revolta contra o Senhor é tão grave como a feitiçaria. O orgulho é pecado, como é pecado a idolatria. O Senhor o rejeitou como rei, porque você rejeitou as ordens dele. Repito, e vamos aprofundar. O que é que o Senhor Deus prefere? Preste atenção. Essa conclusão, essa máxima de Samuel: obediência ou oferta de sacrifícios? É melhor obedecer a Deus do que oferecer-lhe em sacrifício as melhores ovelhas. Escute isso. A revolta contra o Senhor é tão grave quanto a feitiçaria. O orgulho é pecado, como é pecado a idolatria. O Senhor te rejeitou como rei. O que é que temos hoje do profeta Samuel? Deus havia dado a Saul uma ordem clara, transmitida pelo profeta. Saul não cumpriu fielmente, se

rebelou, desobedeceu. Foi quando Samuel confronta Saul: por que você desobedeceu a Deus? Saul tenta justificar a atitude, dizendo que seriam oferecidos em sacrifícios a Deus. Foi quando Samuel disse: você desobedeceu. Não há verdade no que você diz. Você, na verdade, queria as ovelhas e agora está dizendo que seria para sacrifício. Saul fez parte do que Deus pediu, mas escolheu aquilo que ele queria cumprir. O que faz nos refletir? Quantas vezes nós escutamos um evangelho, um sermão, uma leitura na igreja, e a gente diz: essa parte eu gosto, essa eu não gosto. Como por exemplo, vou dar um exemplo bem claro. Padre, seria bom se na Bíblia não tivesse aquela frase que se deixar uma mulher e um homem casar de novo era pecado. Essa parte eu não gosto, mas está na Bíblia. Eu posso fazer da Bíblia um banquete, um self-service, onde eu pego só aquilo que me interessa? Eu volto já.

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tema central da leitura orante de hoje é a desobediência. Fica o questionamento: somos obedientes a Deus? Segundo, não dá para escolher o que eu quero seguir dos ensinamentos de Jesus Cristo. Eu já estou atualizando. Não dá para dizer: essa parte eu aceito, essa parte eu não quero. Os ensinamentos de Jesus não são um buffet livre, onde eu escolho aquilo que me apetece e rejeito o que eu não gosto. Ou aceito tudo ou não aceito nada. A grande denúncia de Samuel a Saul foi exatamente isso. Você não seguiu o que Deus pediu. E não se justifica por aquilo que você pensou estar certo. Mas por que não seguiu as ordens de Deus? E a palavra é forte. Você acha que feitiçaria é qualquer coisa? Me perdoe pegar uma palavra aqui. Você se diz católico, apostólico, romano, mas vai em ocultismo, vai em feitiçaria, vai fazer as coisas. Feitiçaria é pecado. Feitiçaria, orgulho é pecado. Idolatria é pecado. E isso desagrada a Deus, e Deus rejeitou o rei Saul. Eu pergunto: não nos rejeitaria? Não, padre, a misericórdia de Deus resolve tudo, sim, meu filho. Mas ele rejeita para que cheguemos à conversão. Esta foi a leitura orante de hoje. Amanhã vou terminar Samuel. Segunda-feira começa outro profeta. Se você gostou, partilhe conosco 41-3221-6060. Antes de eu atender, quero dizer: contagem regressiva, gente. Eu tô numa alegria imensa, imensa. Faltam 3 dias para o início da festa de Jesus das Santas Chagas. Padre, eu quero saber a programação, que eu não quero perder nada. Você encontra no YouTube, padre. YouTube não. Você encontra no evangelizarepreciso.com.br e no meu site, padrereginaldomanzotti.com.br. Quero lembrar que fora da igreja teremos barraquinhas, etc. Curitiba, região metropolitana. Que bom que você é daqui, porque você vai poder participar de tudo, mas de fora, venha. Quero lembrar que segunda-feira, atenção, às 11h30, missa de abertura, às 18h, vou dizer alguns pontos centrais, noite de louvor, Padre Rodrigo, Tony Alisson, na terça-feira, 11h30, eu também presido a missa, Jesus das Santas Chagas, à noite encontro com os devotos das capelinhas, presencial, se você é mensageiro, presencial, ou todo o Brasil, quarta-feira, às 11h30, São Pio de Pietrelcina, às 15h, eu gravo Rede Vida Evangeliza com você, com plateia, com público, à noite, show do Padre Ezequiel Dalpozo, quinta-feira, 15h30, 11h30, primeiro dia do trido, reze em horário alternativo, às 16h, às 17h30, à noite, adoração, sexta-feira, 11h30, segundo dia do trido, à noite, faço um show no santuário, às 19h, sábado, 11h30, terceiro dia do trido, à noite, a procissão, quando você vem com velas, e gente, é um momento de cura, de graças, Deus derrama inúmeras graças nessa procissão. Quanta graça, quanto milagre, quanto prodígio, Jesus das Santas Chagas, convido Curitiba, região metropolitana. E nós temos a encenação da Paixão de Cristo. E no domingo, missa 8, 9, 11, 18, com encerramento e coração da imagem de Jesus das Santas Chagas. E eu coloquei ontem: eu quero pedir oração. Tem a sua intenção pessoal. E eu coloquei uma intenção: me ajudem a rezar. Em plena festa das Santas Chagas acontecerá uma reunião muito importante no dia 25. E eu quero clamar todos os devotos das Santas Chagas: me ajudem a rezar. Que nesta reunião, olha que a providência fez, dia 25, é para dar uma resposta sobre começando.

0: Vamos às obras ou não, não depende de nós. Nós apenas vamos rezar que aqueles que estiverem reunidos possam deliberar em favor da terra prometida. Muita oração, gente, muita oração. Confesso já estar cansado de tanto rezar. Me ajudem nesta causa. Adriana, que a paz de Jesus esteja com você.
1: Sua bênção, padre.
0: Deus abençoe. Você fala de onde?
1: De Ariranha do Ivaí, Paraná.
0: A Ariranha do Ivaí, Paraná. E como é que você me acompanha, Ariranha do Ivaí?
1: Pela televisão, no canal 329.
0: Certo, Parabólica
1: e
0: Digital.
1: E pelo YouTube.
0: Sentimentos pela perda do seu pai.
1: Ele foi internado com pneumonia, padre, e pegou uma bactéria e acabou que fez ele perder falências dos órgãos.
0: Oh, meu Deus. Meus sentimentos.
1: Aí foi seu... muito de repente. E eu à noite, padre, eu não tô tendo crise de ansiedade. Quando chega a noite, eu não consigo dormir. Eu dou uma cochilada, mas chega a madrugada, eu fico a madrugada inteira em oração, na rádio também, né? Na televisão evangelizar.
0: Nós estamos, tá forte, né? Tá muito forte a quaresma na televisão a partir da meia-noite, né?
1: Isso,
0: E Adriana, você é casada?
1: Padre, eu sou ajuntada, ainda não me casei, ia me casar agora, né? Mas com a perca do meu pai.
0: Eu diria assim, bom, meu conselho. Exatamente pela perda do seu pai, case na igreja. É o contrário. Não viva do jeito que você está vivendo, não. Não está certo, filho.
1: Sim.
0: Segundo, eu vou levar na missa do meio-dia o falecido José Giroto. Anotei
1: isso.
0: Certo? Tá.
1: Isso.
0: E Adriana, você tem que ficar observando. É um momento de luto, eu entendo, mas não deixa tomar conta essa crise de ansiedade. Você entendeu? O como fazer? Você precisa conversar com alguém. O que é que está causando essa crise de ansiedade, não está conseguindo dormir? Você tem ideia do que seja?
1: Padre, é porque assim, quando meu pai foi internado, foi um choque para mim, sabe?
0: Sim.
1: Porque meu pai era muito forte e era difícil ele ficar doente. Aí, toda vez quando chegava a noite, eu ficava pedindo para Deus para amanhecer logo o dia, para me ter notícia boa, que ele estava em que ele ia sair, ia ser liberado.
0: Certo.
1: Aí depois que ele ficou internado e eu ficava nessa ansiedade de querer amanhecer o dia logo para poder ter notícia dele, então agora para mim, quando chega a noite, parece que eu quero que amanheça o dia logo para me ter notícias que meu pai tá bem.
0: Entendi.
1: E que ele vai voltar.
0: Entendi o que acontece. Adriana, é muito importante que você comece a trabalhar isso. Primeiro, no luto, vai vir a negação, é o que você está vivendo. Aceitação. Meu pai partiu. E a vida continua. E quando começar a noite, você tem muitos elementos. Uma oração, rezar naquele momento que começar aquela ansiedade. Você disse que acompanha pela televisão. Você tem que ter alguém que te ajude. Se você permitir, a nossa equipe pode ligar para você. Por quê? Porque existem gatilhos que você está acionando, que é o teu inconsciente ainda. Eu espero amanhecer para receber notícia. Você vai ter que trabalhar. A notícia não virá. Eu tenho que continuar a viver. Meu pai está junto de Deus. E você superar o anoitecer e o amanhecer, que está sendo um grande gatilho da sua ansiedade. Você aceita que liguemos para você?
1: Padre, aceitar, eu até aceito. Mas onde que eu moro aqui, eu tô até encostada na janela, que faz 3 dias que eu tô ligando pro padre, aí a hora que vai pra passar pro padre, cai a minha ligação. Aqui não pega, padre, celular direito.
0: Mas eles vão tentar, podem?
1: Podem.
0: Eu vou rezar na tua intenção, eu levo na missa do meio-dia seu nome, filha, e você vai superar. Adriana
1: Giroto.
0: Você vai superar esta fase. Que Deus abençoe, eu volto já.

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falava com a Adriana de Ariranha do Ivaí, Paraná. YouTube, Parabólica, canal 329, Dom Carlos José de Oliveira de Apucarana. Nossa equipe vai ligar, filha, para que você possa superar esse luto da melhor forma possível. Hoje, aniversário de Dom Edson José Oriolo dos Santos, da Diocese de Leopoldina, Minas Gerais. Dom José Negre, Diocese de Santo Amaro, São Paulo. 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Escute esse testemunho. Veio o manuscrito. Em 2014, descobri um nódulo no seio direito, diagnosticado como câncer. Comecei então a busca pela minha cura, fiz cirurgia, sessões de quimioterapia e radioterapia. Meus cabelos caíram, passei muito mal, com as sessões de quimioterapia, mas sempre firme nas minhas orações e na minha fé em Deus. Nossa Senhora Aparecida, Jesus da Santa

0: chagas pedindo a minha cura. Em abril de 2024, tive alta de acompanhamento. Foram 10 anos acompanhando e hoje eu posso dizer, estou curada. Ah, ela mandou até uma foto. Não, cartãozinho todo delicado. Estou curada e eu quero agradecer a Deus. Obrigado, Padre Reginaldo Manzotti, Maria Auxiliadora, Lelis André, de Conselheiro Lafayette, Minas Gerais. Gente, é por isso que eu digo, vamos pedir, e pede grande a São Pio. Vamos pedir, em plena novena, em plena semana, festa das Santas Chagas, eu coloquei uma intenção para que me ajudem a rezar. Uma reunião que vai acontecer dia 25, em plena sexta-feira da festa das Santas Chagas. Não que eu esteja cansado de rezar, estou pedindo para me ajudar e os braços já estão dobrando. Bora lá, gente, estamos juntos nessa luta. É uma luta, realmente é uma luta espiritual muito grande, você não imagina. São Pio de Pietrelcina, rogai por nós.
1: Padre Pio,
0: Santo Pio, Santo página Pio, 7,
1: tu
0: a novena.
1: Que estás aí,
0: oh Jesus, fonte de amor e misericórdia, nós vos agradecemos por nos terdes dado São Pio de Pietrelcina como sinal vivo de vossa paixão, morte e ressurreição. A ele destes as vossas próprias chagas que São Pio carregou com serenidade e força, comunicando ao mundo a vossa compaixão. Por isso, por intercessão de tão grande santo São Pio de Pietrelcina, dai-nos a graça que necessitamos. Qual é a graça? Qual é o pedido? Peça, filho. Peça grande. Jesus, a exemplo de São Pio, dai-nos a graça de nos unir à vossa paixão, nos abrigar em suas santas chagas e desfrutar a sua gloriosa ressurreição. Jesus, por intercessão de São Pio, concedei-nos a graça de que necessitamos para realizar neste mundo a nossa vocação e a nossa missão. São Pio de Pietrelcina, ajudai-nos a viver como cristãos, a buscar o perdão, a curar as nossas feridas. São Pio de Pietrelcina, dai-nos mais amor e Eucaristia. São Pio de Pietrelcina, curai nossas feridas pela confissão. São Pio de Pietrelcina, fortalecei os enfermos. São Pio de Pietrelcina, animai a nossa vida de oração. São Pio de Pietrelcina, rogai por nós. O Senhor esteja convosco. Ele está no meio de nós. Abençoai, Senhor, a água, a roupa dos enfermos, as fotos de família. Abençoai, Senhor, aqueles que mais precisam. E trago aqui a Rosimeire, lá de Itabaiana. Trago a Adriana, aqui do Paraná, no luto. Trago as pessoas que estão pedindo oração, cada um na sua necessidade, por intercessão de São Pio, Nossa Senhora do Carmo, nos méritos das Santas Chagas, em nome do Pai, do Filho, do Espírito Santo. Amém. Filhos amados, se você não rezou, reze pelos conflitos da família. No YouTube, Padre Manzotti, a Quaresma de São Miguel Arcanjo. E me despeço com um clipe inabalável. Dai-nos, Senhor, uma fé inabalável. Até daqui a pouco na missa. Evangelizar é preciso.

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Muito bem, 11:04, 11:04, estamos começando a manhã regional, tá soprando vento, a temperatura tá gostosa, a chuva deu uma dissipada e tá agradável essa sexta-feira. Tem sol na cidade, tá ventando, mas tem sol, esse sol que faz bem. Se a gente tomá-lo tipo 10, 15, 20 minutos até, ele só vai nos trazer benefício, porque é vitamina D3, essa é a verdadeira. Essa é a reposição que a gente tem que fazer. Como dentre nós, ou no meio de nós, né? Ou a maioria de nós não quer nem saber disso, não toma sol, anda pela sombra. Tem gente que pega, quando tem um sol bonito desse, pega um guarda-chuva e sai com guarda-chuva. Sai com guarda-chuva, é verdade, impressionante, né? Claro, você não vê com muita frequência, por causa do vento. Então não deixa ficar muito a pessoa espavorida com o calor. Mas bastaria não ter vento, com um sol desse, já teria aí várias pessoas com guarda-chuvas se protegendo da melhor vitamina do mundo, que é a vitamina D3. Sem dúvida nenhuma. Que barbaridade, né?

10, 15, 20 minutos, a gente tem que tomar. É necessário, gente, tomar esse sol. Por falta dele que a gente precisa fazer reposição. Você sabia disso? Daí você vai buscar no, na farmácia. Você vai lá buscar a vitamina que você tem do sol. Você vai comprar na farmácia. Eu vou comprar, você vai comprar. Tá? Eu fui no meu médico, a minha vitamina tá baixa. Eu tô falando pra vocês, e olha que eu ainda tomo um pouco de sol, hein? Não com aquela frequência. E aí, ainda estou deficiente dessa vitamina do sol. E aí, a minha vitamina tá lá quase 30. Vitamina D3, quase 30. Quer dizer, de 20 a 60, tá dentro da normalidade. Mas pessoas de um pouco mais de idade, é necessário a gente ultrapassar 40, entendeu? Quando você for fazer o exame lá, vitamina D3 deu 40, pro pessoal acima de 50 anos, tá tudo bem, 40, 50, 60, tá ideal demais, mas pra baixo de 20, não, pra baixo de 30, não, você tá entendendo como é que é? E vamos lá, estamos começando o Manhã Regional, a edição é desta sexta-feira, hoje 18 de setembro de 2026, com 21 para 22 graus de temperatura. Aquele abraço, bom dia. O 996484765 à sua disposição. 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Hora certa, 11:09, olho na tela. 102.3. Participe, Nelson, bom dia, aquele abraço, um abençoado final de semana para você e sua família, Nelson. Um grande abraço para o povo de Jundiaí do Sul, meu bom dia para o Carlos Roberto Rodrigues, para você, tudo de bom, um abençoado final de semana por aí, você que tá ligado também. Um abraço para todos na cidade de Joaquim Távora que ouvem a gente naquela cidade, inclusive a família Espada lá no centro, do pessoal do Weber, da Rosenilda. Muito obrigado, Vinicião, Natália, obrigado vocês pela audiência. Um abraço também para

O meu amigo Chequeleiro. É que tá ligado, seu Hamilton Chequeleiro, curtindo a nossa programação lá na cidade de Joaquim Távora. Obrigado pela sua audiência. Pro Adelino. Alô, Adelino. Como é que vai você, meu garoto, Adelino, que tá na sintonia, né? O esposo da Ju. Bom dia. São 11h10. 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Agora emendando o sucesso inaugural do programa, Wilson Mataranha. Flamengo está classificado, hein? Para semifinal da Libertadores da América. Poderíamos ter 4 brasileiros. Pela primeira vez isso poderia ter acontecido numa semifinal. 4. Mas nós vamos ter 3. Porque o Corinthians foi o único que saiu fora e deu vaga para um argentino chamado Estudiantes. 11-11.

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Muito bem, 11 horas e 18 minutos, botando pra fora os sucessos que o rádio tem, daqui a pouquinho tem mais. O Isso soltou uma boa aí pra alegrar a nossa sexta-feira. 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Você quer participar com a gente? Muito bem. Olha, eu participo com vocês dizendo o seguinte, hein? A irmã Lourdes, do Asilo São Francisco de Assis, mandou um recadão pra nós, né, irmã? Deixa eu ver se eu passei o teu recado aqui, irmã Lourdes. Ela me mandou um recado ontem, e aí eu, evidentemente, que não tinha colocado ele no ar. Ah, então, irmã, então vamos lá. A senhora tem um comunicado muito interessante pra nós, né? E eu vou reproduzir aqui na programação, ok? Porque eu sei que o que você está pedindo aí é procedente, vale muito a pena, a festa do Asilo São Francisco de Assis e com requinte de detalhes, a festa franciscana, é isso mesmo. E a irmã Lourdes, no oferecimento da Samp Fiat, a sua concessionária multimarcas, melhores

0: 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Irmã Lourdes, por favor, fale com aquele requinte de detalhes a respeito da festa que nós vamos ter no Asilo São Francisco de Assis, que é o Tríduo Franciscano. Diga pra nós, por favor, bom dia, irmã.
1: Oi, José Augusto, meu amigo, meu desejo era de ir até aí pra te dar um abraço, para conversarmos.
0: Mas vamos lá.
1: E é impossível. As atividades do lar não me permitem. Mas, José Augusto, querido amigo, quero deixar assim a nossa comunidade avisada que nós vamos ter uma grande festa de São Francisco de Assis. Nós vamos fazer um tríduo, começando no dia 1º de outubro, dia 2 e dia 3. A nossa programação será a seguinte: no dia 1º de outubro, quinta-feira, dia da Eucaristia, nós teremos missa aqui no Lar São Francisco de Assis, às 6h30 da manhã, exposição do Santíssimo e missa às 19h30, aqui na Capela São Francisco de Assis. Na sexta-feira, missa na Matriz, às 6h30. E missa às 19h30 aqui no Asilo São Francisco de Assis, na nossa capela. Lembrando a comunidade que permanece a missa da paróquia também. E daí na sexta-feira, no dia 2, nós teremos o brechó a partir das 14 horas até às 19h30, que vai começar a missa para esse brechó. E vamos rezar, louvar e agradecer a Deus a presença de São Francisco na igreja. 800 anos da morte de São Francisco. E no sábado, a grande missa, a grande festa. Procissão saindo lá da Capela Santa Clara, vindo aquela procissão linda, maravilhosa, até a Capela São Francisco, com pastelada, com sonhos de São Francisco, que nós vamos fazer a primeira edição de sonho. Então, querida comunidade, todos estão convidados a participar do Tríduo de São Francisco de Assis, aqui nessa capela abençoada, neste lar abençoado, que esta comunidade tanto nos ajuda. Então, José Augusto, um abraço, mas qualquer hora eu apareço ali. Um abraço. Que Deus abençoe a todos que nos ajudam a manter esse lar. Que Deus abençoe.
0: Bom dia, irmã Lourdes, está vendo com os detalhes que ela passou pra gente? É isso aí, acontecendo a festa, São Francisco de Assis, tá vendo? O tríduo que começa, portanto, no dia 1º de outubro, dia 2 de outubro, 3 de outubro, tá certo? Certo, irmã? E a gente vai continuar colocando aqui as informações que a senhora enviou pra gente. Combinado? Então tá. Bom, olá, José Augusto, bom dia, aquele abraço, obrigado você pela sua audiência, 996484765. Você pede e a gente toca, o que é que você quer que a gente toca pra você? Então vem cá, vem participar, que a gente tá na boa e trazendo as melhores informações. E atenção, hein? Atenção aos destaques do nosso programa no setor jornalístico. Eu tenho manchetes do Estadão, manchetes da Gazeta do Povo do Paraná, né? E a gente vem com as informações, as últimas informações de ambos os jornais, começando com o Estadão de São Paulo. O que que o Estadão tem, hein? Dino joga Vorcarices no ventilador e expõe lista de juízes no bolso do Master. Cadê? É, pergunta de Francisco Leali, que é do Estadão. Defesa de Vorcaro pede revogação de prisão. Multiplicação de Dino é o futuro do STF. Vorcaro contratou o ex-cunhado de Gilmar, que atuou por reunião do Master com um ministro. O Estadão tá soltando a fala. O pessoal resolveu. Não falava nessa proporção. Atenção. Gastômetro do Estadão monitora os desembolsos do governo em meio à eleição, incluindo o aumento de 15% dos benefícios anunciado ontem pelo atual presidente. SECOM diz que gastos são indispensáveis. E...

0: Atenção também. Violência bate corrupção e economia como pior problema do país. Governo e judiciário são reprovados. Está aqui no Estadão de São Paulo. Em destaque, Gazeta do Povo do Paraná. Moraes lançará a STF em crise inédita se assumir presidência sem esclarecer acusações. Novo pede que Moraes seja impedido de votar em processo no qual ele é alvo. O próprio ministro votando, claro, você acha que ele vai votar contra ele próprio? A reação dos brasileiros ao horror do Supremo Tribunal Federal. A opinião da Gazeta do Povo, aqui fala do brasileiro como um todo. A reação de Gilmar Mendes revela o temor da renovação do STF caso direita vença nas urnas. E ainda da Gazeta do Povo, Mendonça é sorteado relator da nova ação do TSE contra reajuste do Bolsa Família. E ministro já havia sido selecionado para relatar a representação do deputado Zé Trovão e a rejeitou sem a análise do mérito. Bom, esses são os principais destaques da sua 102.3. E trazendo, nesse caso aqui, eu trouxe por ordem as manchetes do Estadão e da Gazeta do Povo do Paraná. Pasmem, a Gazeta do Povo do Paraná está mais suave nas suas manchetes do que o Estadão. Pasmem. Pois é. Daqui um pouco, últimas notícias do Tá no Site, Jornal da Cidade Regional, e últimas notícias do NP Diário, também aqui na nossa programação 102.3. Anote aí, 11 horas mais 27 minutos, 11:27.
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0: Pois é, e trazendo Carta da Manga, a galera vai participando pelo 996484765 para curtir o sucesso que o rádio tem. No tudo que eu tenho para você participar, eu mando aqui um musicão lá para a turma da Luciana. A senhora Luciana lá em Jacarezinha, esposa do Zé Carlos Origa. Luciana lá no sítio, com quem vai para Ribeirão Claro, mas no município de Jacarezinho, na terra natal do José Augusto, né? Forte abraço, Origa, dos Móveis Planejados. Grande Origa, né? 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Que bênção, que coisa boa, espetáculo. 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São 11:28 da manhã, 102.3. O rádio não para, sucessos vêm junto.
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0: 11:28.

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Muito bem, 11h38, 102.3, atualizando aqui página das notícias para você. 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Nesse programa, 11h40, informações a propósito, manda mensagem pra cá. Peça uma música que a gente toca e como toca, hein? 996484765, mandando música, replicando sucesso aqui no nosso programa através da nossa plataforma musical. Últimas notícias do Tá No Site, 11h40. O SUS vai ofertar canetas emagrecedoras para pacientes com obesidade. Medicamento obedecerá protocolo clínico, diz Ministério da Saúde. Ciclista morre após grave acidente com furgão na marginal BR-379, rodovia federal. A colisão aconteceu na manhã de quinta-feira, amanhã, no dia de ontem. Vítima morreu ainda no local e a faixa da direita da marginal precisou ser interditada durante o atendimento. Política. Confira a agenda dos presidenciáveis nesta sexta-feira. Candidatos participam de debates, entrevistas e encontros. Casal de idosos morre após colisão entre carro na rodovia PR, rodovia Paranaense 281. Dionísio Coelho, 75 anos, e Alvanir

Ramos Coelho, de 73, e estavam num gol. A tragédia aconteceu, a informação está chegando do teu site agora pra gente. O casal foi identificado, portanto, com esses nomes, seu Dionísio Coelho e a dona Alvanir Ramos. Os dois estavam no Volkswagen Gol quando o veículo se envolveu na colisão com uma Toyota, com um Toyota Corolla. O casal residia na comunidade de Linha Flor, na zona rural de Salto do Lontra. As informações sobre o velório e o horário de sepultamento ainda não foram divulgados. Que coisa, hein? Os idosos foram socorridos com ferimentos graves, encaminhados ao pronto atendimento municipal de Salto do Lontra. No entanto, o casal não resistiu e acabou falecendo. Que coisa, é uma tragédia, duas pessoas próximas de idade, casal, 75 anos, seu Dionísio e a dona Alvanir, 73, no Salto do Lontra, Paraná, lá na PR-281, que houve esse acidente letal, pancada, né? Carro que eles estavam, a batida frontal contra um Toyota Corolla. Eles estavam num Gol, num Volkswagen Gol. Anote com a gente essa aqui, notícia do Tá no Site, agora do NP Diário. Bom, Ratinho se licencia e entra agora 100% na campanha no Paraná. Bom, Monjaro leva 3. Rapaz, olha o tal do Monjaro aí, essa injeção na barriga para emagrecer. Monjaro leva 3 mulheres e um homem para cadeia. Imagina por quê. Vou contar para você essa história aqui. Polícia reage e mata bandido de 22 anos. Essa informação também. 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Pra chefinha lá, Rosana, pra a chefinha lá da ela é chefe geral, a Rosana Murba. Daí a Tamires é do setor de escreventes, junto com a Fernandinha, com a prima lá da Tamires. Esse é o pessoal que faz as escrituras também. 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Bom, informando José alguns imóveis. E sobre o rapaz que... Esses 3 aqui que foram para a cadeia, sobre o Monjaro, vamos lá ver? Na tarde de ontem, a delegacia de Ribeirão Claro, em conjunto com o Grupo de Diligências Especiais, o GDE, e o Setor de Investigação da 12ª Subdivisão Policial de Jacarezinho, deflagraram a Operação Efeito Colateral. A ação teve como objetivo o cumprimento de mandados de busca e apreensão expedidos pelo juiz das garantias da vara criminal de Ribeirão Claro, resultando na prisão em flagrante de 4 pessoas investigadas pela comercialização ilícitas de medicamento. A operação visou desarticular um esquema de venda e aplicação de medicamentos injetáveis irregulares com a finalidade emagrecedora, comercialmente conhecidos como Monjaro. E é o tal da tirzepatida, Lipolend, e entre outras marcas sem procedência legal. Gente, isso é um perigo, viu? É um perigo esses emagrecedores, esses Monjaros sem procedência. Cuidado! Tem que ser com acompanhamento médico, prescrição médica, tem que ter origem. Tá louco? Tem gente que tá se arriscando um absurdo. Vocês não sabem. O negócio desse entrando no teu corpo aí, você não sabe a procedência dele. E não está tendo acompanhamento médico, só porque acha que está fora de forma. E alguém disse, olha, é Monjaro, olha, estou trazendo lá do Paraguai, estou não sei de onde. Meu, cuidado, gente, cuidado. Durante as diligências simultâneas em diversos endereços do município de Ribeirão Claro, as equipes policiais constataram o armazenamento inadequado, até mais essa, e a venda clandestina dos produtos, culminando nas prisões de um homem de 47 anos,

0: foi detido na sua residência, no bairro, lá no centro, lá. Os agentes localizaram frasco de medicamento, Lipolés, utizepatida, armazenados em sua geladeira, em desacordo com a legislação vigente. Uma mulher de 46 anos foi presa chegando a apresentar medicamento para venda. Assim, em estado flagrancial, chegou a franquear a entrada da equipe em sua casa, onde indicou o local do armazenamento de ampolas de tizepatida e outras substâncias Ultra-Rea Mix e GHKCU no local. Também foram encontrados recipientes térmicos e embalagens para comercialização, tendo a suspeita confessada que trazia os produtos do Paraguai. Uma terceira suspeita, 59 anos, também confessou que adquiria os produtos no Paraguai. Em sua casa foram apreendidos mais de 250 frascos e ampolas de diversas marcas e variações da substância tizepatida, Lipolés, Lipolen, Tizedral, Tizec, essa aqui foi fundo, hein? Gluconex, Catedral e Retatrutida e Sinediga. Ou Sinediga mesmo. Que coisa. Por fim, uma mulher de 51 anos. Pessoal experiente aqui, ó. O mais novinho tinha 47, que é um homem. Daí uma mulher de 46. Depois o cara, o segundo mais velho, de 47. Daí uma de 51, que é o que eu vou falar por último aqui, e a de 59, a mais velha. Por fim, uma mulher de 51 que foi autuada em seu local de atendimento na residência, durante as buscas lá em Ribeirão Claro, além das ampolas, tá, do Mondiaro, que é o tizepatida, e PCPR. A Polícia Civil do Paraná recolheu dezenas de frascos vazios, seringas, agulhas e um caderno com anotações de controle financeiro das aplicações dos clientes. A suspeita informou que comprava os itens ilícitos através de um grupo de WhatsApp. Tá vendo? Cuidado com essas coisas. Os investigados foram autuados em flagrante pelo crime contra a saúde pública previsto no artigo 273 do Código Penal, que é falsificar, corromper, adulterar ou alterar produto destinado a fins terapêuticos ou medicinais, sendo que, nos casos em que a importância, ou melhor, a importação clandestina restou comprovadamente, houve também autuação pelo crime de contrabando. Operação Efeito Colateral reforça o compromisso da Polícia Civil em reprimir condutas que colocam a saúde da população em risco, alertando para perigos do uso dos medicamentos injetáveis sem prescrição médica e de origem clandestina. Então, fui fundo nessa notícia que era necessário. Tratando de saúde pública, evidentemente que seria interessante a gente passar a informação. Essa foi extraída totalmente lá sobre os monjaros que levam, na verdade, 4, não 3, igual o NP de Arte tá falando. Aqui fala que Monjaro leva 3 homens. Ah, lá, 3 mulheres e um homem, tá certo. Tá certo, é verdade, é isso aqui. 4 pessoas, 3 mulheres e um homem pra cadeia, lá em Ribeirão Claro. Produtos clandestinos. E quem vai buscar clandestino, pode ver pra você ver. Já faz tudo uma caca só. Já compra o Monjaro clandestino, certo? Mal armazenada e tudo mais, o risco da contaminação de deflagrar um problema grave em você, com efeitos colaterais irreversíveis. E quem vai comprar clandestinamente, você acha que vai passar no médico para ter acompanhamento médico? Então, só Deus na causa desses que estão aplicando Monjaro aí, que vem de forma clandestina e que não passam por uma avaliação médica, um acompanhamento médico e uma prescrição médica do tal do Monjaro, tá? 11:49, informações para José Augusto Imóveis, o imóvel do teu sonho tá aqui. 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Pois é, aqui na nossa programação 102.3, eu quero mandar aqui para Jéssica, para a Jéssica, pro Celcinho, que tá na sintonia do nosso programa, vai também para Regina, pro Idelberto, muito obrigado vocês, na sintonia em Venceslau Brás. Família unida curtindo a nossa programação. Toca a música? Sucesso que o rádio tem. Voltamos já, 11:50. 102.3.
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0: Muito bom, são 11 horas e 56 minutos. Eu tenho aqui duas notas de falecimento. E as funerárias tradicionais da cidade São Carlos e Platinense informam com pesar o falecimento do senhor Aparecido dos Santos Ferreira aos 62 anos de idade. Ele era conhecido como Cido. O seu Cido é Bichana. O corpo dele está sendo velado no velório Platinense. O sepultamento, ele faleceu ontem, o sepultamento hoje, 1:30 da tarde. Saindo do velório Platinense, direto para ser sepultado no cemitério São João Batista. Nota de falecimento também pelas funerárias São Carlos e Platinense, faleceu na data de ontem a dona Natília Filisbino da Silva, aos 89 anos de idade. O corpo dela está sendo velado lá no velório Platinense e hoje, 3 da tarde, sai de lá para ser sepultado e seguido por familiares e amigos para o cemitério São João Batista. Lá será sepultado o corpo da dona Natília Filisbino da Silva, aos 89 anos de idade. E informou funerária, ou informaram as funerárias São Carlos e Platinense, falecimento de Natília Filisbino da Silva, 89 anos de idade, e Aparecido dos Santos Ferreira, aos 62 anos de idade. 11:57:30.
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0: 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Muito obrigado pela sua audiência. 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A gente volta amanhã, se Deus quiser, no horário habitual, no sábado, na companhia do meu xará, o Zé Miguel. Até lá no sábado especial. Boa tarde.

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muito boa tarde, meu Brasil brasileiro. Estamos no ar pela 102.3 do seu rádio. Eu já cheguei por aqui. Sou eu, Rafa Regis. RR, eu tô na área a partir de agora com você nas ondas da 102.3. Sim, para o nosso norte pioneiro do Paraná, sudoeste do estado de São Paulo, mas com você também. Você que já deu play aí no nosso aplicativo, isso fez muito bem. Você que tá aí no difusora.radio.br, é o nosso site, tem lá na parte superior aquele playerzinho maravilhoso para você apertar e curtir a nossa programação. Seja sempre muito bem-vindo, muito bem-vinda ao nosso programa. Sextou por aqui, hoje dia 18 de setembro de 2026. É, a semana voou, né? Voou! E por aqui, a tarde é toda nossa, vamos juntos, vamos nessa, com a sua participação chegando no 43 996 484765. E se eu fosse você, você vai mandar aí o teu recado? Vai mandar aquele sucesso pra gente curtir. Já coloque também nome completo e a cidade, porque hoje, ó, o barulhinho, barulhinho. Tem cartela pra ser sorteada, minha gente, para a primeira festa do bem em prol do Hospital do Câncer de Londrina. É a cartela do show de prêmios que será realizado amanhã, dia 19, sabadão, a partir das 21 horas. Essa festa vai acontecer no Centro de Eventos Marco Antônio de Andrade Vieira, em Joaquim Távora. Alô, JT, hein? Vamos ajudar, vamos colaborar, minha gente! E na minha mão, esta cartela maravilhosa que pode parar aí na sua mão. Lembrando que teremos três prêmios, né? O terceiro prêmio, R$ 2.000. O segundo prêmio, R$ 5.000.

E o primeiro prêmio, sabe quanto? 10 mil reais, minha gente. Então bora lá. Aproveite, já vai mandando aí o seu recado, nome completo e a cidade. Finalzinho aí do A Tarde é Nossa. Eu faço o sorteio desta cartela do show de prêmios da primeira festa do bem em prol do Hospital do Câncer de Londrina. Quero mandar um abraço para todos do Grupo do Bem, organizando aí este show de prêmios, esta festa. E toda a renda, claro, revertida para o Hospital do Câncer de Londrina, que, aliás, é uma referência, né? 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E vem, vem compartilhar este sextou maravilhoso aqui neste programa, vem também com as primeiras. Primeiro sucesso com o milionário José Rico, Denguinho. Meio-dia 38 e a partir de agora à tarde é toda nossa. Sextou por aqui.

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3: Vamos embora, rapaz.
2: Bora, amor.

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0: Antônio e Gabriel, já rolou um TCC por aqui. É Truque Cerveja Churrasco, Truque Cerveja Churrasco. Você curtiu também, sucesso em Contraia Véia e João Gomes, Escola de Menina. Começamos com Denguinho, Milionário José Rico e começamos com... A participação da galera também aqui no nosso WhatsApp, 43996484765, para você mandar o seu recado, manda beijo, manda abraço, aniversariantes, manifestem-se, vem compartilhar com a gente esta data tão especial, e nome completo é a cidade. Você ligou o radinho agora, deu play no aplicativo agora, tem cartela do show de prêmios da primeira festa do bem, que vai acontecer amanhã em Joaquim Távora, em prol do Hospital do Câncer de Londrina, cartela do show de prêmios sendo sorteada no finalzinho deste programa. Quem foi rápido no gatilho? Olha, meu amigo Elias, quanto tempo não lhe ouço por aqui. Elias, boa tarde pra você.
1: Boa tarde, meu amigo Rafael.
0: Ô, Elias Parmeirense. Rafael,
1: tá feliz, né? Coloca meu nome no sorteio da cartela aí. Toca a música O Poder do Criador. Oferece pra todo nós que estamos aqui te ouvindo. Oferece pra turma lá do Ribeirão Bonito, Pedra Branca, Conselheiro Zacaria. Todos esses lugares aí. Rafael,
0: sim.
1: Fazer uma pergunta pra você. E agora, você vai torcer pra quem? Pro Fluminense, né? Eu acho que é claro, né? Rafael, brincadeira à parte, um abraço.
0: Tô na
1: Deus
0: dúvida.
1: Abençoe tua tarde de trabalho. Fique com Deus. Deus abençoe, meu amigo.
0: Ai, ai. Eu tô na dúvida, viu, Elias? Acho que Fluminense, né? Afinal das contas, acho que o Fluminense vai ser bicampeão da América, viu? Sei não. Um abraço pra você. Ai, meu Deus do céu. Quase, né? Todo mundo falando, vai das semifinais brasileiras. Um só tinha que estragar. Quem foi, né? Quem que estragou essa condição aí? Corinthians! Fica quieto. Cezinha do Guapé, um abraço pra você. Diretamente aí do Guapé. Isso, assinando aqui o nosso recado, né, Cezinha? Um abraço pra você também. Eva Marli já chegou por aqui também.
2: Oi, Rafa. Boa tarde. Tudo bem? Rafa, toca pra nós hoje. Amado Batista Borboleta Azul.
0: Opa.
2: Oferece pra Fátima, pra Claudete, pra Luzia Reginato, pra Eva Reginato, pra minha prima Antônia Oliveira, lá da Vila Sete.
0: Pois
2: pra
0: não.
2: Todos que estiver curtindo o programa. Tchau, Deus abençoe.
0: Amém,
2: a tarde
0: é
2: toda
0: isso,
2: nossa.
0: Isso mesmo. Um abraço pra você. Clóvis Viana fala.
3: Alô, Rafael, meu amigão.
0: Indique.
3: Clóvis Viana da Chagra França. Muito boa tarde.
0: Boa tarde.
3: Indique com amor.
0: Manda.
3: Maria passando na frente, o pai Marcelo Rocha, pra você, pra minha família, pra todo o Brasil, pra Ivone, pra Neto, pra Beatriz, pra Amanda, pra Nicole, pra Ivani, Nicole e Amanda. E você me atender, muito obrigado. E vai, Corinthians, a tarde é toda nossa.
0: Muito bem, um abraço pra você. Já tô emendando a mensagem de outro corintiano, que é o Carlos Roberto Rodrigues, mais conhecido como Condé, lá em Jundiaí do Sul. Fala, Condé, boa tarde.
4: Boa tarde, Rafa. Eu quando é Jundiaí do Sul, Rafa, queria ouvir bem pra caralho, com Gino e Gênero, sabão especial com Fuco, Poriel, Samuel Calha, o Bisona fazendo Perpétuo Socorro, o Nato trabalhando com São Civil, o Gerente do Mercado lá, Jujeba, e pra todo mundo que tá vindo programação. Tem boa tarde, Rafa, tudo de bom. E a tarde é toda nossa.
0: É, tarde é toda nossa, meu amigo Condé. Um abraço pra você, já que eu mando essa do Gino e Gênero, bem cara de sextou essa daí, mandou muito bem, viu? Agora, meio-dia e 51, o poder do criador é Goiânia e Paranaense, que a gente curte aqui na tarde é nossa.

0: Balada de Marcelo Rossi com Gustavo Lima. Maria passa na frente, você curtiu aqui no A Tarde é Nossa. Teve Borboleta Azul, Amado Batista, O Poder do Criador, Goiânia e Paranaense, uma e dois. E tem muito mais pra você, já já.
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0: Agora 1h07 e estamos de volta com A Tarde é Nossa. Como é bom ter a sua companhia.

0: bom apetite pra você. Cuidado com o cochilo agora, hein? Cuidado com esse cochilo agora à tarde aí, nesse almoço, nesse pós-almoço. Põe o despertador, não esqueça que senão já viu. Vai acordar que não sabe nem onde é que tá. É, cuidado pra não perder a hora. Tá tranquilinho, tá tranquilinha? Ótimo. Ótimo, ótima tarde de sexta-feira pra você. Aliás, um ótimo e abençoado final de semana, né? Sextou, então vamos nessa. Sextou com S de sorteio, repito, porque aqui tem cartela do show de prêmio que vai acontecer dentro da primeira festa do bem em prol ao Hospital do Câncer de Londrina amanhã, em 21 horas. Alô, Joaquim Távora, mas estão todos convidados. No Centro de Eventos Marco Antônio de Andrade Vieira, Joaquim Távora. Terceiro prêmio, R$2.000. Segundo prêmio, R$5.000. Já pensou levar o primeiro prêmio também? R$10.000. Então bora, nome completo e a cidade para concorrer a esta cartela. 1:08.
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0: 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Vamos lá pra baixo, a galera que está com a gente, curtindo, participando. Hélio Renato Vieira de Souza, aqui mesmo de Santo Antônio da Platina. Nome completo é a cidade, já tá concorrendo à nossa cartela. Assim como ela, Cleusa, da Fazenda Canaã, tá pedindo uma música do Eduardo Costa, Coração Pirata. Ela que tá lá no Conselheiro Zacarias, é isso? Um abração, tá participando do sorteio também. Edson, fala, Edson.
2: Boa tarde, Rafael. Aqui o Wesley tá falando, só que eu socorro. Gostaria de ouvir a música de Eduardo Costa, Cuidado. Fez minha esposa Rosa, pros meus pais no Rio do Sul, pro Condena em Jundiaí, pro meu irmão em Jundiaí, pro Paulão e pro Negão, que trabalha com a gente aqui na fazenda, pro seu Zé, pro jardineiro, pro Walter, que trabalha também na fazenda, e pra todos que estão na sintonia, pra vocês aí da rádio.
0: Obrigado, Edson. Então,
2: obrigado, a tarde toda nossa.
0: Muito bem, garoto. Um abraço pra você. Obrigado pela participação, obrigado pela mensagem. Deixa eu ver, a Rosa não chegou ainda. Quem mais tá chegando? Boa tarde.
3: Oi, Rafa. Boa tarde.
0: Boa tarde. Viu?
3: Se for possível, toca aí a... É um hino, sabe? O nome é Escudo. Se for possível, toca aí pra nós, fazendo um favor.
0: Muito bem, verei se tem por aqui e mando pra você especialmente, viu, Edna? Obrigado pela participação. Quem mais? Pedindo aqui, Bruno e Marrone, Choram as Rosas, a Maria de Fátima dos Santos, lá no Aparecidinho 3. Um ótimo e abençoado final de semana pra você também, Maria. Já vai aqui na próxima sequência. MC Cidinho, é nóis, fala.
4: Boa tarde, Rafa.
0: Boa tarde.
4: Suave na nave?
0: É nóis.
4: Aqui é o MC Cidinho, junto e misturado. Ô, Rafa, tem como você mandar um som pro MC curtir aqui na Vila São José?
0: Qual?
4: Manda um Sai do Mato, veaco.
0: Oi.
4: Oferece pro Bruno, da padaria Santa Terezinha, o Ribamar, o Pica-Pau, o Pouca Roupa, este boca aberta aí do Marcão Pedreiro.
0: Pois não.
4: O Ailton Campeiro, pra família Malinowski. Tamo junto?
0: E misturado.
4: É nóis.
0: É nóis.
4: Sextou, bebê.
0: Ah, coisa boa. Um abraço pra você, MC palmeirense. E o corintiano Jurandir Loyola, hein? Por onde andas? Tudo bem, Jurandir? Boa tarde.
5: Boa tarde, Rafa.
0: Tapetão preto,
5: Jurandir,
0: né?
5: Jurandir Loyola.
0: Tapetão preto. O
5: tapetão preto. É. Tô passando aqui por Bandeirantes.
0: Ó. Oh.
5: Em frente ao Santuário São Miguel Arcanjo.
0: Muito bem.
5: Sentido a Santo Antônio da Platina.
0: Maravilha.
5: É nóis, vamos que vamos.
0: E qual a boa?
5: Põe meu nome no sorteio aí, garoto. E vamos que vamos. Ô, Rafa.
0: Diga.
5: Uma novidade pra contar pra você, cara.
0: Atenção.
5: O Santos contratou o Mendes Depay.
0: É?
5: Pra ensinar a molecada lá a bater pênalti. Que não

0: não te não. E vai, Corinthians! Não sei pra onde, mas que vai, vai! Toca homem da casa pra nós!
1: Ai, meu Deus do céu! Já que você tá no tapetão preto, cuidado aí, viu? Vai olhando com atenção, né? Eu sei que você já é atento nas estradas, mas cuidado porque a bola do Memphis Depay deve estar por aí. Às vezes caiu em alguma rodovia aí, viu? Ô, Jurandir Loyola, dá uma olhada aí direitinho, tá bom? Eu vou falar, é rir pra não chorar, viu? Angélica, lá no bairro Dourado, um abração pra você, tá querendo aquela moda da pinga. Vai pra todos que gostarem da música, pra todos e pra todas lá no bairro Dourado. Obrigado pela participação. É, B pra caralho, Gine Geno, agora 1:12.

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1: Deixa comigo porque tem sucesso com Bruno Marrone. Choram as rosas. 1:24.

0: nossa pra mais algumas participações. Senão não dou conta, gente. Senão não dou conta até as 4 da tarde. Vamos lá pra baixo, vamos por ordem de chegada, porque a galera está com a gente. E o Ércio, fala com a gente, Ércio. Boa tarde pra você, meu amigo, tudo bom?
1: Boa tarde, Rafa Reis, beleza?
0: Beleza pura. Ércio. Manda.
1: Eu, manda uma música aí pra todos os São Paulinos, todos os corintianos, todos os santistas.
0: Lá vem.
1: A música do César e Paulinho, o nome dela eu não sei. Ah. Só sei que fala chuta de bico lazarento. Jogador que é artilheiro, faz de bunda, faz de peito.
0: Até de pensamento. Até é isso. Exatamente. Mas tem uns que tem uma dificuldade gigante, viu? É, no Senhor do céu. Bater pênalti então nem se fala. Chute pro gol! É, com César e Paulinho eu mando já pra você, viu, Ércio? Imagino que você seja palmeirense, né? Então tá bom. Um abraço pra você, pra Luzia. Ótimo final de semana. Quem mais tá com a gente?
2: Boa tarde, Rafa.
0: Boa tarde.
2: É o Diego Jundiaí do Sul.
0: Tudo bem, Diego?
2: Eu queria pedir uma música. DJ Toneto. Se puder me atender, eu agradeço. Ofereço pra vocês e todo mundo aí da rádio. Todo jundiaiense.
0: Maravilha. E é isso?
2: E pra todos que gostarem, né?
0: Boa, garoto.
2: Da moda.
0: Maravilha. Moda boa, viu? Moda boa aí, Diego. Um abraço pra você. Chido Missioneiro com DJ Toneto. Eu mando o mega rap do Guasca pra você daqui a pouquinho, tá bom? Obrigado pela participação. Excelente final de semana. O Santista Sidney da Guadaria pedindo aquela do Rick Renner sem direção. Um abraço pra você também. E falando em palmeirense, tem Valdinei Osório lá de Sapopema pedindo mais uma aqui do Amado Batista, especialmente pra esposa Silvana. Valeu demais. Dá-lhe o quê? Dá-lhe o quê que você tá dizendo aqui, cara? Não é possível.
3: Palmeiras!
0: Um abraço, viu? Obrigado, Valdinei. Obrigado pela participação, obrigado pela mensagem. Sai do mato, veiaco! É Léo e Rafael com Pedro Paulo e Alex. Agora 1:30.

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Tamo de volta, exatamente 1:36, por aqui a tarde é toda nossa, sempre agradecendo a sua participação, falando pra você mandar aí também, nome completo e a cidade, já vai mandar teu recado, ó, tem cartela que será sorteada aí no finalzinho do programa, essa cartela do show de prêmios da primeira festa do bem, em prol do Hospital do Câncer de Londrina, festa que será amanhã. Amanhã, sabadão, a partir das 21 horas, no Centro de Eventos Marco Antônio de Andrade Vieira. 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

0: 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Uma e 39, vamos em frente por aqui, porque o negócio é o seguinte, quem já está com a gente soltando a voz é ela. Fala, Wanda, boa tarde pra você, Wanda.
1: Boa tarde, Rafael.
0: Tudo bem?
1: É a Wanda do Rio Grande do Sul.
0: Muito bem.
1: Eu ia pedir borboleta azul, mas...
0: Pedido?
1: Então manda uma do Eduardo Costa aí pra mim.
0: Vou mandar daqui
1: pra
0: a pouquinho.
1: Pra falar isso, pra menina lá da escola, pra Pati, pra Letícia, pra minha mãe Rosa, pra Vera, pra Dorvalina, pra Celi, pra Maria Eduarda. E pra Marilda, pra Renata, pra Vera, pra Eva e pra Rosa lá da Fazenda do Nosso Senhor do Perpétuo Socorro. E a tarde é toda nossa, Rafa.
0: Muito bem, Wanda. Um abraço pra você, um excelente final de semana. Obrigado pela participação. Daqui a pouquinho eu vou atender o Edson, não esqueci de você não, Edson, que também pediu uma do Eduardo Costa. Cuidado. Eu já aproveito e mando pra você também, viu? Wanda. Muito bem, um abraço pra você, Inês Fusco, aí diretamente de Ourinhos. Obrigado pela participação, ai, ai, ai, viu? Simona Levaico lá de Japira pedindo relógio quebrado. Um abraço pra você, excelente final de semana e um sonoro. Um sonoro vai o quê? Pra você também, Simona Levaico. Alô? Jesus?
2: Bom dia!
0: Oi!
2: Oi!
0: Oi, tudo bem, Jesus? Um abraço pra você em Ribeirão do Pinhal. Obrigado pela participação pedindo Menino da Aldeia. O flamenguista feliz da vida, fala comigo, japonês, vai.
3: Olá, meu amigo parceiro Rafa Reza.
0: Ué, mas peraí, o que é isso? É linha cruzada aqui também? O que tá acontecendo? Olha só, o GG do Vilão pegou emprestado o celular do japonês. Eu caí aqui na armadilha. Fala então, GG do Vilão.
3: Olá, meu amigo parceiro Rafa Reza. Aqui é o Gino do Marcos, GG do Vilão.
0: Fala, GG.
3: Tô com o celular emprestado, sabe de quem, né?
0: Eu japonês, sei.
3: Tá aqui no bar do Polaco, eu, o japonês, o Dogrão, o sorveteiro. E desejar o parabéns ao meu amigo parceiro Toninho Sanepar, que tá fazendo 63 anos
0: Opa!
3: Hoje.
0: Opa!
3: Ele nasceu em 63, tá fazendo 63 anos. Parabenizar o Toninho e através do Toninho parabenizar os demais aniversariantes do dia. Um grande abraço do Nildo Marques, um grande abraço do GG do Bilão.
0: Muito
3: fala
0: bem.
3: Fala um pouquinho em japonês.
4: Ô, Rafael, sou eu. O japonês três canções. Põe a música do Chapeludo aí, Chapeludo.
0: Chapeludo, vou mandar pra você e pro Toninho da Sanepar. Ai, meu Deus do céu. Felicidade, saúde, muita paz. Toninho, tudo de bom pra você. Que Deus te abençoe hoje e sempre. Um abraço, GG do Vilão. Um abraço, japonês. O japonês tá feliz da vida, né? O japonês tá só assim, ó. Só mandando ver. Eita, nós. Eu mando o chapeludo já. Quem mais?
5: Ô, Rafael, beleza. Ô, Rafael, manda aí pra nós, fazendo favor, Cauta do Beat com PPA. Oferecer pro Bigorno, Perzinho e Pezão. Tamo junto, muito obrigado. Valeu, Rafa Regi, vai migão, hein.
0: Mais um. Ô, meu Deus do céu, vou ver se eu tenho, tá bom? Se eu não tiver, eu mando mais uma dele. Eu mando uma deles pra vocês aí na oficina do Pezão, tá certo? Fala o quê? Vai migão, ele falou? Fazer o quê? Agora aguenta, né? Bruna Viola, tá chegando com ela. A moda da Pink.

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0: Ai, como eu falei isso esses últimos dias, né? Mas tudo bem, deixa quieto esse assunto. Tá aí, você curtiu com César e Paulinho. Chute pro gol, Ercio. Obrigado pela participação, pediu e curtiu. Teve Homem da Casa, Zé Neto e Cristiano, Moda da Pinga com Bruna Viola e tem muito mais, sabe o quê? Muito mais ofertas. 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

0: Sim.
1: Boa tarde, Rafa. Aqui é o Zé da Mercearia São Zé, do Jardim Santa Cruz.
0: Boa.
1: Capricha aquele musicão pra nós aí, Teodoro Sampaio, a cunhada. Oferecer ele pro Anésio ali no Bela Manhã. Pessoal aqui do Jardim Santa Cruz. Fernandão Serralheiro, Negudão Mecânico. Ali na Vila Ribeiro, o Bar do Jorge. O Gordinho. Fala pro Gordinho dar uma passada aqui pra ele levar uma cunhada minha.
0: Aí,
1: o Nando Corretor.
0: Tá, Gordinho.
1: E o pessoal que tá ouvindo aí. Uma boa tarde.
0: Um abraço pra você, Zé. Um abração pra você. Pra Marisa e pra Maísa também, família linda. Sempre ligadinhos com a gente. Rogério tá na Vila Guarani. Alô, alô, Pinhalão. Estou aqui no trator, ligadinho na difusora. Eita, mas olha, eu vou falar. Galera que tá na lida, né? Galera que tá aí trabalhando e sempre curtindo o nosso programa. Aliás, a nossa Difusora FM, né, Rogério? Um abração pra você e pra todos. Bom trabalho aí. Quem mais? Solta a voz.
2: Oi, Rafa.
0: Oi.
2: Boa tarde.
0: Boa tarde.
2: Toca aí. Mariane Fagundes.
0: Pião.
2: Neninho.
0: Pião todo tatuado, Romilda.
2: Ah. Pião.
0: Ah, ah.
2: Touro.
0: Ah.
2: Tatuado.
0: Muito bem. Um abração pra você. Romilda, quanto tempo eu não te ouço. Saudade da sua participação aqui, Romilda. Que Deus abençoe você, viu, a sua família. E que você tenha um excelente final de semana. Grande abraço, Rafa Regis, aqui, tá bom? Júlio César Bueno também. Um abraço pra você aí em São Manuel. E temos mais. Ah, mas que ele apareceu. Demorou, mas demorou. Ô, louco. Fala, Du. Ô, Du, meu amigo do Palmeirense. Fala.
3: Ô, Rafa Regi, boa tarde.
0: Tudo bem, Du?
3: Ô, Rafa, aqui é o Du da Vila Rural. Dá
0: lá um negócio, ó, viu?
3: Dá um alô pra todos os palmeirenses aí.
0: Sei.
3: Viu? Aqui é churrasco, nós tava... Nós ia no final do campeonato Libertadores.
0: Moiou.
3: Nós ia participar, vocês estavam falando que ia dar... Corinthians e Palmeiras na final do Libertadores.
0: Moiô, Du. Moiô.
3: Você vai ser convidado pra vir lá em casa, pra você assar carne pra nós, hein?
0: Eu?
3: Na final... E o Palmeiras vai ser campeão, hein? Então, vai, Palmeiras!
0: Não vou falar nada, viu? Vai ser Palmeiras nada. Vai ser um Fla-Flu bonito de se ver. Lá no Uruguai, uma pena. Tinha que ser no Maracanã. Não, eu falei de churrasco só se fosse Palmeiras e Corinthians. Corinthians fez lambança, já era. Abraço pra você, pra Ivonetes, Eduardo, Mano Gudela, pra todos os palmeirenses aí. A família toda, né? Fazer o quê? Um abração, Du. Pra você, pra todos aí em Nova Fátima, Vila Rural. Um abraço pra todos. Maria José, boa tarde pra você, Maria José. Nelson Viana Filho confirma a audiência também. Tá pedindo... A Xalana, é isso mesmo? Manda música, o pintor Luiz Carlos, a Xalana. Eu acho que é isso, né, Nelson Viana? Um abração pra você. Maria França, fecha essa rodada, Maria. Com categoria, fala.
4: Boa tarde, Rafa.
0: Capricha,
4: tudo bem,
0: Maria,
4: com você?
0: Claro.
4: Toca pra mim, Roberta Miranda, Desespero de uma Noite. Felicei pra você, todos a Rafa, todos ouvindo, meus clientes, minha vizinha Elisa, Sandra, Tomar Cesário, minha filha Vilma, André, meu filho Bruno, Moreno. Rafa, se você me atender, eu agradeço. Uma ótima
0: bem.
4: Tarde pra você. Que
0: também.
4: Deus abençoe você e tua família e toda a nossa família,
0: aí,
4: Rafa.
0: Aí, minha amiga Maria França, obrigado pela participação. Já, já eu mando. Ó o Chiro Missioneiro com DJ Toneto. Mega Rap do Quasca, 1 mais 55.

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1: Sem direção, Rick Renner, agora 2:04. Esse foi o sucesso que o Sidney, o Santista da Água da Areia, pediu.
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1: 2.3. Mas a primavera já bate a porta, hein? Já bate a porta, com certeza. Dia quanto? 22? É isso? Semana que vem já, né? Se não me engano. É a primavera batendo a porta. 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
1: Muito bem, exatamente às 2:10, de volta. De volta para o nosso WhatsApp 43 996484765. Quem está com a gente? Quem fala?
2: Oi, Rafa. Boa tarde.
1: Boa tarde. Tudo bem? Tudo ótimo.
2: Se for possível, toca aí pra mim. É Rio Negro Solimões, Frio da Madrugada. Vai especialmente pro Toninho da Sanepar, tá fazendo aniversário hoje, tá bom?
1: Muito bem,
2: desejando falamos. Desejando a ele muitas felicidades, que Deus te abençoe, abençoe ele grandemente, tá bom? Essa música ele gosta, Rafa, preciso tocar essa música aí.
1: Com certeza.
2: Uma sexta-feira abençoada pra você, tchau.
1: Pra você também, Marilda, obrigado pela participação, obrigado pela mensagem. Falamos aqui do aniversário do Toninho da Sanepar, já eu mando o sucesso aí que você mandou de presente especialmente pra ele. Pessoal da Oficina do Pezão, um abraço pra cada um de vocês. Final de semana abençoado, viu, minha gente? Que coisa boa, sextou. Quero mandar um abraço também aqui pra ela. Apareceu a Aparecida de Siqueira. E vou fechar aqui. Mas uma mensagem com 4 segundos?
3: Toca pra baixinha aí, beleza?
1: Qual?
3: A baixinha quer gravar.
1: Qual?
3: Tantana, água com açúcar, Rafael.
1: Ah, muito bem, Gessi. Um abraço pra você. Um excelente final de semana, Gessilada. Achei que ia ter uma palhinha, mas não quer gastar o gogó, né? Vamos que vamos. 2:11, tem sucesso chegando por aqui.
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1: O Edson pediu, vamos curtir Eduardo Costa. Cuidado. Agora 2:11.

0: Tem de hoje que você curte aqui numa tarde é nossa. Menina da Aldeia, Lourenço e Lourival, você curtiu aqui numa tarde é nossa. Exatamente às 2:25. É isso aí, o tempo passa, o tempo voa. Tem cartela a ser sorteada no finalzinho deste programa, a cartela do show de prêmios da primeira festa do bem em prol do Hospital do Câncer de Londrina, festa que acontece amanhã. E dentro da festa, é claro, você tem esse show de prêmios com 3 prêmios maravilhosos. O terceiro, 2.000. O segundo prêmio, R$5.000. O primeiro prêmio, R$10.000. Então, nome completo e a cidade. Festa essa que vai acontecer em Joaquim Távora, no Centro de Eventos Marco Antônio de Andrade Vieira. Certo? Então bora lá, só nome completo e a cidade. Aí no finalzinho do programa a gente faz o sorteio, beleza? Bom, é o seguinte, eu quero dar uma passeada e falar pra você também num oferecimento.
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0: 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Olha, eu vou falar uma coisa, eu sempre falo que eu me divirto, viu? Eu me divirto com as participações aqui neste WhatsApp. Meu amigo Branco, eu vou ouvir aqui as suas mensagens, mas eu queria compartilhar com você e com todo mundo que tá curtindo esse programa, porque o Silvio Destro disse um negócio que eu rachei de rir aqui. Rafa, se tivesse um vendedor de cueca ontem no Maracanã, ele tinha ficado rico. Que sofrimento! Concorda, meu amigo Branco? Ai, sensacional, Silvio. Essa foi boa, Silvio. Essa foi boa. Ai, ai, ai. Fala, Branco. Boa tarde.
1: Olha, Rafa.
0: E aí?
1: Só pra avisar você, tá, viu, que a tarde é nossa.
0: Com certeza.
1: Nossa, sol pra cada um. Que beleza.
0: É bom, né?
1: Vai esquentando e vai aumentando a venda do suco.
0: Ah, que coisa boa.
1: Calor.
0: Eu também. Pra tomar um suco, vou, João.
1: Eu tava na estrada e meu celular ficou em casa, tá?
0: E agora?
1: Agora, só pra avisar você, tô na escuta, tá bom?
0: Ah, tá. Eita.
1: Cuidado, menino. Cuidado que fala.
0: Eita.
1: O VAR tá em ação.
0: Calma, calma.
1: Ô, Rafa, hoje você está um tanto quanto nostálgico.
0: É uma verdade isso. Muito bem observado.
1: A gente lembrar um clássico da música sertaneja.
0: Qual? Capricha.
1: Coitelinho.
0: Nossa.
1: Com Pena Branca e Chavantinho.
0: Nossa, aí sim. Mas responde a minha pergunta. Responde a minha pergunta.
1: E agora? Não sobrou cueca, não, rapaz. O Santos, o São Paulo e o Corinthians, ó, os torcedores gastaram tudo.
0: Ai, ai, pra alguns times nem camiseta sobrado também, né? Queimado tudo. Ô, oh, tá bom, beleza. Cuitelinho, Pena Branca e Chavantinho, eu vou mandar, claro. Maravilhoso. A gente sempre fala assim, né, Branco? Os sucessos de ontem e de hoje você curte aqui. Mas tem dias que os de ontem tocam muito mais que os de hoje, né? E assim, vamos que vamos. Bom demais, bom demais. Val Rosa, ó, outro VAR. Falando em VAR, ela tá aqui também. A Val no ar. Meu amigo Branco, olha, juntar você, a Val, tem um pessoal aí nesse Fusco lá de Ourinhos. Dá pra montar a salinha do VAR aqui deste programa, viu? Abraço pra você, Val Rosa. Pois é, eu também achei que ia... Mas deve ter gravado assim, mas vai gravar de novo. Não tem problema, não. Você sabe como é que é. O HD da GC é gigante. Bom, deixa eu mandar até aniversariante na área, né, Antônia? Fala comigo que eu já vou emendar aqui o próximo sucesso.
2: Boa tarde, Rafa.
0: Boa tarde, tudo ótimo.
2: Antônio Ribeiro, da cidade de Baiti. O Rafa, que tô passando pra lembrar do aniversário do Carlos hoje,
0: muito,
2: né?
0: Muito bem, Carlos Daniel.
2: Meu filho fazendo aniversário, completando mais um ano de vida.
0: Legal.
2: Quero desejar tudo de bom. Que essa cidade, que Deus abençoe muito, tá bom? Abraço pra você, pra tua família e bom final de semana.
0: Pra você também, Antônia Ribeiro. Um abração pra você e pro Carlos Daniel. Claro que ele ganha deste programa. Felicidade, saúde, muita paz, que Deus o abençoe hoje e sempre, Carlos Daniel. Tudo de bom, Ivan. Antônia, muito obrigado, viu, por compartilhar com a gente esta data tão especial. Carlos Daniel, que está completando 14 anos, né, Antônia? Que maravilha, um abração. Agora 2:32, eu vou fazer o seguinte, eu vou para um break e aí já emendo o sucesso na volta aqui do A Tarde é Nossa.
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14: Pra quem tá chegando por aqui, Chapeludo, Rio Negro de Solimões e Nando Moreno, agora 2:35.

0: Valeu demais, Juninho.
1: Valeu, Nando Moura.
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já passou por aqui também. O peão todo tatuado, Marina Fagundes com Geninho MC Peão. E teve também o Chapeludo, Rio Negro e Solimões e Nando Moreno. É. 2:41. E por aqui nós seguimos com a Tarde é Nossa, com a sua participação. Ó, nome completo é a cidade para concorrer à cartela do show de prêmios, hein, pra festa de amanhã. Primeira festa do bem, prol do Hospital do Câncer de Londrina. Festa essa que vai acontecer em Joaquim Távora, mas já vai mandando. O nome completo é a cidade para você concorrer à sua cartela. Fazer uma pergunta para você, uma pergunta extremamente séria. E se amanhã você não pudesse mais trabalhar? 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

0: 2h44, quem fala?
1: Boa tarde, Rafa.
0: Boa tarde.
1: Gostaria de pedir uma música aí da Velha Porteira.
0: Boa.
1: Gostaria de mandar aqui pro Digão, pro Neguinho do Lava Rápido, pro Lucas e o Vinícius. Nós estamos aqui de São Pedro Turbo, nós estamos ligados na rádio.
0: Oh,
1: aí.
0: Que maravilha. Uma boa tarde. Um abração pra você, o Vinícius, São Pedro do Turvo, muito obrigado pela companhia, valeu demais, já está aqui na nossa programação, a gente curte já já, beleza? Um abraço, Vini, obrigado pela participação, viu? Fim de semana abençoado aí pra você. E a Fran também, lá de Baiti, tá com a gente, né, Fran? Fala comigo, boa tarde.
2: Boa tarde, Rafa. Tudo bem? É a Fran de
0: ótimo.
2: Baiti. Primeiro, minha querida, uma abençoada sexta-feira pra você, um abençoado fim de semana.
0: Pra todos nós.
2: Se possível, troca a música com a Paula, Fernando, passa ela de fogo.
0: Olha
2: só
0: aí.
2: Pra mim curtir essa sexta-feira maravilhosa. E a tarde é toda nossa. Fique com Deus, Rafa. Deus abençoe.
0: Pra você também, Fran, um excelente final de semana. Já já eu mando essa pra você. Agora tem Teodoro e Sampaio, cunhada. 2h45.

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Luan Santana, Água com Açúcar. Você curtiu aqui do A Tarde é Nossa, num oferecimento de Zaz, internet e fibra, minha gente, chega de estresse, essa sua internet aí que cai, tá lenta. 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

0: 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Deixa eu mandar aqui alguns beijos e abraços, galera que está com a gente. Quero mandar um abraço aqui para Denira Lemes, lá no bairro Pagani. Alô, Japira, tá só confirmando audiência, só não. Isso é importante demais, Denira, um abração para você. Enquanto que a Odete de Iguapirama tá pedindo um sucesso com o Almir Sater, tocando em frente e falando que a tarde é toda nossa. Eu tô com, vou tocar Xalana aqui, já vou colocar você de carona na Xalana, viu? Odete, aí de Iguapirama, e se der tempo, é claro que eu mando essa música linda demais, que é tocando em frente com ele, Almir Sater. Aliás, o homem só faz música bonita, né? Um negócio impressionante. Quem mais tá chegando? Quem mais tá curtindo por aqui? Cadê você, Deusana? Que eu vi você aqui, mas cadê a tua mensagem, meu Deus do céu? Figurinha, agora aqui, vai, chegou.
1: Rafa Regis, quero ver a tarde, música vai. Bem bonita aí do Bruno Marrone. A música é Coração de Pedra, né? Ô, povão, né? Ô, povão do Cheguei Total, hein? Meus amigos, é para todos meus amigos, hein? Ei, meu povo, Claudineia, Fininha, da Vila Santa Terezinha também, Fioquinha, ó, Gabelinha, seu alemão também. Vai minha prima Aline Cabral, vai pra Sirlene, vai pra Jaqueline, Janaína, vai pra Nione
0: muito Cabral bem, Deusana, também. Muito ali. Bem.
1: Ei. Olha o que o rapaz falou pra mulher aí,
0: ai, meu
1: pra
0: Deus.
1: Dele aí, ó.
0: Ai, meu Deus.
1: Mulher, pra ficar rateando, a mulher tava rateando com ele. Se eu soubesse, eu tinha casado com uma bruxa. Daí ela falou assim.

0: Sim, você sabe que esse casamento não ia valer? Daí ele falou, mas por que não valer o casamento? Ela falou, porque na igreja é proibido casar com a própria mãe.
1: Nossos comerciais, por favor.
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0: Festa lá no meu
1: apê. Quem o quê?
0: Quem diria até amanhecer.
1: Que coisa boa.
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1: Que coisa maravilhosa, Gessi Lara. E cantou também aqui Água com Açúcar, que beleza. É, Gessi, tá com tudo e não tá prosa, hein? Deixa eu ver quem mais tá chegando por aqui antes de emendar aqui o próximo sucesso. Vai, 3, 2, 1.
3: Ô, Regi, boa tarde, beleza?
1: Tarde.
3: Tranquilo, como é que você tá?
1: Na paz de Deus, sempre.
3: Tranquilo.
1: Oh.
3: Manda uma música aí pra nós aqui. Hoje deu pra nós trabalhar na obra aqui, cara.
1: Aí sim.
3: Parou a chuva hoje, graças a Deus.
1: Tempo bonito.
3: Tá eu, Regi, o Claudinho aqui, nós estamos aqui lutando aqui com reboco aqui, mas tá difícil, tá difícil.
1: Ei, calma.
3: A massa não puxa.
1: Oh, meu
3: manda
1: Deus
3: uma
1: céu.
3: Moda aí pra nós, é Felipe Falcão, um grito de amor.
1: Boa, garoto, aí sim, mas calma, muita calma nessa hora que dá tudo certo no final, né? Um abraço pra vocês. Quero aproveitar também a sua mensagem e estender esse abraço pra toda a galera aí da construção civil, certo? Galera que tá sempre com a gente. Bem, a costureira, um abraço pra você, obrigado pelo carinho sempre. É o povo, é a galera, esse ouvinte chique, como fala Juninho Queiroz, que faz este programa, aliás, esta programação acontecer, Penha. Um abração pra você, viu? Obrigado! Quero mandar um abraço também aqui pro Ednelson. O Ednelson tá pedindo uma do Eduardo Costa, mais uma aqui. Se der tempo eu mando pra você, viu, Ednelson? Só lembrando que daqui a pouquinho também tem o nosso momento informativo. Rápidos destaques desta sexta-feira, previsão do tempo completa, falando em sol e chuva aí, que o nosso amigo da Construção Civil falou. A gente dá uma passeada pela previsão de acordo com o site da Climatempo e detalhe. Aí a agenda do futebol também no final de semana e a Platinense CRZenge Futsal, que já tem adversário definido para a fase de oitavas de final. Vamos viajar e vamos longe, hein?
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1: Ah, você achou que eu esqueci, meu amigo branco? Tá aí, vamos curtir. Pena Branca e Chavantinho, Cuitelinho. 3:10.

0: Sucesso, aliás, que sequência, falar sucesso, sucessos no plural, é, porque você curtiu. Frio da Madrugada, Rio Negro e Solimões, Almir Sater, Xalana e agora Rio Negro e Chico Rei, Paraná, Velha Porteira. Foi o sucesso que você curtiu nessa última sequência. Agora 3 horas mais 25 minutos. 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
1: 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Eu já vou emendar sucesso por aqui, daqui a pouquinho tem o nosso momento informativo, mas eu preciso falar com você, Leila, não esqueci de você não, Leila, fala.
2: Boa tarde, Rafa.
1: Boa tarde, Rafa. Leila.
2: Toca pra minha música, cuida da minha casa, Deus, oferece pro meu esposo Frago, vai pra todos da minha família, vai pra Fioca, pra Deusana, pra Fininha, pra Rita de Cássia, vai pra toda Santo Antônio da Platina, que tenhamos um final de semana abençoado por Deus. E vai pra vocês aí da rádio. Obrigada por me atender, Leila Rodrigues.
1: Muito bem, um abraço pra você, Leila. Não sei se vai dar tempo aqui de tocar o sucesso que você pediu, mas muito obrigado pela participação, pela mensagem. Lazinho, fala comigo também, boa tarde.
3: Boa tarde, Rafa Reis. Quem fala, Lazinho? Queria pedir uma música aí pra você, não sei se você vai achar. João Boiadeiro, esqueci o nome do cantor. Ofereço para tudo que estiver ouvindo e para meus filhos, marido e a Noeli. E eu sei aí também da rádio.
1: Obrigado. Tá?
3: Rafa, Deus que te ajude, Rafa.
1: Amém, Lazinho. A nós todos.
3: Tchau e fui, Rafa.
1: É nóis. Um abraço para você, Lazinho. Obrigado pela participação. Fala, Jair, solta a voz. Simples e objetivo. Fala, Jair.
4: Alguma moto para nós aqui na Gabirola que fala Jair de Moraes Costa.
1: Qual?
4: A Hulk da Van, Mulher Maravilha.
1: Beleza. Beleza, Jair. Obrigado pela participação também. Valeu demais. Agora a Mineirinha tá chegando por aqui. Paula Fernandes, Pássaro de Fogo.

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3: Agora 3:39, neste exato momento, 25 graus aqui em Santo Antônio da Platina. Estamos vivendo a máxima prevista para esta sexta-feira, mínima de 15 graus. Seguimos com sol, muitas nuvens, agora no período da tarde, né? Alguns períodos de céu nublado, noite também com muitas nuvens, porém, de acordo com o site da Climatempo, seguimos sem previsão de chuva. Amanhã, sábado, máxima de 26, a mínima será de 16 graus. Sol com muitas nuvens e períodos de céu nublado, noite com pancadas de chuva. Já no domingo, a máxima vai chegar a 28 graus, mínima de 19. Sol com algumas nuvens e chuva passageira. À noite, muitas nuvens, mas com tempo firme. Ah, uma notícia aqui. Quando aparece esse tipo de notícia, ela é simplesmente revoltante, né? Um idoso de 80 anos morreu após ser atropelado por um veículo na manhã desta última quinta-feira. O acidente foi registrado na rodovia BR-369, no perímetro urbano de Cornélio Procópio. O motorista do veículo fugiu do local. De acordo com as informações apuradas pelo portal Anuncifácil, o acidente aconteceu no período da manhã desta quinta-feira e, conforme os relatos colhidos no local, o idoso atravessava uma via marginal às margens da BR-369 quando foi atingido pelo veículo. Com a violência do impacto, o homem teve ferimentos graves. Equipes do SAMU e da concessionária que administra a rodovia estiveram no local prestando os primeiros socorros à vítima, mas, infelizmente, o quadro evoluiu para uma parada cardiorrespiratória e o homem morreu no local. Ainda conforme as informações, o motorista do veículo envolvido na situação deixou o local do acidente sem prestar socorro à vítima e teria dito que se apresentaria na sede da Polícia Rodoviária Federal de Ibiporã. O local do acidente foi isolado para os trabalhos da perícia e equipe do IML e foi acionada também para recolher o corpo da vítima. A equipe da Polícia Rodoviária Federal também esteve no local prestando atendimento à ocorrência. Então, com informações aí do portal Anúncio Fácil e também do portal Tá no Site, a respeito deste idoso de 80 anos que morreu após ser atropelado em Cornélio Procópio, o motorista fugiu sem prestar socorro. Destaque nacional por aqui: 6 em cada 10 mulheres têm medo de sofrer violência doméstica no Brasil. Mais informações, Rádio 2, Agência de Notícias, na reportagem de Fabiola Altran.
4: Quase todas as mulheres brasileiras têm a rotina e as escolhas alteradas por causa da violência. É o que aponta uma pesquisa feita pelos institutos Patrícia Galvão e Locomotiva, com o apoio da Uber. De acordo com o levantamento, 8 em cada 10 mulheres entrevistadas dizem já ter sofrido pelo menos um tipo de violência. E a sensação de insegurança faz com que elas mudem comportamentos e imponham limites às escolhas em relação ao lazer, mobilidade, trabalho e estudo. A pesquisa ouviu 1.500 pessoas de 16 anos ou mais de todas as regiões do país entre os dias 22 e 30 de abril deste ano. As entrevistas foram realizadas de forma digital. A margem de erro é de 2,8 pontos percentuais. 94% das participantes se sentem inseguras diante da violência do dia a dia. Entre os homens, essa porcentagem é de 84%. 6 em cada 10 brasileiras temem sofrer violência doméstica. Os espaços de lazer e o transporte público estão entre os locais em que elas se sentem mais inseguras. Por exemplo, 41% se sentem desprotegidas em bares, festas e baladas,

0: e 42% não sentem nenhuma segurança em pontos de ônibus e estações. Da Rádio 2, Fabiola Altran.
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2: Vamos embora, porque a bola rolou ontem no Maraca. Que susto, hein, Flamengo? Que susto, hein? É, o Independiente Del Valle fez 1-0, chegou a ter gol anulado, mas o Mengão, com uma atrapalhada do goleiro. E gol de Arrascaeta, o uruguaio que joga bem demais. 1-1, né? E esse empate suficiente para colocar o Mengão na semifinal da Libertadores da América. E agora, Estudiantes e Flamengo, Fluminense e Palmeiras. Vamos falar também, ó, Montevideo City Torque 3, Cienciano do Peru 0. Por que você está falando desse jogo, hein? Não tem brasileiros, mas vai ter agora com o Atlético Mineiro, que vai enfrentar o Montevideo City Torque, que havia perdido a primeira por 2-0. Mandou aí um 3-0 no Cienciano e mandou também a equipe peruana de volta para casa. Então, Atlético Mineiro e Montevideo City Torque, uma das semifinais, a outra da Sul-Americana, Vasco e Boca Juniors. Vila Nova e América Mineiro, Ceará e Novo Horizontino, São Bernardo e Atlético Goianiense, 29ª rodada do Campeonato Brasileiro, jogos de hoje. Amanhã tem Série A, 28ª rodada com o Atlético Mineiro enfrentando a Chapecoense às 16h, 17h Mirassol e Botafogo e às 18h30 Remo e Santos. 20h30 da noite, amanhã tem Vasco e Coritiba em São Januário e no Morumbis, 30h depois, às 21h, tem São Paulo e Internacional. Já na Série C, amanhã às 17h, o Maringá enfrenta o Botafogo da Paraíba no Willie Davis. Pra gente finalizar, no domingo, 11h, alô nação palmeirense. O desafio é lá em Porto Alegre, na Arena do Grêmio, contra os donos da casa. 16h, Vitória e Cruzeiro. No mesmo horário, pressionadíssimo, Corinthians e Fluminense. Às 18h30, Flamengo e Bragantino. E às 19h30, na Arena da Baixada, tem Atlético Paranaense e Bahia. No domingo, às 18h30, destaque para Londrina e Fortaleza no VGD. Segunda-feira tem bola rolando também pela Série B, às 19h30, em Criciúma. Tem Criciúma e Operário de Ponta Grossa. Ontem, a equipe de São Miguel do Iguaçu, né, pertinho de Foz do Iguaçu, venceu novamente a equipe de Castro Caramuru Futsal por 4-3, e aí ficando com a vaga e sendo aí o próximo adversário da equipe da nossa Platinense Serrizenge Futsal. Então, nos dias 3, lá em São Miguel do Iguaçu, e depois no dia 10 de outubro, aqui no Chimitão, aqui em Santo Antônio da Platina, São Miguel e Platinense, Platinense São Miguel. Agora 3h46, destaques, você conferiu aqui. 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Chegando sucesso com Eduardo Costa, olha ela aí. Agora 3h46.

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Muito bem, antes do sorteio da cartela do show de prêmios que temos aqui hoje neste programa, aliás, amanhã, hein? Amanhã, primeira festa do bem em prol do Hospital do Câncer de Londrina, que vai acontecer em Joaquim Távora, né? No Centro de Eventos Marco Antônio de Andrade Vieira, a partir das 21 horas. E aí eu tenho aqui cartela do show de prêmios, no qual nós teremos aí como terceiro prêmio R$2.000, segundo prêmio R$5.000 e o primeiro prêmio R$10.000. Já pensou? Um abraço a todos do Grupo do Bem na organização desta festa. Lembrando, claro, que toda a renda vai ser revertida, né, ao Hospital de Câncer de Londrina. Rafa, mas eu quero comprar esta cartela. R$50 a sua contribuição, certo? Então aproveite. Quem for o sortudo ou a sortuda, deixa eu já avisar aqui, até às 18 horas ainda hoje para retirar a cartela, ou amanhã, sabadão, até o meio-dia, tá bom? 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
1: E vamos embora realizar este sorteio. Antes de mais nada, agradecendo todas as participações, os recados. Gente, não dá pra atender todo mundo, meu Deus do céu. Quero mandar um abraço aqui pro Maicon, que falou com a gente. Quero mandar um abraço aqui também pra Divanildes Geraldo, que tá colocando nomes aqui pra galera participar do sorteio. Colocou, né, no caso. É, enfim, pra todo o pessoal que esteve com a gente nesta tarde. Inclusive, deixa eu colocar aqui quem tá falando comigo. Não colocou o nome, mas é uma pessoa que tá com um cachorro. Esse cachorro, ele fugiu, né? Provavelmente de algum lugar, não sei, no último temporal. E essa pessoa pegou esse cachorro, tá com fotos. O cachorro tá lindo, tá bem cuidado. Está anunciando, inclusive, esse cachorro na internet, tá, gente? Mas ainda não foi encontrado o dono dele. E ele falou que não tem condição de ficar com o cachorro. Vai ficar aí mais uma semana com ele. Se não aparecer o dono, ele vai fazer a doação do pet. É um pet muito bonito. Ele já tem 4 cachorros em casa, inclusive, né? Não tem espaço pra mais um. Então, pode pedir a foto, peça a foto, a gente vai repassando aqui também, né? Vamos ver se a gente consegue achar o dono deste pet, tá bom? Um abraço aí pro nosso ouvinte que anunciou. Certo, certo, certo? Vamos ao sorteio porque tá chegando o Antônio Jacó pra comandar aí o sertanejo classe A. Bora lá, só que é o seguinte, não para tudo aqui, porque se não rufar os tambores, como é que a gente vai fazer sorteio neste programa, não é verdade? Então, vamos rufar os tambores, se eu achar aqui, se não vai ser em rufar mesmo, não vai ter jeito. Mas agradecendo a você que colocou aí nome completo e a cidade. E agora vai concorrer a essa cartela aí do show de prêmios desta primeira festa do bem em prol do Hospital do Câncer de Londrina. Vale a pena participar, vale a pena ajudar esta causa nobre demais, né? Vamos lá, vamos rufar os tambores para ver quem vai levar esta cartela do show de prêmios. 3, 2, 1, aí, agora sim. Muito bem, parabéns pra você, sortuda, é isso? Sortuda, deixa eu ver se fez tudo certo aqui. Maria de Fátima dos Santos, um abraço pra você, obrigado pela participação. Passe aqui, na recepção da Difusora FM, retire a sua cartela, tem um canhotinho que você tem que preencher, tá, Maria de Fátima? E boa sorte aí no show de prêmios. Valeu demais, e eu quero fazer outro convite. Amanhã, 6 da manhã, Canta Brasil com Rafa Regis. O nosso encontro de manhãzinha na programação da Difusora FM. E meio-dia e meia-tarde é toda nossa. Tá chegando Antônio Jacó com o Sertanejo Classe A. Aquele abraço. Eu fui. Tchau.

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4: 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Sexta-feira legal, tá valendo 2 pedidos, vai pra tela seus pedidos. Legal, pessoal que tá ligado aqui na nossa programação sertaneja. Vamos lá, vamos correr, vamos dar um galope lá pro meio dos caipora, meu filho, que é onde que eu me sinto feliz, nossa gente, nosso povo, meus queridos compenetrados aí em fazer aquela seleção especial, porque 2 pedidos, vai pra tela seus pedidos. Quem vem lá, quem vem lá, quem vem lá? Primeiro já tá aqui, tá chegando. Fala, Eva, ô!
5: Oi, Jacó, boa tarde, tudo bem?
4: Tudo.
5: Jacó, toca pra nós hoje, Mato Grosso e Matias.
4: Coisa boa, hein?
5: E ofereço só pro mozão.
4: Só pro mozão.
5: Com todo amor e carinho.
4: Opa.
5: Tchau, Deus abençoe. Ei,
4: já já alguém vai dar a dica de uma apaixonada aí pro mozão, deixa com a gente, só pra ele, hein? Hoje vai rolar, final de semana vai rolar. Vai rolar cerveja, né? Fala, seu Clóvis, como é que tá o café Teodoro Sampaio, hein? Hã?
6: Alô, da Jacó, aqui é o Cláudio Souza de Ana da Chaga França. Muito boa tarde. Indico com a música Estrela de Ouro, com Felipe Falcão ou qualquer uma deles, para você, para minhas famílias, para todo o Brasil, para Ivone, para Nena, para Beatriz, para Amanda, para Nicole, para Henrique, para Aníbal, Irene, para Alessandra.
4: Valeu, seu Clóvis. Pessoal que tá ligado aqui, ó, o meu amigo Nelson Viana, sugerindo uma moda boa pra você, Eva, Pedaço de Minha Vida. Rapaz, eita, Nelson, um abraço pra você, pra dona Lisete Caldi, tá aí sintonizado com a gente. Sabia, o meu amigo Nelson Viana, que essa canção aí é composição de um platinense? É do Nascimento, Nascimento é o nome dele, da dupla Nascimento e Zelone. Ele que fez essa moda, mas o sucesso estourou mesmo com Mato Grosso e Matias.

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0: É show de bola, são 16 horas e 12 minutos aqui na 102.3. Caiporada tá em peso comigo aqui, viu? Deixa eu mandar um abraço e o próximo sucesso aqui pra Andréia, aí pra todos os alunos e professores também, pessoal da Unopar. Grande abraço pra vocês aí, tá bom? 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Entre em contato lá com o pessoal, tá? Vou mandar essa pra vocês aí, tá bom, Andréia? Grande abraço pra todos aí. Pessoal que tá ligado com a gente também aqui, o Furquim, né, Furquim? Oh, aí. Tá bom, tá chegando aqui. O que é que você quer? Hã? Cadê você, Furquim? Hã? Tá na Furquia? Então sai.
1: Ô, Jacó. Boa tarde, Jacó. É o Furquim.
0: Na Furquia eu só vou mais à noite, tá?
1: É, gostaria de ouvir uma música.
0: Qual?
1: Com César e Paulinho.
0: Ah, perdeu, esqueceu a música?
1: Pé de bode.
0: Pé de bode. Pé de bode. Pé de bode, pé de cabra, pé de tudo, pé de pinga, pé de cachaça, pé de cerveja. Quem mais aqui, ó? Né, meu filho? Lá em Brasília é pé de corrupção, tudo quanto é coisa. Eu sei, quem vai chegar? Tá bem sumido, Valdinei Osório, de Sapopema? Como é que tá as coisas aí?
2: Bom amigo, Antônio Jacó, é o Valdinei de Sapopema.

0: Diga.
1: Manda uma aí, qualquer uma do Trio Pararadura aqui pra gente.
0: Show
1: aqui.
0: De bola.
1: Pra mim, pra minha esposa, Silvana.
0: Aham.
1: Se me atender, meu, muito obrigado. Trio. Valeu. E vai, Palmeiras.
0: Opa, vai pra onde? Eu não sei pra onde vai, eu não sei pra onde vai, mas vai. Tá bom então, um abraço, obrigado pela audiência. Eva Reginato, tá ligada, né, Evinha? Diga.
2: O Antônio Jacó, toca uma música aí do...
0: Boa.
2: Ah. Amado Batista.
0: Amado Batista.
2: Dundum da Saudade.
0: Tum-tum, não é dundum, não é tum-tum, viu? É com T, não é com D, viu? Só caipora.
2: Crespo pro Zé Valti, que tá morrendo de saudade.
0: Opa.
2: E ofereço pra minhas amigas, pra minhas família, pra minhas amigas de Guapirama, Coatiguá,
0: Santana.
2: Chapeludo tomou os dois pés na bunda, tomou no cu.
0: Ô, louco! Aí não dá, aí não dá. Eita! Bom, vamos trazer a estrela de ouro aqui na nossa programação sertaneja. Tomou uma caracu, ela quis dizer, tá? Caracu, aquela cervejinha preta, viu? Aí ficou bêbado, bateu a cara no chão daí. Aí ficou com a cara rachada.

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2: Show de bola, pessoal, tá ligado com a gente. Galera lá na oficina GP Motos. Jacó, vamos de carona com a mulher do Caracu, hein? Tontum de saudade, estamos aqui na GP Motos ouvindo Rodrigo, Simpson, ó, rapaz, tem lá os Simpsons também, tem o Gustavo, Paulos, são dois, é o Paulo e o Paulada, e o Pauleira, tem o Pedro Chupeta, tem também a Camilo, o Dudu, Marquinhos é o cheiroso, né? Pessoal que tá ligado lá na nossa programação sertaneja também, viu? Tá sintonizado. E o Fernando, né, Fernando? Grande abraço pra vocês aí da GP Motos. Sabado Batista, tum, tum de saudade. Pronto, essa já deu certo, viu, mulher do Caracu aí? Tá rolando essa pra você daqui a pouquinho. E aqui, quem mais? Vem chegando aqui.
3: Boa tarde, tá, Jacó. Sou Helena, aqui da Vila Rica. Eu queria ouvir a música do Amado Xodó. Telefone no ar, oferecer para Rosa, minha irmã, lá do Colina Verde, meu marido Oswaldo, para você, para quem gostar da música. Se me atender, muito obrigado.
2: Show de bola, com o pessoal ligado aqui na nossa programação sertaneja, tá? Ó, estão pedindo aqui o trio Parada Dura também, aqui o sucesso aqui na nossa programação sertaneja. Quem ama, perdoa, viu? Tá? Beleza pura, quem ama, perdoa. Tá, o pessoal que tá ligado aqui na nossa programação. Deixa eu mandar também o... Acho que essa Homem de Cor eu não tenho aqui, João Henrique, viu? Do trio Parada Dura. Mas eu tenho aqui o... Pode ser essa Quem Ama Perdoa, né? Aí que a Marisa Coser tá pedindo. Faz um positivo aí que eu mando ela pra ti também, tá bom, querido? Obrigado pela audiência. Falou, João Henrique. Obrigado pela audiência. Tá, e o pessoal tá sintonizado aqui na nossa... Ó, gente, não faça aquela ligação lá que vai travar o nosso sistema e você vai ficar bloqueado aí até no final do programa. Então não é ligação, é só áudio gravado, gente. Mais uma vez a gente pede aqui para não travar, porque travou o sistema nosso aqui, ó. Travou porque alguém fez ligação. Então eu vou trazer o sucesso até eu conseguir restabelecer aqui a nossa página. Aí eu já volto com a caiporada ligada aqui na nossa programação também, tá? Tum Tum de Saudade, Amado Batista, aqui na nossa programação sertaneja, viu?

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1: Show de bola! 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
1: 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Show de bola. Deixa eu mandar um abraço aqui pro meu amigo Risada, né, Risada? Risada Policial, é o da Costa. Vai ter um encontro, um evento legal

0: na chácara dele com todos os seus parceiros de serviço, né, que trabalharam muito tempo aí na PM. É, o Risado vai fazer, vai dar um recadinho. Como é que vai ser esse negócio aí, meu filho? Convidou eu e o Pedrão da churrascaria. Falei, Pedrão, você vai? Ele falou, nada, rapaz. Tem 30 polícia lá, vai prender a gente. Vou nada. Fala, Risado, como é que vai ser esse negócio aí, meu querido? Aí?
1: Boa tarde, meu amigo Jacó. Tô ligando para você, para você informar, né, que amanhã será feito um evento aqui na minha chácara, onde policiais da época de 1983 estão se reunindo para comemorar os anos de polícia que passamos junto. Por favor, não toque aí.
0: Beleza, Risada. Tá dado o toque pra você, meu amigo. Obrigado pela audiência. Tá legal? Tá sintonizado. Também vai de carona com essa aqui do trio Parada Dura. Quem ama, perdoa, viu? Pessoal que tá ligado aí, o Ednelson. O Ednelson tá ligado com a nossa programação sertaneja. Se a mulher me der caracu, eu quero o Jacó. E quero as três cuiabanas também, viu? Manda pra mim aí essa moda boa. Falou, Ednelson. Pra dona Margarida, minha patroa, estamos te ouvindo aqui. Valeu, Caipora. Obrigado pela audiência. Esperar dois pedidos, né? Senão não toca. Não adianta você ficar aí. Cadê minha música? Não insiste, não. Tem que ter dois pedidos, viu? Ednelson, um abraço, querido. Obrigado pela audiência. O Valmir mandou um abraço pra você, viu? Encontrei com ele esturdia. Igual dizia meu pai. Esturdia, encontrei com ele, tá?
2: Ô, Antônio Jacó, boa tarde. Tudo bem, Antônio?
0: Oi.
2: Manda uma música pra nós aqui na Água Verde, Maria Mendonça.
0: Ah.
2: Estrelinha.
0: Estrelinha.
2: Eu ofereço pro Liseu, pra Lieto, pra Zislane, pro Crepe, pro Heitor, país, para minha família do Aquental, minha madrinha Dido Santo Antônio, minha prima Dirce Almeida, de Mijolim, para nós ir na Água Verde. Tchau, Antônio Jacó, fica com Deus, um abraço, Antônio.
0: Valeu, Carmelina, vamos lá para Palmital City, fala, Eduardo.
3: Boa tarde, meu amigo Antônio Jacó, toca uma música aí para mim com Gilberto e Gilmar. Alista, feliz para você e sua família, meu amigo Juninho Queiroz, meu amigo Zé Castilho, meu amigo Rafa Regi e a todos que estão ouvindo a Rádio Difusor de Santo Antônio da Pratina e meu amigo Regi Pitbull, meu amigo Cachorrão. É o Eduardo César Abidinoto de Palmital, Estadão de São Paulo. Um abraço e com Deus.
0: Valeu, Eduardo. Vamos lá para Cornélio Procópio. Fala, Jaime.
4: Boa tarde, Antônio Jacó, Jaime Santos chegando junto com os caipora de Cornélio Procópio. Estamos ligados, Jacó. Dá um alô pros nossos amigos lá no Jardim Figueira, no Bar do Ney. Valdir Dino, o Paulo Bichaco, Maurício Sapateiro, Excelento, Nato, Jacozinho, Cidão Pingaiada, o Serginho Brasil Pingaiada também, Jacó. Jacó, dá um alô para nossos amigos aí no bairro Zoreia, o Zé Trovão fazendo mágica por aí, meu amigo Zé Pedinha, Nilda e o Geraldo Lobo lá no hospital, Jacó.
0: Valeu, pessoal de São Pedro do Turvo, ligado com a gente também, é isso?
5: Vamos. Boa tarde, Jacó.
0: Oi.
5: Estamos aqui de São Pedro do Turvo aqui. Manda um abraço aí pro Neguinho do Lavador, Digão, Lucas e Vinícius. Tá com uma moda sertaneja pra nós aí, do Teodoro Sampaio, Estrela Recaída pra nós aí.
0: Boa, hein? Eu tenho essa moda.
5: Uma boa tarde.
0: Estrela Caída, eu tenho. Essa moda é boa, viu? Grande abraço, viu, querido amigo aí de São Pedro do Turvo, ligado com a gente, o Vinícius. Né, Vinícius? Obrigado pela audiência. Essa moda vai dar ibope, viu? Faz tempo que eu não toco ela. Quem mais vem chegando aqui na nossa programação sertaneja? Bom, vamos trazer. Vou trazer mais um ouvinte aqui, porque tá fervendo, cara. Senão eu não vou conseguir atender a caiporada toda hoje. É, Jacó, manda a música pra mim, ó. Aí, Teodoro e Saia, mais um. Pronto, já deu dois pedidos aqui, ó. Estrela Caída. Falei pra você, Vinícius, que a moda é foda. E a moda, quando é foda, o Jacobs roda. Maria de Fátima dos Santos também tá querendo uma Estrela Caída. Primeiro tem trio Parada Dura. Quem ama, perdoa. Aí, ó, Eva, perdoa o chapeludo, Eva, vai.

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1: 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Pessoal que tá ligado aqui na nossa programação sertaneja também. Caiporada que vem chegando aqui até as 19 horas e rolando a melhor seleção. A Rosa tá sentindo. Aí, ó, Rosa, ó, mais uma que vai pra tela. Telefone no ar, Chico Amado e Xodó, né? Grande abraço, viu, Rosinha? Lá na Colina Verde, tá ligada com a nossa programação sertaneja também, viu? Vou mandar essa pra você, já tá na sequência aqui, ó. Já foi acrescentada na sequência, já tá na tela e já vai pra goela. Quem mais? Pra baixo. Quem chegou primeiro tem prioridade, Jacobs. Aqui chegou, ó. É 16:08 que esse Caipora mandou aí, ó.
2: Tá, ô Antônio Jacó, boa tarde. Antônio Jacó, manda pra nós aí o Amor de um Violeiro. Mandar pro Bigorno, hã? Pro Pezão, pro Pezinho.
1: É o Pedra?
2: E pro Gabriel, o Chico, trabalha no Alto Padrão. É o Pepe, manda pro Ilinha também, valeu.
1: Valeu, um abraço, obrigado pela audiência, Caipora. Vamos de estrela caída, meu filho. A estrela tá mudando, a estrela tá caindo, a estrela tá riscando o céu. Essa é o Vinícius, São Pedro do Turvo que pediu, né, Vinícius?

0: o Jonas Japonês também mandou essa moda boa aqui pro pessoal lá no Bar do Polaco. Aí o Doglão, o Sorveteiro, também lá o Frangão, todo o pessoal que tá ligado aí. Fui de carona, descreveu assim aqui, ó. Fui de carona com essa moda aí, teta caída, Jacó. Teta caída, seu nariz, viu? Estrela caída. Escreve certo aí, ó. Fugiu da escola, ó, Japonês, caipora. Presta atenção, rapaz. Presta atenção, tá ficando doido, rapaz.
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0: Beleza, um abraço para Nelly Almeida, tá ligado com a gente lá em Conselheiro Zacarias, né, Nelly? Obrigado pela audiência, viu? O caminhoneiro tá ligado com a gente aqui, ó, grande caminhoneiro, o Abobrão. Fala, Abobrão.
2: Boa tarde, Antônio Jacó, Abobrão Bueno, Jacarezinho. Então, Jacó, toca para nós hoje, Falso Juramento, Mato Grosso e Matias.
0: Boa, hein?
2: Oferece para todos que gostarem da música, para vocês da rádio, pro meu primo Celso Camargo de Catibá, o 100 Grama e o Vilela de Cambará, meu irmão Ademar Cachorrão, tá na rodagem, e para vocês da rádio e para todos que gostarem da música. Um abraço.
0: Show de bola. Mas acho que eu não tenho ela programada, não, mas eu mando qualquer uma boa para você, tá bom, querido? Obrigado pela audiência. Tá sintonizado com a nossa programação sertaneja também. A Caiporada vem chegando. Hoje não tá tendo sorteio, não, viu, Benedito? Por enquanto não, hoje não tem nada. Mas ele tá de carona com uma lista. Quem pediu essa foi o Eduardo César Bidinotto. Né, Eduardo? Obrigado pela audiência. Tá ligado com a nossa programação também, tá?

0: Show de bola! Como é que é o negócio aí, Juraci?
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0: 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Um abraço. 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
1: É show de bola com o pessoal ligado. Valdirene Rosa também tá querendo a música lista, né, Valdirene? Obrigado pela audiência, tá sintonizada com a gente, tá?
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1: Pois é, quem mais que vem chegando aqui na nossa programação sertaneja? Sexta-feira chegou o Jacó e a gente vai socando fumo no cachimbo, né, Pedro Pfeiffer? Obrigado para você que tá ligado com a nossa programação sertaneja aí também na lindíssima cidade de Jaboti, capital nacional do morango.

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0: Tu tá vendo? Washington e também o Pedra. 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Ó, o Chiquinho da Lica do Monte Real tá de carona com o Ednelson, com as três cuiabanas, mandando lá pro Edivaldo do Pesqueiro Santo André, e aí pro Vitinho, pro Ronaldo, pro Adriano e o Advils, pessoal da pastelaria do Advils, essa moda, viu? Aí, ô, Ednelson, deu dois pedidos, viu? Já vai sair tua moda. É, quem que tá ligado com a gente aqui na nossa programação sertaneja? Deixa eu ver aqui. O Ademir Souza, né, Ademir? Obrigado pela audiência. Foi de carona com a música do Teodoro e Sampaio, Estrela Caída, viu? Grande abraço. É o Ademir lá de Joaquim Távora. Os tavorenses lá que adquirem o café Teodoro e Sampaio na rede Mercagel. Cláudio Pereira, fala Cláudio Zailo, é tu?
1: Boa tarde, Antônio Jacó, aqui é o Cláudio Zailo. Tô aqui na Vila São José. Foi um modão aí pra nós aí, trio Parada Dura, o Homem de Pedra. É, vai ter um toque esse modão aí.
0: Boa, hein?
1: Coloca aí o Homem de Pedra. Põe aí pra nós aí, oferecer aqui pra... O povão da Vila São José, o Toninho do bar aqui. Pensei pra quem gosta do modão. Brasil inteiro aí. Tamo junto aí, então, Jacó. Boa tarde.
0: Falou em Toninho do bar, deixa eu mandar um abraço pro Toninho Bittencourt. Sempre tá ligado com a gente também, né?

0: Pois é, o pessoal tá ligado com a nossa programação sertaneja também, viu? Estão pedindo aqui Teodoro. O Teodoro com o filho Marcelo Teodoro, caso proibido, moda boa, viu? Viviane de Ourinho, essa moda é boa sim, viu, Vivi? Daqui a pouco já mando ela pra vocês aí, que estão ligados com a gente aí também, viu? Jacó, pegamos o café Teodoro e Sampaio aqui no Mercado Paiva, é bom demais, viu? Um abraço, Vivi de Ourinhos, obrigado pela audiência mesmo, viu, querida? 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
0: Show de bola. Quem vai falar comigo? Vamos ver?
2: Boa tarde, Tom Jacó. Oi. Aqui é o MC Cidinho. Junto subiu. E misturado. Ah. Tom Jacó, tem como você mandar um som pro MC curtir aqui na Vila São José? Ah. Manda um Sai do Mato, viaco aí. Peça pro Bruno, da padaria Santa Terezinha, pro Pica-Pau, pro Pouca Roupa, este Boca Aberta aí do Marcão Pedreiro, o Ayrton Campeiro, a família Malinowski. Tamo junto? Vale. É nóis.
0: Valeu, Cidinho. Um abraço, Caiporim. Obrigado pela audiência. De carona aqui no caso proibido também. Tem gente de carona nessa moda aí do Teodoro e o filho dele, o Marcelo Teodoro, na nossa programação sertaneja também. Iracéria, né, Iracéria? Tá aí, ó.

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0: 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Pessoal que tá ligado com a gente, o Wagner, a dona Edna, Ribeirão do Sul, vou mandar o homem de pedra pra vocês também, viu? Deu dois pedidos esse aqui, ó. Cláudio Zairo, já tá dando dois pedidos aqui nessa coisa boa, aqui na nossa programação sertaneja. É, Arthur Henrique, diga lá, Arthur.
15: Oi, Tanjacó, manda uma música pra mim, pra Jorginho de Jandiaí do Sul, Chapeludo.
0: Chapeludo, tá bom, Jorginho, um abraço pra vocês aí, da lindíssima Jundiaí do Sul, ligados aqui na nossa programação sertaneja. Foi bem objetiva, gostei demais, viu? Show de bola. Tá legal, então. Quem mais vem chegando aqui na nossa programação sertaneja? A Caiporada vem chegando, vem moendo, vem pedindo, vem querendo. E o Jacó dormiu no sereno, amanheceu querendo. É, quem mais aqui? Sintonizado com a gente. Jacó, aqui é o Marcelo. Manda uma música pra nós aí. A Renata, a Vânia, o Iago, o Miguel e também o Samuel. Pode ser, senhor Chapeludo? Então tá bom. Então tá bom. Primeiro, Homem de Pedra. Aí pra dar uma pedrada bem no chapéu do Chapeludo, tá?

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1: É, o Risada, amanhã vai ter um encontro lá dos policiais, lá na chácara dele, viu? Isso aí, mais de 30 policiais lá no tempo dele, fazendo aquela festa, lá na chácara do Risada, né, Costa? Aí, ó.
2: É, ele veio cedo comprar um presente pra neta. Ô, Costa, forte abraço, tá? Caipora, ele falou assim, que nunca mais você foi falar com ele, hein? Falou que tá com saudade. Ô, Costa, tamo junto, você e a esposa, aparece sempre aí, tá? E já me convidou, Caipora, pra um churrasco lá na chácara dele, viu?
1: Vai lá,
2: tá
1: vai
2: tudo
1: lá.
2: Certo.
1: Vai
2: agora
1: lá.
2: Só
1: alinhar. Vai lá, eu, Pedrão, vazando, meu filho. Ficar preso não, eu, hein?
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1: 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A Maria Aparecida tá ligada com a gente, vou mandar um chapeludo para você também, tá bom, Maria? Aí tá legal. Quem mais vem chegando? Cuidado se a aba do chapéu for muito comprida, não dá para beijar o chapeludo. O Batata tá aqui, ó. Tá pedindo aí, ó. É, meu amor fugiu de mim. Meu amor fugiu de mim. Teodoro Sampaio. Tem sim, viu? Claro que tem. Quem mais vem chegando aqui na nossa programação? Edneia Lauro. Tá sintonizado e tá de carona com chapeludo. Esse chapeludo, esse cara, deve ser um gostosão, esse garanhão da madrugada aí. Ixi, Maria.

0: Valeu demais, meu
1: amigo. Valeu, Nando Moreira.
0: Obrigado, meu irmão.
2: 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É, rapaziada, tá ligado aqui na nossa programação na Serale Calçados. 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Ô Carminha, você que tá aí abatear ouvindo a gente, você mandou um áudio de 1 minuto e 12 segundos. Não tá conseguindo carregar, querida? O limite é 25 segundos. Reduz aí, querida, que eu já coloco você no ar também, tá? Ó, o Sidney Cunha da Água da Areia tá de carona com o Teodoro e Sampaio. Meu amor fugiu de mim. Enquanto eu fui lá comprar um café, Teodoro e Sampaio, cheguei em casa, Jacó. Ela tinha vazado na braquiara. Viu? Viu só, viu?
3: Olá, meu amigo parceiro Antônio Jacó, que é o Julião do Marques, o GG do Vilão. Ô, Jacó, eu queria que você mandasse a música pra nós aí, Corpo e Alma, que o melhor você reconhece, especialmente o meu amigo parceiro lá, o Toninho da Sanepar, que tá fazendo 63 anos
2: Opa!
3: Hoje.
2: Opa!
3: Ele nasceu em...
2: Parabéns pro Toninho da Sanepar, rapaz, completando. Eu acho que hoje, parabéns, viu, Toninho? Eu acho que hoje também, viu? Hoje também é aniversário do Clarito da Kombi, a Dona Aparecida. Vou ter que preparar aquela música de aniversário de casamento pra eles já, daqui a pouquinho, viu? Daqui a pouquinho,
3: tá? 1963 e tá fazendo 63 anos. Parabéns, Toninho da Sanepar. E beijar um grande abraço do Genildo Marques, grande abraço do GG do Vilão. Sextou no Vilão, Jacó. Parabéns, Toninho da Sanepar.
2: É isso mesmo. Um abraço aí. Obrigado pela audiência. Meu amor fugiu de mim. Fui comprar café, Teodoro e Sampaio. Voltei. Cadê ela? Vazou na braquiara.

0: Caipora, vazou embora. O pessoal tá ligado, 17 horas e 41 minutinhos, gente do céu. 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
10: 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O pessoal tá ligado com a gente. Quem vai falar comigo aqui?
12: Oi, Antônio Jacó.
13: Oi, Antônio Jacó. Tudo bom? Boa tarde, meu amigo. Não, José Val. Aqui é o José Valto de Guapirama. Eu pedi uma música a você. Ofereci pra Maria Aparecida Delfino, lá de Marília.
10: Ah.
13: A música Berço de Deus. Muito carinho e muito amor.
10: Um abraço, obrigado pela audiência, querido. Quem mais aqui?
14: Oi, Jacobs, boa tarde, tudo bem? Ô, Jacobs, hoje é aniversário da Tassi.
10: Opa!
14: Fazendo 18 anos hoje.
10: É mesmo?
14: Manda pra ela, Chitãozinho e Chororó, 60 dias apaixonado.
10: Tô louco.
14: Ela ama essa música.
10: Ela tá apaixonada.
14: Deus te abençoe. Parabéns pra Tassiane.
10: Parabéns, Tassi. Ela tá apaixonada, menina. Deus abençoe, querida. 18 aninhos. Que Deus abençoe. Muita saúde, muitos anos de vida. Tá bom, queridinha? Pessoal que tá ligado aqui na nossa programação sertaneja também. Caiporada que vem chegando até 19h, vem pedindo, vem encostando aqui na nossa programação, viu? Deixa eu ver aqui quem mais vem chegando. Jacó, aqui é o Luiz Henrique, manda Chico Rei Paraná, Amor Rebelde pra mim e pra dona Michelle e Vanessa. Vixe Maria, coisa boa demais, hein? Essa moda aí também na nossa programação sertaneja, viu? Pessoal que tá ligado com a gente aí até 19h, rolando a melhor seleção do rádio. Aqui quem é? Hoje é Frango que tá saindo, é seu Diva, é?
15: Ô, Jacó, meu amigo, aqui é seu Diva do Condomínio Greg. Tô mandando um abraço pro Vanderlei, pro Edgar, pro Genuíno, pros meus parceiros aqui. E tô convidando você pra vir comer esse frango caipira aqui.
10: Tá, rapaz, bonito.
15: Vem pra cá.
10: Tá,
15: uma pacholinha boa, do fogãozinho a lenha, chique bacanizado. Chega.
10: Show de bola.
15: Toca uma música pra nós aí, eu vou de carona aí.
10: Show de bola, seu Divo, um abraço. Você sabe que a palavra pachola foi criada aqui em Santo Antônio da Platina, né? Meu amigo, escritor e artista plástico, meu parceiro, meu confrade, o João Neto, escritor, que fez essa pesquisa aí, ó. A palavra pachola é uma palavra 100% platinense, foi criada por aqui, viu? E a pachola, pra ser boa, tem que roubar o frango, viu? Senão não é boa. Tá legal, então. Vou mandar Corpo e Alma, essa do Zé Rico, pra você também, que é boa demais, tá? Aí, quem pediu essa foi o GG do Litrão aqui na nossa programação. O Cajé, tá ligado com a gente, tá na Santa Maria da Congoinhas, sintonizado com a gente. Vou de carona, o Zé e também a Zilda Jacó. Pode mandar que essa moda é boa. Vou mandar já já, viu? Ô Clarito da Kombi, tô segurando a sua música. Vou mandar depois das 18 horas, viu? Pra parabenizar você e a dona Aparecida Godói, 50 anos. Estão casando de novo. É bodas de ouro. Que beleza, hein? E aqui?
0: Ô Jacó.
10: Oi.
0: Boa tarde.
10: Fala.
0: Quem fala? Queria pedir uma música aí. É, parece que é João Boiadeiro, eu esqueci o nome do cantor.
10: João Boiadeiro.
0: Mas se tiver aí, se você achar, toca
10: tem,
0: pra mim.
10: Tem sim.
0: Oferecer pra todo esse carpório que tá aqui.
10: Tem.
0: E pros meus filhos e pra tudo gostar da música. Tá. Tchau, Jacó. Deus te proteja, meu amigo.
10: Valeu, obrigado pela audiência. Tá sintonizado com a gente. Ó, pra depois das 18 horas também aqui, ó. O Carlão das Cabritas tá de carona com essa aí do Chitãozinho e Chororó pra Tassi, que tá aniversariando hoje, viu? A Tassi lá de Conselheiro Mairink, né, Tassi? Também tudo pra depois das 18 horas, essas caronas aqui na nossa programação sertaneja. Vamos de Milionário José Rico, Corpo e Alma, que essa é linda demais. Aí, ó, Rei das Quengas, o Derli, tá saindo aí, tá saindo, modão.

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3: Professor João Batista, hora pra gente afirmar, irmão. Boa tarde.
6: Boa tarde, Antônio Jacó. Boa tarde, ouvintes. Louvado seja nosso Senhor Jesus Cristo, para sempre seja louvado. Devemos ir a Jesus pelo mesmo caminho que ele escolheu para vir até nós, a Virgem Maria. Iniciemos a nossa oração em nome do Pai, do Filho, do Espírito Santo. Amém. Elevemos o nosso pensamento ao alto e, num gesto de gratidão a Deus pelas graças que recebemos a todo instante, vamos rezarmos juntos a prece da Ave Maria. Unidos a Cristo, sempre prontos a interceder por nós, vamos agora pedir pelas necessidades de todo o povo de Deus, especialmente pelas nossas famílias, pelas famílias do nosso Brasil e do mundo inteiro, para que Deus lhes conceda a graça de viverem sempre unidas na paz, no amor e na justiça. Rezamos pelas famílias que vivem desesperadas, sem emprego, sem salário, sem moradia, sem pão, para que Deus, em sua infinita misericórdia, lhes dê a graça de, mantendo a fé e a coragem, continuar a caminhada. Rezemos com muita fé. O anjo do Senhor anunciou a Maria e ela concebeu do Espírito Santo. Ave Maria, cheia de graça, o Senhor é convosco. Bendita sois vós entre as mulheres e bendito é o fruto do vosso ventre, Jesus. Santa Maria, Mãe de Deus, rogai por nós, pecadores, agora e na hora de nossa morte. Amém. Eis aqui a serva do Senhor, faça-se em mim segundo a vossa palavra. Ave Maria, cheia de graça, o Senhor é convosco. Bendita sois vós entre as mulheres e bendito é o fruto do vosso ventre, Jesus. Santa Maria, Mãe de Deus, rogai por nós, pecadores, agora e na hora de nossa morte. Amém. E o Verbo Divino se fez carne e habitou entre nós. Ave Maria, cheia de graça, o Senhor é convosco. Bendita sois vós entre as mulheres e bendito é o fruto do vosso ventre, Jesus. Santa Maria, Mãe de Deus, rogai por nós, pecadores, agora e na hora de nossa morte. Amém. Rogai por nós, Santa Mãe de Deus, para que sejamos dignos das promessas de Cristo. Oremos. Derramai, ó Deus, a vossa graça em nossos corações, para que, conhecendo pela mensagem do anjo a encarnação do vosso Filho, cheguemos, por sua paixão e cruz, à glória da ressurreição. Por Cristo nosso Senhor. Amém. Vamos também rezarmos juntos a consagração a Nossa Senhora, colocando sobre o manto protetor da Mãe querida toda a nossa família, todas as nossas aflições, os nossos problemas, pedindo a intercessão da Mãe junto ao Pai. Vamos nos consagrar a ela. Reze comigo no fundo do seu coração. Ó Senhora minha, ó minha Mãe, eu me ofereço toda a vós e em prova da minha devoção para convosco, eu vos consagro nesta tarde, começo de noite, os meus olhos, meus ouvidos,

minha boca, meu coração e inteiramente todo o meu ser. E como assim sou vosso, ó incomparável Mãe, guardai-me, defendei-me como coisa e propriedade vossa. Amém. Nossa Senhora da Conceição Aparecida, rogai por nós que recorremos a vós. Glória ao Pai, ao Filho e ao Espírito Santo, como era no princípio, agora e sempre. Amém. Atenção para os avisos da nossa comunidade. Durante o mês de outubro, nós teremos festividade de Nossa Senhora Aparecida e teremos o show de prêmios. Você pode adquirir uma cartela do bingo lá no escritório paroquial no valor de R$ 25,00 ou com os membros das pastorais e movimentos. Estão à venda lá no escritório paroquial o livrinho da novena de Nossa Senhora. Valor R$ 4,00. Atenção para as celebrações deste fim de semana. Neste sábado, portanto, missa no Jardim do Sol e na Água da Areia, às 19h30. No domingo, missa na Vila Rica, às 9h, e às 19h30, na Capela Santa Cruz. Na Matriz, missa nos seus horários de costume. Eram esses os avisos, agradecemos a todos pela atenção. Convidamos para amanhã, neste mesmo horário, rezarmos juntos a prece da Ave Maria. Que todos tenham uma boa noite e salve Maria!

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1: Pois é, e do futebol por todos os lados, aqui a equipe do Juventude da Água Branca vai receber a Nova Brasília, folgando para domingo a Balsa dos Corsines, do Bar dos Oreia e o Grêmio da Marmoraria Romano. 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
1: 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Continua não dando aqui, viu, Carminha? 25 segundos, é bem curtinho, querida. Aí não consegue fazer carregar as mensagens grandes. O limite é 25 segundos. A nossa calopsitazinha tá chegando? Aí. Ah, coitada da gatinha da Simone. Vai vazar de cima do rádio hoje. Aí.
3: Subia pra gatinha da Simone. Ó. Subia.
1: Tá fazendo a festa.
3: Subia. Subia.
1: Tá fazendo a festa no assovio lá. Vamos lá pra onde? Pra Vila Rural de Guapirama. Fala, Ayrton.
4: Boa tarde, Antônio Jacó, que é o Ayrton. Vila Rural de Guapirama, quero pedir a música aí, Boiadeiro de Palavra, quero oferecer lá para o Prechede, o Adilson Corintiano, Marcha Lento Mineiro, meu compadre Zé Aparecido, meu genro Bruno, minha filha Carol, minha esposa Lenice, e para todos que gostaram da música, manda para minha filha Eduarda.
1: Valeu, Ayrton, um abraço. Fala, Aristeu.
5: Boa tarde, Jacó, que é o Esteu no Jardim. Vou de carona na música Estrela Caída, que eu adoro Sampaio, fez minha esposa Maria, Figueiredo, Zé Antônio, rapaziada de Baiti, Vila Guaí,

0: pé do Novo Jardim de Japira com o Sr. Mairinque. Pra fazer a rasga, pra gostar da música, muito obrigado, abraço meu amigo, fui!
1: Valeu, um abraço aí, um abraço, hoje os parabéns, a gente tá mandando também, além da Tassi, que é aniversário de vida dela, né Tassi? Parabéns pro Clarito da Kombi, aí pra Dona Aparecida Godói, 50 anos, bodas de ouro, feliz aniversário de casamento pra vocês também, muita saúde, muitos anos de vida, viu? Meus queridos amigos, essa música aqui é especial pra vocês, olha aí, ó.

0: São Paulo.
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2: Ô, Jacó, nós fizemos um churrasco e as colegadas, tudo, Zé Trovão, tudo. Um levou asinha de frango, outro levou carvão, outro levou pernil de porco, eu levei bisteca. Adivinha quem que levou a linguiça?
1: Ah? Zé Trovão. Coitado, Zé Trovão. Aí, Maurício, o Zé Trovão levou linguiça pro churrasco. Tá vendo só? Eita, parece que eu vi a Bueira Deusana por aqui hoje. Deixa eu ver se eu consigo achar ela perdida no meio dos caiporas aqui, ó. Eu fui dar uma urubus... Ah, tá por aqui, ó. Falei pra você, viu? Aí, fala, ô, minha filiada.
3: Então, Jacob, que é pra você que tá tendo essa cidade aqui. Padrinho, você sabia que eu quero ver a música do Bruno Marrone, Acorrentada em Você? É a música do Bruno Marrone. Vai pra Nelly, do conselheiro Zacaria, lá da Zacaria, né, Nelly? Vai pra Fioquinha, Natália Valim. Vai pra Creio do Rosé Setembro também. Vai pra Claudineia da Vila Santa Terezinha. Vai pra turma do Neguinho. Vai da Usina, da Turma 5. Vai pro Carlinho Caiporão lá também. Deve estar de tocar ouvindo teu programa também. Vai pra Rita de Cássia, Neiva Queiroz também. Mulher da Penheira lá, é. Sim. Ela anda de roupa roxa também, roxo, né? Vai, manda pra Grota mesmo, a Deus ali, de Afato, pra Dentiquim. Pra todos meus amigos, pra forte. Chega aí, pô.
1: Penheira. Um abraço pra Maria Aparecida Marçal, tá ligada aqui na nossa programação sertaneja, viu? Sempre até às 19h aí com a nossa programação. Quem mais aqui? Vamos lá, 60 dias apaixonado. Essa é pra Tassi, o Maurício, hoje é aniversário do Toninho da Sanepar também. E a Tassi lá de Marink City. Parabéns pros aniversariantes.

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6: 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Ó, pessoal que tá pedindo aqui o João Boiadeiro na nossa programação de carona também aqui, ó, pessoal sintonizar lá o Diógenes, lá da Ferrari Máquinas e Tratores, né, Diógenes? Grande abraço pra você, pro Gilmar, de carona com essa moda boa também na nossa programação, viu? Quem mais que vem chegando aqui também? O meu amigo Zete, da Zete Car Bombas Diesel, né, Dona Izete? Andressa, também a Ana, de carona com a música Boiadeiro de Palavra. Quem pediu essa foi o Ayrton, lá da Vila Rural, né, Ayrton? Abraço pra você, pro Zé Aparecido e todo o pessoal. E fala, Natanael, diga.
7: Boa tarde, Dantan Jacó. Queria oferecer a música, essa uma que a mulher pediu, 60 dias apaixonado aí. Acabou. Queria oferecer pra Luzia, pro Laércio, pra Gislane, pra Elane e pra Idália, de Cornel. Pra todo mundo aí que tá na escuta aí.
6: Valeu, tá? Acabou de
7: uma
6: sair.
7: Uma abração, uma boa tarde pra vocês aí e um bom fim de semana.
6: Fala, Gilmar.
8: Ô, Jacó Mogotó, manda pra nós aí, Gino, bebo pra caralho.
6: Bebe mesmo, viu?
8: Tchau, obrigado.
6: Valeu, bebe demais, né, Caipora? Um abraço, obrigado pela audiência, viu? Aí o Gilmar Jumelo, tá sintonizado lá no Pau d'Alho, ouvindo nossa programação sertaneja também, viu? Vão rolando aí, João Boiadeiro, aqui na nossa programação.

Show de bola, o Paulinho do sindicato tá mandando aí, bebo pra caralho, de carona aí, viu? De carona com você, viu, Gilmar? Mandando aí pro Mário do bar e pro Botão que tá desconsolado e desabotoado. Ximaria, tá fudido então, hein?

0: joelho.
1: Show de bola! Essa foi pro Denir e pra Suzano. O Denir tá naquele café Teodoro e Sampaio, né, Denir? Lá nos 40 em Joaquim Távora, bebendo e curtindo esse modão do Tião. Falou, Denir. Falou, Suzana. E a Deusana aí mandando. Ô, Deusana, sabe quem tá de carona com a sua música que você pediu, acorrentada em você? É o Maurício, tá? E ela tá trazendo mais uma notícia excelente. O mano dela, que estava internado na UTI de Londrina, aí está prestes a pegar alta já, tá bem bom, graças a Deus, graças às nossas orações, né, Deusana? Um abraço aí, tá bom? Aí que seja bem-vindo de volta pra gente aí, o seu maninho querido. 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
1: Um abração lá pra Cidinha, pro Zé Viana. Vou mandar essa do Bruno e Marrone pra você também, acorrentado em você, tá bom, querida? Já já sai pra vocês aí. 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
1: É, o pessoal, hoje eu vou dizer uma coisa, chegou o final de semana, tá todo mundo apavorado, os caras estão aí, meu filho, com o GPS regulado, uns trocando a bola, trocando as bolas, aí o Paulinho, por exemplo, o Paulinho do sindicato aí, trocando as bolas aqui, ó, hoje já trocou as bolas aqui, o Jonas Japonês, viu, eu mandei a música Estrela Caída, ele falou, quero ouvir essa teta caída, vai vendo pra você ver, Maurício, aí, agora esse maluco aqui, ó, do Paulinho, como é que é o negócio aí, Paulinho?
10: Hã?
1: Hã?
10: Como é que é aí? Jacó, boa noite.
1: Hã?
10: Não é pro botão, não, é pro Bodão e Jumar. E o Maurício.
1: Você viu o que você escreveu lá?
10: Hã? Boa noite.
1: Você viu o que você escreveu lá?
10: Eu escrevi errado.
1: Escreveu errado, então. Aí, você errou o botão do Bodão, viu? Aí, dona Dita, ele errou o botão do Bodão, tá vendo, Deusana? Tá vendo só? É todo mundo louco aqui, viu? Pessoal que tá ligado aqui na nossa programação, tem mais um áudio de mais um caipora aqui,
11: ó. Ô, Zé. Manda aí a moda aí pra nós aí, dois cantos da casa lá.
1: Dois cantos? Dois cantos da casa. Ô Pedra aí do comércio de veículo fascinense. Pediu três cômodos da casa, agora é dois cômodos. É o Nivaldo que tá pedindo.
11: Agora, por gentileza. Zé Linguicento.
1: Linguicento é o Zé Trovão, viu? Que levou linguiça no churrasco lá. Bebo pra caralho.

0: de bola. Essa foi lá pro João Piccoli, o Dair Piccoli, ligado com a nossa programação sertaneja também, né, Caiporada? E vem chegando mais Caipora por aqui, viu? Quem mais vem chegando aqui? Como é que é o negócio aí, Ayrton, hein? Ô, Nivaldo, presta atenção, ele quer que você anima aí, ó. Ô, Nimar, pra você animar, viu, Nimar? Animar. Aí.
1: É, Teodoro Sampaio, os quatro canos da casa, rapaz.
0: Aí, tá vendo? Não é
1: dois. Pelo amor de Deus, hein?
0: Não é dois, não, né?
1: Louco,
0: aí.
1: Vamos animar esse programa aí, meu Deus do céu.
0: Aí, vamos animar, Animar. Vamos animar aí, viu, Animar? Aí. Vamos animar, Animar. Tá bom. Aí, viu, Nivaldo? Eita. Vou trazer os quatro cantos da casa daqui a pouquinho, tá bom?

0: Show de bola, um abraço pra Sirlene, lá de Jaboti, nossa capital nacional do morango. Aí, ô Nana de Souza, sabe o que ela tá pedindo aqui, ó, Sirlene? Folha seca, viu? Folha seca, é folha seca, é moda boa, viu? E a baixinha, Natalinha, ô Natalinha, tô saudade de você também, queridinha.
1: A gente tá cortando a folha de minha ida, cadê a minha muga?
0: Ah, cadê minha muga?
1: Cadê?
0: Tô com saudade de você.
1: Eu tô com saudade, tio Tacó.
0: Eu também, beijo, ó. Beijo, lindinha, tá? Vamos trazer os quatro cantos da casa aqui e depois, aí, já estão, o Reinaldo tá querendo a folha seca também, viu? Aí, Ayrton, vão animar, tá?

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Agora são 18h48, um abraço lá pra Maria José Soares, né, Maria José? Aí, a cunhada do Paulinho do sindicato, vai de carona aí com Folha Seca, o Zé Alex, do Mini Mercado Favorito, a dona Vanessa, toda a caiporada lá, de carona com o Amor Rebelde. Essas são as mais pedidas aqui na nossa programação sertaneja também, viu? Quem mais vem chegando aqui na nossa programação sertaneja também? Até as 19 horas, a caiporada vem chegando. A Xice tá sintonizada com a gente, né, Xice? Obrigado pela audiência. E a Cris também. A Cris, né, Cris? Tá ligada aqui. Folha Seca? Então tá aí.

Tchau, Jacozinha, tchau. Tchau. Então tchau, Jacozinha. Amor Rebelde, tá rolando. Três pedidos dessa moda boa que o Luiz Henrique pediu, hein?

Show de bola! Último pessoal chegando, Aparecido Mendonça, obrigado pela audiência, Aparecido Mendonça. E assim a gente fecha a nossa programação, agradecendo aí o amor e o humor que fizemos no ar. A gente volta amanhã com o sorteio do frango assado no espetinho do Marquinhos, no sabadaço. Fiquem todos com Deus. Na sequência, a Voz do Brasil.

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2: Olá, boa noite.

0: Boa noite para você que nos acompanha em todo o país.
1: Sexta-feira, 18 de setembro de 2026.
0: Vamos ao destaque do dia.
1: Ação integrada para o enfrentamento ao crime organizado no Rio de Janeiro.
0: Estratégia apresentada, aposta em inteligência e atuação coordenada para cortar a logística das organizações criminosas. Pablo Mundim.
2: Entre janeiro e setembro, 16 operações integradas no estado resultaram em mais de 3.300 prisões e na apreensão de quase 1.200 quilos de drogas.
1: Prova de vida é automática para quem comparecer às urnas.
0: Voto é uma das formas utilizadas pelo INSS para garantir a manutenção de pagamentos. Thaís de Araújo.
3: A medida faz parte de uma mudança no procedimento que deixou de exigir que o aposentado se desloque a uma agência para a prova de vida.
1: A prova nacional docente será aplicada neste domingo em todo o país.
0: A avaliação pode ser usada em processos seletivos e concursos públicos para professores. Edinaldo Júnior.
4: A avaliação é destinada a concluintes de licenciaturas, graduados e profissionais da educação interessados em utilizar a nota em processos seletivos para a carreira docente.
1: Hoje, na apresentação da Voz do Brasil, Nazi Brum e Mariana Jungmann.
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1: Ações integradas para o enfrentamento ao crime organizado envolvem União, estados e municípios no Rio de Janeiro.
0: Hoje foram apresentadas ações que apostam em cooperação, inteligência e integração.
1: A ideia é trabalhar na proteção das rotas, retomar os territórios e retirar o poder econômico das organizações criminosas.
2: União, estado e município juntos no enfrentamento ao crime organizado no Rio de Janeiro. A estratégia apresentada nesta sexta-feira aposta em integração, inteligência e atuação coordenada para dificultar a circulação, o abastecimento e o financiamento das organizações criminosas. A atuação está organizada em três frentes. A primeira protege corredores logísticos estratégicos, com ações nas divisas do estado do Rio, com São Paulo, Minas Gerais e Espírito Santo, além de áreas da cidade fluminense, como a Avenida Brasil, a Linha Vermelha e a Linha Amarela. A segunda apoia a recuperação de territórios e a terceira fortalece a segurança municipal. Uma estratégia de integração das forças nacionais e estaduais para combater o crime, disse o secretário nacional de Segurança Pública do Ministério da Justiça e Segurança Pública, Chico Lucas Veloso.
5: Integração entre forças federais, forças estaduais e forças municipais, integradas pela inteligência, tratando com firmeza o crime e respeitando o cidadão.
2: Os acordos de cooperação entre o Ministério da Justiça e o Estado do Rio têm vigência de 5 anos. Com o município, a parceria prevê a formação da Força Municipal, disse o ministro da Justiça e Segurança Pública, Wellington César Lima e Silva.
6: Se o crime se pretende organizado, o Estado tem que ser muito mais organizado. A mensagem tem que ser forte. E a mensagem forte é usar a integração junto com a inteligência e junto com todos os mecanismos modernos e tecnológicos que temos para combater o crime.
2: Entre janeiro e setembro, 16 operações integradas coordenadas pela Secretaria Nacional de Segurança Pública no Estado resultaram em mais de 3.300 prisões e na apreensão de quase 1.200 quilos de drogas. Reportagem Pablo Mundim.
0: Esclarecer fake news envolvendo a reforma tributária.
1: E promover a capacitação de profissionais, gestores e da sociedade sobre o tema.
0: Esse é o objetivo de uma força-tarefa da Receita Federal junto a outros órgãos.
7: Em uma ação conjunta com o Conselho Federal de Contabilidade, o SEBRAE e a Federação Nacional das Empresas de Serviços Contábeis, a Receita Federal anunciou uma força-tarefa para esclarecer sobre a reforma tributária e o eventual surgimento de notícias falsas, as fake news, no processo de implementação das novas regras. Entre as ações está um treinamento gratuito sobre as mudanças da reforma. O curso é voltado principalmente para profissionais da área e gestores, mas pode ser acessado por qualquer cidadão que deseje entender as novas regras. O secretário da Receita Federal, Robson Barreirinhas, falou da importância dessa capacitação.
8: A gente sabe que tem muita desinformação nas redes sociais, muita gente promovendo desinformação. Olha, vai ser um desastre a reforma, olha o problema que você vai ter. A nossa orientação é que busque o profissional de Contabilidade. Acompanhe os nossos cursos, as nossas orientações. É um curso sistematizado, desde a orientação mais geral, mas até aquela mais aprofundada em relação aos lançamentos contábeis.
7: Durante todo o ano de 2026, está sendo realizada a fase de testes e adaptação operacional da reforma tributária. Entre 2027 e 2032, a reforma passará a ser implementada de forma gradual. A previsão é que em 2033 o modelo já esteja completamente ativo. A reforma tributária substitui 5 impostos sobre o consumo por um modelo unificado, o IVA, Imposto sobre Valor Agregado. O presidente do Conselho Federal de Contabilidade, Joaquim Bezerra, comentou os impactos da reforma.
9: Os empresários vão poder ter a oportunidade de entender mais qual é o funcionamento de seus negócios, de seus empreendimentos, a dinâmica fiscal de sua empresa.
7: O curso de capacitação sobre a reforma tributária oferecido pela Receita Federal e parceiros conta com 18 módulos. É gratuito e fornece certificado de conclusão. O treinamento está disponível em gov.br/Receita Federal na aba Reforma Tributária do Consumo. A página conta também com orientações, manuais e um painel com informações que desmontam fake news. Reportagem Luana Karen.
1: Quem recebe aposentadoria, pensão ou benefício assistencial do Instituto Nacional do Seguro Social e votar nas eleições deste ano, poderá ter a prova de vida registrada automaticamente.
10: Isso porque o comparecimento às urnas é uma das formas reconhecidas pelo INSS para confirmar que o beneficiário está vivo.
11: Aposentados e pensionistas podem contar com mais uma forma de realizar a prova de vida, o comparecimento às urnas. O INSS recebe os dados da Justiça Eleitoral e faz o registro automaticamente. A medida faz parte de uma mudança no procedimento, que deixou de exigir que o aposentado se desloque a uma agência para a prova de vida. O próprio INSS cruza informações de diferentes bases do governo para verificar se a pessoa continua viva. Nas eleições municipais de 2024, a Justiça Eleitoral registrou dados de mais de 20 milhões de beneficiários. Desse total, cerca de 5 milhões tiveram a prova de vida atualizada. É o que explica o ministro da Previdência Social, Volney Queiroz.
12: É uma portaria de 2022 e que foi validada na eleição de 2024. Então, todas aquelas pessoas que compareceram às eleições de 2024 tiveram o comparecimento eleitoral com prova de vida. Então, agora em 2026, novamente, as pessoas que precisarem fazer a prova de vida, comparecendo às urnas em outubro, elas validam a sua vida com o comparecimento eleitoral.
11: Mas votar não é a única forma de fazer a prova de vida. O procedimento automático do INSS também passa por outros registros utilizados pelo governo, como, por exemplo, a renovação da Carteira Nacional de Habilitação. Quando necessário, também podem ser utilizados meios digitais ou presenciais. Entre as opções estão o reconhecimento facial pelo aplicativo GovBR e o atendimento nos balcões ou nos terminais de autoatendimento do Banco Pagador, quando esses serviços estiverem disponíveis. A orientação é acompanhar a situação pelos canais oficiais do INSS. Quem estiver com a prova de vida pendente poderá receber uma comunicação para regularizar a situação. As informações podem ser consultadas pelo telefone 135 ou pelo aplicativo e site Meu INSS. Reportagem Thaís de Araújo.
1: Quando alguém pega o dinheiro ou mexe nos bens de uma pessoa idosa sem ela permitir, isso também é uma forma de violência.
10: É o chamado abuso patrimonial e financeiro. Pode acontecer quando alguém usa a aposentadoria do idoso, fica com o cartão ou a senha, vende um bem sem autorização ou até faz empréstimos no nome da pessoa.
1: E é importante ficar de olho nesses sinais e saber onde denunciar.
13: De acordo com o Ministério dos Direitos Humanos e da Cidadania, a violência patrimonial e financeira contra a pessoa idosa ocorre quando o dinheiro, benefícios, bens ou documentos são apropriados, retidos ou utilizados sem autorização. Entre as situações estão o uso indevido de aposentadorias, a retenção de cartões e senhas, a venda de bens sem consentimento e a contratação forçada de empréstimos. Também são considerados abusos a oferta de empréstimos sem solicitação clara, a emissão de informações sobre taxas e contratos e golpes como boletos falsos, falso parente e extorsões por aplicativos de mensagens. Suspeitas ou casos de violência podem ser denunciados pelo Disque 100 gratuitamente, 24 horas por dia. O canal recebe denúncias de vítimas e testemunhas, inclusive de forma anônima. Também é possível pelo WhatsApp no número 61 99611 0100, ou pelo Telegram, procurando por Direitos Humanos Brasil. Também é possível procurar delegacias de polícia, o Ministério Público, as defensorias públicas e serviços de assistência social e saúde em situação de risco imediato. A orientação é ligar para o 190.

0: Dilson Santa Fé, para a Voz do Brasil.
1: O Disque 100 é um canal que acolhe e encaminha denúncias de violações dos direitos humanos no Brasil.
2: Entre 1º de janeiro e o início de setembro deste ano, foram recebidas mais de 508 mil denúncias, segundo o painel de dados da Ouvidoria Nacional de Direitos Humanos.
1: E para que ninguém deixe de recorrer a esse canal por falta de informação, conheça agora os principais mitos e verdades sobre o serviço.
3: O Disque Direitos Humanos, conhecido como Disque 100, nunca desliga. Está disponível 24 horas, todos os dias, inclusive aos sábados, domingos e feriados. A equipe acolhe as denúncias de grupos vulneráveis, como idosos, indígenas, crianças e adolescentes e pessoas com deficiência, e direciona às instituições competentes. Mas a desinformação pode dificultar o acesso da população brasileira ao serviço. Por isso, vamos conhecer agora alguns mitos e verdades relacionados ao Disque 100.
4: A pessoa denunciante deve ser identificada?
3: Mito. O denunciante não é obrigado a se identificar. Mas para isso, o anonimato deve ser solicitado durante o atendimento.
5: O Disque 100 substitui serviços de emergência?
3: Isso também é um mito. Um serviço não substitui os outros. Em cenários de perigo iminente, não hesite em procurar a Polícia Militar pelo 190, o Corpo de Bombeiros ligando 193 ou o SAMU no 192.
6: Se comprovada a violação, o agressor poderá ser responsabilizado?
3: Verdade, mas sempre respeitando o devido processo legal e observando o direito ao contraditório, ampla defesa e a presunção da inocência. Lembrando que os profissionais da ouvidoria não entram em contato com o denunciante ou com a vítima para comunicar o desfecho da denúncia. Caso o denunciante queira receber atualizações, é necessário entrar em contato com o Disque 100 e informar o número de protocolo recebido no momento da denúncia.
7: E se a denúncia for feita de má fé, o denunciante poderá responder judicialmente?
3: Também é verdade. No Brasil, existem mecanismos legais que permitem a responsabilização de quem aciona serviços públicos com má fé. Por isso, o serviço Disque 100 e outros canais de denúncias devem ser utilizados com responsabilidade.
8: É preciso apresentar provas materiais para a abertura de um protocolo de denúncia?
3: Mito. As provas ajudam na apuração, mas não são obrigatórias, porque nem sempre é possível reunir materiais que comprovem uma violação. Mas algumas informações são essenciais para o prosseguimento da denúncia, como o nome da vítima e do autor, local, data e a descrição do episódio. Vale lembrar que a ligação para o Disque 100 é gratuita e, além do atendimento telefônico, o serviço recebe denúncias pelo WhatsApp, Telegram, videochamadas em língua brasileira de sinais e presencialmente na sede do Ministério dos Direitos Humanos e da Cidadania em Brasília. Reportagem Graziele Bezerra.
2: E quem precisar recorrer ao Disque 100 pelo WhatsApp, anote aí, o número é 61 99611 0100.
1: A prova nacional docente, a PND, será realizada neste domingo, dia 20, em 806 cidades de todo o país.
2: A avaliação pode ser usada em processos seletivos e concursos públicos para a carreira de professor da educação básica.
9: Neste domingo acontece a Prova Nacional Docente. A avaliação é destinada a concluintes de licenciaturas, graduados e profissionais da educação interessados em utilizar a nota em processos seletivos para a carreira docente. Nesta edição, a PND tem uma função a mais. A mesma avaliação teórica será utilizada como Exame Nacional de Desempenho dos Estudantes, o ENAD das licenciaturas. A prova avalia a formação dos estudantes que pretendem atuar na educação. O diretor de graduação do Instituto Federal do Tocantins, Daniel Marra da Silva, destaca que a avaliação é fundamental para certificar o conhecimento dos futuros educadores e dos cursos de licenciaturas.
10: Além de avaliar o desempenho do estudante no curso e nos dar um retrato de como que o curso está sendo desenvolvido mesmo, da qualidade, ou nos oferece subsídios para melhorias, né? Também oferece essa oportunidade ao estudante de, a partir do desempenho, assumir um concurso público por instituições que adotem esse sistema.
9: A prova tem duas partes, são 30 questões objetivas e uma discursiva de formação geral docente.

0: além de outras 50 questões específicas da área de licenciatura. Ao todo, são 21 áreas avaliadas, entre elas pedagogia, matemática, história, geografia e educação física. Elisiane Marim Galeazzi, estudante de Farroupilha, no Rio Grande do Sul, vai participar do exame e fala como se preparou.
1: É importante desenvolver uma boa capacidade de interpretação, relacionando os conteúdos estudados com as situações concretas da prática docente.
0: João Antônio, o estudante de Física em Palmas, Tocantins, também vai participar. Para ele, a carreira já está definida e será dentro da sala de aula.
2: A gente vê uma grande tendência a pessoas desistirem da educação, da sala de aula. Eu me sinto transformado pela educação e eu quero levar isso para frente.
0: É preciso ficar atento aos horários. Os portões abrem ao meio-dia e fecham impreterivelmente à 1 da tarde pelo horário de Brasília. A prova começa à 1:30 e termina às 7 da noite. O candidato deve levar documentos oficial com foto e caneta esferográfica preta de material transparente. O celular e outros eletrônicos devem ser desligados e guardados no envelope porta-objetos. O local de prova está no cartão de confirmação da inscrição disponível no sistema PND. Colocução de Edinaldo Júnior, reportagem Pablo Mundim.
3: Hoje é Dia Nacional de Conscientização e Incentivo ao Diagnóstico Precoce do Retinoblastoma,
4: que é o câncer nos olhos mais comum em crianças.
3: A melhor estratégia de combate à doença é observar os olhinhos e fazer exames preventivos.
4: E o tratamento está disponível no Sistema Único de Saúde.
5: O retinoblastoma é um tipo raro de câncer ocular que se desenvolve na retina. Ele acomete principalmente crianças com menos de 5 anos de idade. É o tumor intraocular mais frequente na infância. A chefe do Serviço de Oncologia Pediátrica do Instituto Nacional do Câncer, o INCA, doutora Sima Firman, fala dos sintomas da doença.
6: Os principais são a leucocoria, que é o reflexo branco na pupila quando a luz incide. Mas tem outros sinais e sintomas também importantes, como o estrabismo, ou mesmo o olhinho vermelho, né, que fica vermelho, ou dor, ou queda da visão. São sintomas importantes e que merecem uma investigação o mais rápido possível.
5: E hoje é o Dia Nacional de Conscientização e Incentivo ao Diagnóstico Precoce do Retinoblastoma. Descobrir a doença com antecedência é fundamental para um tratamento de sucesso, com até 98% de cura, diminuindo assim as chances de cegueira. O retinoblastoma ganhou maior visibilidade após a filha dos jornalistas Thiago Leifert e Dayana Garbim receber o diagnóstico da doença. Depois disso, o casal criou uma ONG e uma campanha De Olho nos Olhinhos, que incentiva pais e responsáveis a fazerem pelo menos um exame de vista a cada 6 meses para afastar o risco da doença. A campanha tem o apoio do Instituto Nacional do Câncer. Thiago Leifert fala da importância do diagnóstico precoce.
7: O retinoblastoma atinge crianças de 0 a 5 anos. Elas não vão falar que elas não estão enxergando, elas vão tentar se adaptar. E cabe a nós, os adultos que estão ali em volta, a gente tem que ficar de olho nos olhinhos. Então a gente decidiu compartilhar com as famílias para que as pessoas pudessem chegar ao tratamento antes do que a gente conseguiu. Não só as famílias, também professores, a tia da creche, grupo do futebol, do seu condomínio, todo mundo tem que ficar de olho nos olhinhos.
5: O Sistema Único de Saúde oferece tratamento integral para o retinoblastoma. Os pacientes são encaminhados para unidades de assistência de alta complexidade em oncologia. O SUS cobre exames, cirurgias, quimioterapia e radioterapia quando são necessários. As informações sobre o tratamento estão disponíveis em gov.br/INCA. Com locução de Thaísa Vitória, reportagem Cleide Lopes.
3: A Anvisa, Agência Nacional de Vigilância Sanitária, proibiu a importação, o armazenamento, a distribuição, a comercialização e a propaganda e também o uso da caneta de GLP-1 denominada T36.
4: O medicamento não possui registro sanitário junto à Anvisa e não teve a sua segurança e eficácia avaliadas no Brasil.
3: A comercialização desse produto, popularmente conhecido como caneta emagrecedora, por meio do site golfarma.shop, também foi proibida.
4: O site vinha anunciando medicamentos sem registro no Brasil, à base de tirzepatida ou que alegavam supostamente ter como princípio a retatrutida, substância que ainda não possui registro em nenhum país do mundo.
3: É importante esclarecer que sites em geral não podem vender medicamentos para qualquer indicação, em nenhuma hipótese. hipótese.

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1: Pegue lanterna, capacete, calça e sapato fechado e vista-se com roupas confortáveis.
0: A nossa viagem hoje é no escuro, mas de uma beleza plena.
1: Vamos conhecer as cavernas da Chapada Diamantina, na Bahia.
0: E você ainda tem a opção de visitar uma das mais de 30 mil grutas e cavernas espalhadas por todo o Brasil.
2: Imagina caminhar por um ambiente onde a luz do sol não chega. Em salões subterrâneos, rios, formações rochosas e estruturas que levaram milhares ou até milhões de anos para se formar. É o universo das cavernas e grutas, patrimônio natural brasileiro. E no país, são mais de 30 mil, de acordo com o ICMBio, Instituto Chico Mendes de Conservação da Biodiversidade. E que tal conhecer algumas delas com a gente? Estamos na Chapada Diamantina, no interior da Bahia. E vamos começar nosso roteiro em Iraquara, conhecida como capital das grutas e cavernas. O guia turístico Rael de Souza, que nasceu na cidade, conta o que você pode encontrar pela região.
3: Iraquara é conhecida como a capital de grutas e cavernas do Brasil. Então tem mais de 200 grutas catalogadas, somente tem 7 que é aberta à visitação. Eu vou citar aqui o nome de algumas dessas, das grutas, que tem Gruta da Fumaça, Lata Doce, Caverna Torrinha, Gruta da Pratinha, Gruta Azul, Maneiro, Bolo de Noiva.
2: Dessas grutas que o Rael acabou de citar, entre as mais famosas estão a Lapa Doce e a Gruta da Pratinha. Cada uma oferece uma experiência diferente. A Lapa Doce é uma caverna seca, com formações calcárias milenares e salões que chegam a 25 metros de altura. A única luz que entra é a da lanterna que acompanha os visitantes. Já a Gruta da Pratinha é chamada de Oásis do Sertão Baiano, pelas suas águas incrivelmente azuis e transparentes. Quem não perde a oportunidade de ir a essa região é a baiana Elizeni Fernandes, que hoje mora em São Paulo.
4: Lá em Iraquara mesmo, tem a gruta que fica na Fazenda Pratinha, né? Lá tem duas grutas, que é a Gruta Pratinha e a Gruta Azul. A Gruta Azul, a gente não pode entrar, né, na água, mas para tirar foto. Geralmente o turista vai assim mais no período da tarde, né? Ali por volta das 2 horas, que é onde o sol bate na caverna e a água ali fica toda iluminada, né? Tem a Gruta Pratinha, que é mais para mergulho, né? Tem uns passeios ali que você faz o mergulho. É uma experiência assim incrível.
2: Visitar nossas cavernas é caminhar entre catedrais de pedras milenares, flutuar em rios subterrâneos de água azul cristalina e vivenciar o silêncio absoluto da natureza. Ficou curioso? Então se liga na dica do ICMBio. Quando for planejar o passeio, verificar a distância e o grau de esforço físico exigido. E sempre que possível, contratar um guia turístico credenciado pelo órgão. Eu sou a Raquel Mariano e até a próxima viagem.
1: Na próxima semana, com a chegada da primavera, vamos falar de flores, projetos e cidades que produzem e exportam esse bem tão delicado.
0: Vamos conhecer Olambra, em São Paulo, uma estância turística conhecida como a Cidade das Flores.
1: O local é responsável por 40% da produção nacional de flores e plantas ornamentais, além de dominar 80% das exportações do setor no país.
0: Então, até sexta-feira, na nossa próxima viagem pelo país.
1: E essas foram as notícias do governo federal.
0: Uma realização da Secretaria de Comunicação Social da Presidência da República.
1: A produção da Empresa Brasil de Comunicação.
0: Fique agora com as notícias do Poder Judiciário e do Congresso Nacional. Boa noite, um bom fim de semana.
1: A gente volta na segunda-feira, uma boa noite.

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1: Você vai ouvir agora notícias do Poder Judiciário.
2: Supremo confirma validade da norma que proíbe delegados de chefiar policiamento extensivo no Rio.
3: Semana Nacional

0: A execução trabalhista arrecada mais de 4 bilhões de reais.
1: STJ mantém condenação de ex-deputada Flor de Lis a 50 anos de prisão e anulação de júri que absolveu outros 3 réus.
0: Boa noite, eu sou Leandro Bezerra.
1: Eu sou Walter Lima.
0: Confirmada pelos ministros do Supremo Tribunal Federal a validade da norma que proíbe delegados de chefiar policiamento ostensivo no Rio de Janeiro.
1: A decisão foi tomada em sessão virtual. Os ministros julgaram uma ação direta de inconstitucionalidade contra uma lei estadual de 2025, que estabelece o exercício de funções de comando ou de chefia em forças de segurança.
0: STJ mantém condenação da ex-deputada federal Flor de Lis dos Santos de Souza a 50 anos de reclusão pela morte, em 2019, do pastor Anderson do Carmo de Souza, o então marido dela.
1: Os ministros também mantiveram uma anulação de júri que absolveu outros 3 réus. Fátima Uchoa.
2: O assassinato a tiros do pastor Anderson ocorreu na casa da família em Niterói. Flor de Lis foi condenada por planejar o crime. O Tribunal de Justiça do Rio de Janeiro havia anulado a absolvição de uma neta biológica da ex-deputada e de 2 filhos adotivos, sob o fundamento de que a decisão dos jurados foi contrária às provas do processo. Por isso, os 3 devem ser submetidos a novo júri popular. Em relação a Flor de Lis, a relatora no STJ, desembargadora convocada Nilsoni de Freitas, observou que a decisão de pronúncia que levou a ex-deputada a julgamento apresentou fundamentação suficiente com base em provas periciais e testemunhais.
0: Mais de 4 bilhões de reais foram arrecadados nesta edição da Semana Nacional da Execução Trabalhista.
1: Durante 5 dias, a Justiça do Trabalho concentrou esforços para garantir o pagamento de dívidas já reconhecidas. Larissa Batista.
3: Os dados parciais desta edição revelam a dimensão da iniciativa. Cerca de 77 mil audiências foram realizadas em todo o país e mais de 20 mil acordos foram firmados entre trabalhadores e empresas. Ao todo, mais de 4 bilhões de reais foram arrecadados. Neste ano, a Força-Tarefa concentrou esforços nos grandes devedores e na localização de bens. A estratégia buscou encontrar recursos para quitar milhares de dívidas trabalhistas, de quem já tinha o direito reconhecido.
0: As eleições estão chegando e a Justiça Eleitoral tem alguns aplicativos que vão facilitar a vida do eleitor.
1: Essas ferramentas permitem consultar serviços, denunciar irregularidades e acompanhar informações da votação. Estevão Furtado.
4: O e-título permite consultar o local de votação, a situação eleitoral e outros serviços. Já o Pardal é o canal para denunciar irregularidades como propaganda ilegal e suspeita de compra de votos. O boletim na mão permite consultar os votos registrados nos boletins de urna a partir do QR Code impresso no documento. E o aplicativo Mesário reúne treinamentos e orientações para quem vai trabalhar nas sessões eleitorais. Todos eles estão disponíveis gratuitamente nas lojas Google Play e Apple Store.
0: O Ministério Público Federal divulga novo balanço sobre o uso de recursos ambientais do caso Brumadinho.
1: O relatório apresenta avanços em obras, compras de veículos, drones e regularização de terras nas unidades de conservação. Sabrine Menezes.
5: Fruto de uma decisão da Justiça Federal, com anuência do MPF, do Ministério do Meio Ambiente e do IBAMA, o projeto G7 Parques Nacionais converte multas ambientais da Vale em investimentos para a preservação de 7 parques nacionais de Minas Gerais. Segundo o relatório, no período mais recente foram solicitados 21 milhões de reais, usados principalmente em contratos de engenharia. Os recursos também financiam projetos de infraestrutura, compra de equipamentos e regularização fundiária. As novas solicitações de aporte financeiro, cerca de 37 milhões de reais, serão utilizados para proteger as unidades, melhorar as estruturas dos parques e incentivar o turismo sustentável.
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0: A você uma boa noite.
1: Um fim de semana excelente e até segunda-feira.
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0: começa agora. Plataformas digitais terão que divulgar relatórios sobre proteção de crianças e adolescentes. Há 80 anos, Constituição de 1946 marcava a redemocratização do Brasil. Projeto no Senado amplia direitos de trabalhadores domésticos no seguro-desemprego. Boa noite. As plataformas digitais com mais de 1 milhão de usuários menores de 18 anos precisam publicar o primeiro relatório semestral de transparência previsto no Estatuto Digital da Criança e do Adolescente. O documento deve detalhar as medidas adotadas para proteger crianças e adolescentes, além de informar como a plataforma identifica e enfrenta riscos e recebe e trata denúncias. A exigência vale para provedores e aplicações de internet destinados a menores de idade ou com acesso provável por esse público. Repórter Pedro Pincer.
1: Plataformas digitais acessadas por crianças e adolescentes com mais de 1 milhão de usuários menores de 18 anos precisam publicar o primeiro relatório semestral de transparência previsto no ECA Digital. O documento precisa detalhar como a plataforma protege crianças e adolescentes e como lida com riscos e denúncias. O autor da proposta do ECA Digital foi o senador Alessandro Vieira, do MDB de Sergipe. Ele destaca a importância e o ineditismo da legislação.
2: Nós estamos regulando parcialmente a atividade das empresas mais poderosas da história do capitalismo. Essa é a primeira lei das Américas nessa matéria. As empresas serão obrigadas a, por padrão, organizar seus aplicativos, seus produtos, seus serviços, na forma mais protetiva para a criança e adolescente. Esse é um projeto, essa é uma legislação voltada para a proteção da criança e adolescente.
1: Mais informações sobre o ECA Digital e sobre as obrigações previstas podem ser consultadas em gov.br/ANPD.
0: Há 80 anos, em 18 de setembro de 1946, o Brasil promulgava uma nova Constituição, após o fim do Estado Novo. A Carta Constitucional reestabeleceu as eleições diretas, fortaleceu o Congresso Nacional e devolveu autonomia política e administrativa a estados e municípios. O texto também ampliou direitos e garantias individuais e marcou a redemocratização do país. Mais detalhes com repórter Rodrigo Rezende.
3: Depois de 15 anos de governo Getúlio Vargas, entre 1930 e 1945, e 8 anos da ditadura do Estado Novo, iniciada em 1937, o Brasil teria, em 1946, uma nova Constituição. O consultor legislativo Gilberto Guerzoni ressalta que o fim da Segunda Guerra acelerou o processo de democratização no país e praticamente exigiu a elaboração de um novo conjunto de leis. O presidente da Assembleia Constituinte foi o senador Melo Viana. Em 18 de setembro de 1946, a nova carta foi promulgada e, segundo Guerzoni, era uma constituição liberal e a mais democrática até então.
4: Nós temos a volta da autonomia dos estados e municípios, das eleições diretas para governador e prefeito e para presidente da república, né, o restabelecimento das assembleias legislativas, das câmaras municipais e do próprio Congresso Nacional.
3: A Constituição de 1946 ficou em vigor até o golpe de 1964. Ela foi substituída formalmente pela Carta de 1967.
0: A busca pela igualdade de direitos para os trabalhadores domésticos deve ganhar mais um capítulo com o novo projeto apresentado no Senado. A proposta pretende alterar a lei que regulamenta o trabalho doméstico remunerado para equiparar as regras do seguro-desemprego da categoria às aplicadas aos demais trabalhadores. Repórter Douglas Castilho.
5: Atualmente, a trabalhadora doméstica demitida sem justa causa tem direito a ganhar um salário mínimo em até 3 parcelas, desde que tenha trabalhado por pelo menos 15 meses nos 2 anos que antecederam o fim do emprego. As demais categorias profissionais podem ganhar de 3 a 5 parcelas e o valor é calculado com base na média dos últimos salários. O consultor legislativo da Casa, Bernardo Schettini, destacou que, apesar dos avanços alcançados nos últimos anos, a garantia plena na Seguridade Social das trabalhadoras domésticas ainda não foi atingida.
6: Hoje, essas trabalhadoras e esses trabalhadores também acessam o FGTS, o próprio seguro-desemprego, têm direito a uma jornada e uma escala de trabalho dignas, recebem horas extras quando devidas. A principal divergência hoje em dia, no âmbito da Seguridade Social, está no

0: seguro-desemprego.
1: Outro ponto do projeto indica o Fundo de Amparo ao Trabalhador, FAT, como fonte para custear os gastos com a implementação das novas regras. O texto agora aguarda envio às comissões pertinentes.
2: Uma proposta e análise na Comissão de Educação propõe a instalação de botão de pânico nas escolas. Além do dispositivo emergencial para acionar autoridades, o texto também prevê que estabelecimentos de ensino das redes pública e privada implementem medidas como câmeras de vigilância e treinamento de pessoal responsável pelos equipamentos de segurança. O objetivo do projeto é prevenir e combater a violência escolar. Por isso, estipula que todo ano ocorram simulações para testar os planos de segurança, que devem contar com a participação obrigatória de alunos e funcionários. O texto determina ainda que os estados mantenham áreas de inteligência voltadas à prevenção de agressões nas escolas, inclusive no ambiente virtual.
3: Eleições 2026.
2: Falta pouco para o dia das eleições de 4 de outubro. A Justiça Eleitoral já analisou mais de 99% dos pedidos de registro de candidatura em todo o país. Os tribunais eleitorais também já começaram a preparar as urnas eletrônicas. O processo inclui a instalação dos sistemas e a inserção dos dados que serão utilizados na votação. A reportagem é de Raíssa Abreu.
4: Segundo o presidente do TSE, ministro Cássio Nunes Marques, é só depois do julgamento de todos os pedidos de candidatura que os tribunais regionais podem lacrar o sistema das urnas eletrônicas. Os dados dos 13 candidatos à presidência da República já foram carregados. É o que conta o coordenador de processamento da Secretaria Judiciária do Tribunal, Daniel Vasconcelos.
5: Na sequência, os TREs irão fazer também essa cerimônia de encerramento do cândido, de modo que para cada unidade da federação seja dada carga de todos os cargos, não só os presidentes, mas os demais que estão em jogo esse ano.
4: O primeiro turno das eleições acontece no dia 4 de outubro.
2: Lembrando que neste ano o eleitor irá votar em dois senadores, mas atenção, são dois senadores diferentes, um voto para cada candidato ou candidata. Primeiro, o eleitor escolherá um candidato e confirmará a escolha. Em seguida, registrará o outro voto. Se o eleitor repetir o mesmo número nas duas oportunidades, apenas o primeiro voto será considerado válido. O segundo será anulado automaticamente pela urna eletrônica. Também é importante lembrar que na votação para senador não é possível votar na legenda, ou seja, o eleitor não poderá digitar apenas o número do partido. Caso isso aconteça, o voto para senador será considerado nulo. No dia da eleição, é permitido levar os números dos candidatos anotados no papel. O primeiro turno da eleição ocorre no dia 4 de outubro e, para ajudar o cidadão a se informar melhor, o Senado Federal criou uma página especial para a cobertura das eleições. O site pode ser acessado por meio do endereço senado.leg.br/eleições. Com trabalhos técnicos de Eliseu Caires, o Jornal do Senado fica por aqui. Acompanhe agora as notícias do Tribunal de Contas da União e da Câmara dos Deputados. Boa noite e um bom fim de semana.
3: Minuto do TCU.
6: O Tribunal de Contas da União avaliou as barreiras enfrentadas por pequenos provedores de internet no Brasil. Essas empresas têm papel importante na expansão da conectividade. Em municípios com até 30 mil habitantes, elas respondem por 91% das conexões de fibra ótica. A auditoria identificou problemas que aumentam custos e dificultam investimentos. Entre eles, estão dificuldades para compartilhar postes, acesso ao crédito e a concorrência com provedores ilegais. O TCU também apontou que o furto de cabos e a atuação de organizações criminosas prejudicam a prestação do serviço em alguns locais. O tribunal recomendou que a Agência Nacional de Telecomunicações e o Ministério das Comunicações revejam as regras de compartilhamento de infraestrutura e adotem medidas contra provedores ilegais. Saiba mais em tcu.gov.br.
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7: Câmara cria regra.

0: especiais para controle sanitário da agricultura familiar.
1: Deputados estudam modernizar sistema de busca de pessoas desaparecidas.
0: Comissão inclui cálculo do fator amazônico nas políticas públicas da região.
1: Boa noite. A Comissão da Amazônia aprovou a inclusão do chamado fator amazônico no cálculo das políticas de desenvolvimento social para a região. A repórter Fabielle Pires tem os detalhes.
2: Avançou mais um passo na Câmara dos Deputados a proposta que insere o chamado fator amazônico em políticas públicas do governo federal. O projeto foi aprovado pela Comissão da Amazônia e dos Povos Originários e Tradicionais. A ideia é que sejam considerados custos e prazos adicionais ao planejar e executar políticas de desenvolvimento social na Amazônia Legal, incluindo processos de compras públicas. A proposta foi apresentada por vários deputados da bancada amazônica de partidos diferentes. Segundo a justificativa do projeto, os desafios logísticos da Amazônia acabam aumentando os custos de produtos, serviços e investimentos públicos na região. Esses custos estão relacionados às grandes distâncias, às dificuldades de transporte, ao acesso a comunidades isoladas e às condições climáticas da região. Em entrevista à Rádio Câmara, o relator da proposta da Comissão da Amazônia, deputado Dorinaldo Malafaia, do PDT do Amapá, explicou que a região passa por dificuldades logísticas na organização de diferentes políticas públicas, de distribuição de alimentos e a cobertura vacinal de áreas isoladas.
3: O fator amazônico e o custo amazônico, ele é uma realidade nossa. Nós precisamos avançar do ponto de vista das políticas públicas, das políticas de gestão, para que a gente possa realmente adaptar isso a uma realidade que é a desigualdade regional.
2: O texto foi aprovado pela Comissão da Amazônia na versão sugerida pelo relator. Entre as mudanças propostas por Dorinaldo Malafaia ao projeto original, estão alterações na nova lei de licitações para que o valor estimado das contratações públicas na região amazônica inclua gastos extras com deslocamento, comunicação e acesso limitado a recursos. A proposta, que inclui o fator amazônico em políticas de desenvolvimento social, já havia sido aprovado também pela Comissão de Previdência, Assistência Social, Infância, Adolescência e Família. O projeto agora segue para a Comissão de Constituição e Justiça. Para virar lei, a proposta precisa ser aprovada pela Câmara e pelo Senado. Da Rádio Câmara de Brasília, Fabielle Pires.
4: Desenvolvimento Regional.
0: Roberto Duarte, do Republicanos do Acre, propõe criar um programa nacional para ampliar o acesso à energia solar com linhas de crédito quitadas a partir da própria economia obtida na conta de luz. A iniciativa também prevê o uso do saldo do FGTS para custear a instalação dos sistemas fotovoltaicos.
1: Roberto Duarte acrescenta que a proposta engloba um incentivo a condomínios solares comunitários, condições facilitadas para famílias de baixa renda e uma verba específica para financiar projetos por meio de emendas parlamentares.
4: Consumidor.
0: Celso Russomano, do Republicanos de São Paulo, é autor de projeto que obriga aplicativos de transporte e entrega a detalhar a composição do preço cobrado do consumidor. A plataforma deverá informar quanto fica com a empresa e quanto do valor é repassado a prestadores de serviço e estabelecimentos.
1: Celso Russomano também determina que as informações sobre o preço apareçam antes da confirmação da compra, inclusive quando houver o chamado reajuste dinâmico. O texto ainda exige a disponibilidade do histórico de cada operação por pelo menos 12 meses.
4: Homenagem.
0: Luciano Vieira, do PSDB do Rio de Janeiro, apresentou o projeto que inclui o nome de Sérgio Vieira de Mello no livro dos Heróis e Heroínas da Pátria. A homenagem visa reconhecer a atuação do brasileiro que foi alto comissário da ONU, morto em um atentado à bomba no Iraque em 2003.
1: Luciano Vieira lembra que Sérgio Vieira de Mello atuou durante 34 anos na Organização das Nações Unidas, em missões voltadas à paz e aos direitos humanos. Entre as missões, o parlamentar destaca a condução do processo de independência do Timor-Leste, de 1999 a 2002.
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2: Saúde.
3: Passou em mais uma comissão da Câmara a proposta que prevê a criação de protocolo para atendimento de mulheres na menopausa pelo SUS. A repórter Maria Neves traz mais informações sobre o texto.
4: A Comissão de Finanças e Tributação da Câmara dos Deputados aprovou o projeto que obriga o Sistema Único de Saúde a elaborar protocolo clínico para o tratamento dos sintomas do climatério. Esse período, que começa por volta dos 40 anos e representa a transição da fase reprodutiva para a não reprodutiva da mulher, costuma ser marcado por sintomas físicos e emocionais. A autora do texto, deputada Ana Paula Lima, do PT de Santa Catarina, enumera algumas das dificuldades enfrentadas pelas mulheres nessa fase.
5: Aproximadamente 85% das mulheres experimentam fogachos durante a transição menopausal tardia e no pós-menopausa inicial. E cerca de 50% das mulheres no pós-menopausa eventualmente desenvolvem sintomas de atrofia vulvo-vaginal, incluindo secura vaginal e dispareunia.
4: O projeto original de Ana Paula Lima previa apenas a oferta de terapia hormonal pelo SUS. No entanto, a relatora na Comissão de Finanças e Tributação, deputada Ana Pimentel, do PT Mineiro, recomendou que se aprovasse a versão apresentada na Comissão de Defesa dos Direitos da Mulher. No entendimento da relatora, ao obrigar o Sistema Único de Saúde a oferecer terapia hormonal a mulheres no climatério, o projeto criava despesa obrigatória de caráter continuado para o Executivo Federal. Nesse caso, seria necessário apresentar a estimativa de custo da nova exigência e formas de compensar o gasto. De acordo com Ana Pimentel, o texto aprovado supera essa dificuldade por reformular a proposição em termos predominantemente normativos e programáticos. Em lugar de assegurar de forma direta a oferta obrigatória do tratamento hormonal, passa a prever que o sistema de saúde pode ofertar diferentes abordagens terapêuticas, inclusive hormonais. O projeto agora será analisado pela Comissão de Constituição e Justiça. Se aprovado, poderá seguir para análise do Senado. Da Rádio Câmara de Brasília, Maria Neves.
2: Previdência.
6: Para Adolfo Viana, do PSDB da Bahia, a conquista de um emprego formal não deve significar a perda imediata do Bolsa Família. O projeto de autoria do deputado estabelece a permanência da família no programa por 24 meses com o pagamento integral do benefício.
3: A proposta estabelece que a regra valeria mesmo quando a nova renda ultrapassar os limites atualmente previstos. Adolfo Viana sustenta que a medida dá mais segurança ao trabalhador, estimula a formalização e amplia a base de contribuintes da Previdência Social.
2: Educação.
6: Projeto de Rafael Brito, do MDB de Alagoas, altera a fórmula do repasse do PNAE, o Programa Nacional de Alimentação Escolar, para aumentar os recursos da merenda escolar, especialmente para o Norte e Nordeste. O objetivo é melhor atender estudantes em situação de vulnerabilidade econômica.
7: Hoje, o recurso da merenda é calculado apenas pelo número de alunos matriculados, sem considerar que existem escolas, por exemplo, que a maioria dos estudantes vive em situação de pobreza ou tem na alimentação escolar a principal refeição do seu dia. Essa minha proposta, ela não retira recurso nenhum do município, para ficar bem claro. Todos continuam recebendo o valor que já recebem. O que a gente está fazendo é criar um repasse adicional para os estudantes em situação de pobreza e extrema pobreza, garantindo mais recursos de alimentação justamente para as escolas que atendem quem mais precisa.
3: Rafael Brito esclarece ainda que o aumento será gradual até 2031. Segundo ele, a medida segue uma recomendação técnica do governo federal e usará dados existentes

0: nos sistemas do CadÚnico e do Bolsa Família para evitar distorções e burocracia.
1: Cultura.
2: A coxinha pode ser reconhecida como patrimônio cultural e material do Brasil por causa de sua relevância histórica, cultural e gastronômica. O texto de Vitor Lipe, do PSD de São Paulo, destaca a presença do salgado em diferentes regiões e sua relação com a identidade alimentar do país.
0: O deputado também ressalta a importância econômica da coxinha, especialmente para pequenos negócios, como lanchonetes e vendedores ambulantes. Segundo Vitor Lipe, a produção e a comercialização do salgado movimentam uma cadeia que envolve empreendedores, indústria e geração de empregos.
1: Segurança Pública.
2: Comissão aprova projeto que busca modernizar o sistema de busca de pessoas desaparecidas. A repórter Silvia Munhato traz mais detalhes sobre as medidas a serem adotadas, inclusive o uso de câmeras de segurança.
3: A Comissão de Finanças e Tributação da Câmara dos Deputados aprovou proposta que busca modernizar a Política Nacional de Busca de Pessoas Desaparecidas. O texto reforça o uso de tecnologia nas investigações. Pela proposta, a política passa a tratar, além do desaparecimento, do combate ao tráfico de pessoas, inclusive quando o crime ocorrer no exterior contra a vítima brasileira. O texto prevê a autorização do uso de câmeras e reconhecimento facial para apoiar as investigações e acelerar a localização de desaparecidos, com regras para proteger dados e preservar o sigilo das apurações. Outra medida é a integração de dados entre sistemas municipais, estaduais e federais para unificar as ações de busca. No Código Penal é criado artigo que tipifica o crime de desaparecimento ou tráfico de pessoas, englobando condutas como exploração sexual, trabalho escravo, adoção ilegal e remoção de órgãos, prevendo agravantes para situações envolvendo funcionários públicos, vulneráveis ou deslocamento da vítima para outra região. Também é incluído o crime de desaparecimento de pessoas na Lei de Crimes Hediondos, quando praticado contra crianças e adolescentes. E o texto ainda regulamenta o uso do alerta Amber, que teria o objetivo de emitir alertas nacionais para a localização rápida de pessoas desaparecidas a menos de 24 horas. O relator da proposta na Comissão de Segurança Pública, deputado Sanderson, do PL do Rio Grande do Sul, destacou a necessidade de investimentos na área de inteligência.
4: Hoje nós temos algo em torno de 10% apenas dos crimes cometidos são levados a uma condenação. É muito pouco. Nós precisamos elevar isso, mas para elevar precisamos de tecnologia, de inteligência policial para que o promotor tenha condições de oferecer a denúncia e que os magistrados tenham condições de, com base nas provas, condenarem os culpados, mas a tecnologia deve estar a favor da população brasileira e esse projeto, então, vem justamente nesse sentido.
3: Já a relatora na Comissão de Finanças e Tributação, deputada Camila Jara, do PT do Mato Grosso do Sul, fez alterações no sentido da implementação gradual das medidas previstas. O objetivo é adequar as mudanças à capacidade orçamentária da administração pública. A proposta que moderniza a Política Nacional de Busca de Pessoas Desaparecidas ainda será analisada pela Comissão de Constituição e Justiça. Depois, seguirá para o plenário da Câmara. Da Rádio Câmara de Brasília, Silvia Munhato.
0: Fred Linhares, do Republicanos, apresentou o projeto que inclui o Distrito Federal na regra que aumenta a pena para furto de veículo levado a outra unidade da federação. A mudança busca eliminar a omissão do Código Penal, que atualmente menciona apenas os estados e outros países.
2: Pela proposta de Fred Linhares, o transporte de veículo furtado para o Distrito Federal impõe ao responsável uma pena de 4 a 10 anos de prisão, além de multa. O parlamentar considera que a alteração dá mais segurança jurídica à aplicação da lei.
0: Jadiel Alencar, do Republicanos do Piauí, apresentou relatório favorável à aprovação de projeto que amplia a proteção da imagem, da voz e da privacidade de crianças e adolescentes no ambiente digital. Ele explica que o texto busca combater situações de exposição abusiva.
2: Jadiel Alencar defende que conteúdos considerados prejudiciais sejam retirados das plataformas, com medidas para impedir a republicação do mesmo material. O texto também prevê a exclusão desses conteúdos dos resultados dos serviços de busca na internet.

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0: especiais para o controle sanitário de produtos da agricultura familiar. A repórter Paula Bittar nos conta quais são.
1: A Comissão de Constituição e Justiça da Câmara aprovou uma proposta que prevê regras especiais para o controle sanitário e o comércio de produtos alimentícios da agricultura familiar, como doces, queijos e bebidas. O principal ponto da proposta é isentar de autorização governamental prévia a fabricação, a distribuição e a venda de produtos alimentícios coloniais ou artesanais da agricultura familiar, desde que cumpridas certas regras. Pelo texto, poderá haver fiscalização sanitária sobre os alimentos coloniais e artesanais produzidos pelos agricultores familiares, mas ela será prioritariamente orientadora. O projeto prevê que a dispensa de autorização governamental dependerá do cumprimento da lei e de normas relativas à produção, ao controle sanitário e às boas práticas de fabricação. De acordo com o texto aprovado, para comercializar os produtos alimentícios coloniais ou artesanais, os agricultores familiares deverão efetuar o registro eletrônico automático de cada produto previamente à primeira comercialização junto ao órgão competente definido em regulamento, com informações sobre o responsável pela produção, caracterização do produto, área geográfica de comercialização e outras informações. Também deverão capacitar em boas práticas de fabricação de alimentos o profissional responsável por registrar produtos que apresentem risco sanitário relevante, que são, em geral, alimentos mais suscetíveis à deterioração ou contaminação por micro-organismos. O projeto, que prevê regras especiais para o controle sanitário e o comércio de produtos alimentícios da agricultura familiar, segue agora para o Senado Federal. Na Rádio Câmara, de Brasília, Paula Bittar.
2: Dr. Flávio do PL do Rio de Janeiro apresentou projeto para reduzir barreiras à venda regional de produtos da agricultura familiar e artesanal. A proposta permite que produtos circulem fora da cidade de origem sem exigência de adesão ao sistema federal de inspeção.
3: O produtor, às vezes ele produz um queijo, ou um salame ou um doce no seu município e ele tem um selo de inspeção municipal e ele só pode comercializar dentro do município dele, mas o profissional que dá o selo de inspeção municipal é o mesmo que dá o selo de inspeção estadual e o selo de inspeção federal, que é o CIF. E às vezes você tem um município de um quilômetro de divisa com outro, a pessoa faz o queijo aqui e é convidado para participar de uma feira de produtos da agricultura familiar ou artesanal, não pode ir porque ele não tem o CISB ou o CIF. O nosso projeto de lei pede que quem tenha o SIM possa comercializar o seu produto da agricultura familiar e artesanal nos municípios vizinhos também. Então a gente quer que, como se fosse, diga assim ao SIM, quem tem o SIM possa comercializar o seu produto em todos os municípios do seu estado.
0: Dr. Flávio afirma que regras sanitárias criadas para grandes empreendimentos dificultam a regularização de pequenos produtores, incentivam a informalidade e limitam o acesso a mercados. Ele explica que o projeto prevê regulamentação pelo Ministério da Agricultura em até 180 dias.
2: Diego Andrade, do PSD de Minas Gerais, defende a criação do programa Leite do Povo para oferecer até 30 litros por mês aos beneficiários do Bolsa Família. Pela proposta, o governo federal deve pagar parte do custo e o restante seria descontado diretamente do benefício.
0: Diego Andrade afirma que a iniciativa pretende ampliar o acesso à alimentação com prioridade para famílias com crianças pequenas, gestantes e idosos. Ele também defende que a compra do leite seja feita de produtores e cooperativas brasileiras para fortalecer a produção nacional.
2: Termina agora o Jornal Câmara dos Deputados, produzido pela Rádio Câmara, com trabalhos técnicos de Wellington Teles e a apresentação de Val Monteiro e Luciana Vieira. Uma boa noite para você.
0: A Voz do Brasil está de volta na segunda-feira. Boa noite e bom fim de semana.
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